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0: Prontinho, estamos de volta. 21h10. Sentiu a falta? Demorou, né? Mas estamos aqui, eu e o Robertão. Né, Robertão?
1: Isso aí. Boa noite a todos. Seja bem-vindo.
0: É.
1: Romance na cidade.
0: Romance na cidade.
2: Asa Morena, minha linda.
0: Quem tá nos dando carona no seu carro é o meu amigo. É o João, né? João, motorista de aplicativo.
1: Isso.
0: João Soares. Boa noite, Coimbra e Robertão. Aê. Esse cara nos leva pra tudo quanto é lado, Roberto. Então a gente tem uma dívida com ele, né?
1: E no conforto, hein? Demais.
0: Temos uma dívida com ele. No somzão do carro, ele e os seus clientes ouvindo, né? Isso é bom demais. Ele faz questão de ouvir o nosso programa. Obrigado, João. Você faz parte do batalhão que está seguindo a gente aqui, viu?
1: Muito é tudo pro bike. Direto escuta o programa da gente.
0: Então ainda pro bike tá ligado também, tá?
1: Isso.

0: Essa Cisi Posse, Asa Morena. Amanhã, 7 da manhã, tem Léo Dourado com 104 notícias. Programa de quarta-feira da metade da semana. Informação, polícia, política. Tudo que aparecer, você vai ficar sabendo. Lamentavelmente, Roberto, nós tivemos um jovem, né? Um jovem que estava curtindo de jet ski ali nas águas da barragem do Poço do Magro.
1: Infelizmente, né?
0: Infelizmente, eles perderam o controle do veículo. Um dos rapazes, né? Foram três. Ele não retornou, afundou e acabou.
1: Estudante de medicina,
0: né?
1: Triste, hein?
0: Triste demais. Felizmente ele afundou, não voltou. Depois de um tempo, foi recuperado, né? O seu corpo. Jovem, se eu não me engano, 21 anos. Se eu não me engano, né, Roberto? 21 anos.
1: Novo.
0: Cursava medicina, já tinha cursado medicina, tava fazendo aqui em Guanambi.
1: Ele é de fora.
0: Estava estagiando. Claro, estagiando, né? Aí na UPA? Ou no hospital regional, não sei, algo parecido, né? É profundamente lamentável. E tudo isso de informação você tem, viu? Tudo que acontecer, você vai ficar sabendo no 104 Notícias. Essa semana, apresentado por Léo Dourado, né? No 104 Notícias, 7 horas da manhã, aqui na Rádio Cidade FM.

0: Além de ser linda, é uma referência a Rochette, né? Eita coisa boa. Rochette é tudo de bom. E você sabe disso, né, Robertão?
1: Rochette ou Roxette?
0: É Rochette.
1: Tem gente que fala Roxette também.
0: É porque tem gente que fala errado, né? Fala o que vem na cuca porque ouviu assim por alto. Mas acontece, é coisa nossa, da nossa cultura.
1: Roxette.

0: palmas da cidade é assim, viu, gente boa? Amanhã é quarta-feira, amanhã é 14. Amanhã já é praticamente metade da semana e metade do mês também, né, Roberto?
1: Tem papo ano, hein?
0: Metade do mês praticamente, porque é 14, 15, né? Um mês é, tem 30 dias, às vezes 31 dias, então metade do mês. E o calor, rapaz, que calor é esse, hein?
1: Verdade, tá complicado, hein?
0: Hoje deu 38 pontos alguma coisa, é? Meu Deus do céu. É, mas fazer o quê, né?
1: Aqui pra nós, piora, né?
0: Aqui pra nós é assim, né? Se não esquentar, não vem um período chuvoso, né? O Nordestão do Brasilzão é assim.
1: E a gente sofre.
0: A recomendação que a gente faz pra você que tá ouvindo o nosso programa é tomar muita água, viu? Você pode tomar um suco gelado, de preferência natural. Não é que suco não, viu? Aquilo perigoso, aquilo acaba com a garganta das pessoas. Suco natural, gelado, viu? Coloque gelo, faça com água gelada e coloque gelo e beba devagar. E se você for beber água, não beba água trincando de gelada, não. Isso faz um mal danado, viu? Você vai beber a água fria, né? Não, pode estar até gelada, mas não aquele gélido que acaba indo pra cabeça, né, Roberto? Você precisa se cuidar. Quanto mais água você tomar com esse calor, hidratar. Tem gente que não bebe muita água, não. E ele acha que não precisa, mas precisa. Mesmo que você não tenha sede, viu? É, muita gente comete esse erro. E isso pode dar ruim. Às vezes dá ruim, né, Roberto?
1: Verdade.
0: Dá ruim. Ó. Então procure se hidratar. É, tome quantos banhos for necessário, né? É, não tem problema. Tomar banho é bom demais. Ajuda, né? Dá um alívio ali imediato e provisório, mas ajuda, né? Não resolve o problema em definitivo, mas ajuda. Pois é. Se cuida, viu? Se cuida, porque o calor tende a aumentar, a ter outros dias semelhantes ao de hoje ou um pouco mais quentes. Então se cuida, viu, meu amigo, minha amiga? Se cuida, se cuida. Eu tô falando 21 e 25, Robertão.
1: 9 e 25.

0: o somzão da Thalia. Música caliente, né? Tem a ver com o México, sabe? Não canta não, Roberto, não canta não. Faz esse favor pra gente, não canta não. Ah, gente, nós estamos indo nessa, viu? Foi um prazer estar com você até esse momento. Foi um prazer enorme fazer esse programa com vocês aí do outro lado. Vocês são importantes pra nós, hein? Nosso bem, nosso patrimônio, os nossos ouvintes. Obrigado por tudo. Tchau, Robertão.
1: É isso aí, boa noite a todos, Deus abençoe, fique com Deus. É, nosso amigo Geraldo não vem hoje, né?
0: Geraldo, agora que eu lembrei, né? Tá esquecendo. Geraldo mandou avisar que não vem hoje, né, gente?
1: É bom avisar os ouvintes.
0: Ele não vai dar conta de chegar aqui, né? É a tempo. Então hoje não tem o programa do Geraldão, ok? A gente vai deixar você aí com a sessão de boa música, né? Boa música. Um abraço forte pra todo mundo. Beijo forte no coração de vocês, tudo.
1: Fique com Deus, boa noite.
0: Tenha fé em Deus, tenha fé na vida. Tente outra vez.

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0: 10:04.
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0: Meia-noite e três.
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3: Pai nosso que estás no céu, santo é o teu nome. Que o teu reino venha sobre nós e a tua vontade seja feita aqui na terra, assim como é feita no céu. Dá-nos hoje o alimento de que precisamos. Perdoa as nossas ofensas, como também nós perdoamos os que nos ofenderam. E não nos deixes cair em tentação. Livra-nos do mal.

0: Olá, meu amigo, olá, minha amiga ouvinte, eu sou o Padre Ezequiel, desejo graça e paz, estamos juntos para este momento de reflexão, eu desejo que esse momento faça bem a você, ao seu coração. Eu gostaria de falar sobre uma pergunta que nem sempre a gente se faz, o que de fato agrada a Deus? O que se deve fazer para agradar a Deus? A grande maioria não pensa muito nisso, talvez. O que nós pensamos é de agradar o nosso ego. O ego dentro de nós é uma força muito grande. Ele tem desejos, tem vontades, tem propósitos, tem ansiedades. E nós pensamos em agradar mais a ele do que a Deus. O crescimento humano seria um pouco acalmar o ego, menos as nossas vontades e os nossos desejos e paixões, e pensar mais em agradar a Deus. Mas o que agrada a Deus? E de fato, o agradar a Deus vai fazer melhor para mim. Porque quando eu tento agradar o ego, ele fica sempre insatisfeito. Ele se agrada e depois se insatisfaz de novo. E se eu busco agradar a Deus, então eu fico, de fato, satisfeito. Os antigos monges do deserto diziam: presta atenção no que te digo para agradar a Deus. Não importa quem tu sejas, tem sempre Deus diante dos olhos. A primeira coisa, não importa quem tu sejas, mas tenha no horizonte Deus. Pensa nele, acolhe ele, te entrega a ele. Tenha Deus diante dos olhos, a primeira coisa para agradar a Deus. A segunda, não importa o que faças, mas faze-o de acordo com as Sagradas Escrituras. Ou seja, vive de acordo com o bem, vive de acordo com o amor, com a compaixão, com a solidariedade. Pensa no serviço, não importa o que tu faças, não é isso ou aquilo, mas aquilo que tu faz, que seja de acordo com o bem, com o serviço, com o amor. E a terceira coisa, não importa o lugar em que vivas, não o deixes facilmente, ou seja, passa a gostar daquilo que tu vive, daquilo que tu faz, de onde tu habitas, com quem tu habitas. Isso te deixará mais feliz e te fará também agradar a Deus. E como última, uma última dica, a compaixão é a nossa capacidade de visitar a outra pessoa lá no lugar onde ela se encontra fraca, vulnerável, solitária e abandonada. Veja aqui, não é uma visita a visitar a casa da pessoa, é visitar o coração da pessoa. Quando você consegue, com a sua vida, visitar dentro do coração da pessoa aquilo que é fraco, vulnerável, solitário e abandonado, então você está tendo compaixão e você está sendo importante para outra pessoa. Pensemos nisso hoje. Eu quero te convidar a curtir, a seguir as nossas redes sociais, as redes sociais do Padre Ezequiel. Por favor, procura lá também as nossas canções, que tem muitas canções que poderão te fazer muito bem. Um grande abraço, muita paz, que Deus, fonte da bênção, da luz e da compaixão, te abençoe. Em nome do Pai, do Filho e do Espírito Santo. Amém.
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4: Meia-noite e nove.

0: 1:03.
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0: 1:04.

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3: 2 horas e 2 minutos.

0: 3:01.
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0: 3:02.

Olá. A gente decidiu fazer o seguinte: tocar uma música de cada disco, algumas do disco novo, e depois a gente tem umas surpresas pra vocês. Um, dois, três e...

0: Ah, obrigado.
1: Eu ia cantar assim, nós assistimos a MTV também. Mas aí eu pensei assim, pô, eu posso me enrolar e vai pegar mal. Agora a música mais difícil de todas. Portanto, se a gente tiver que gravar 20 vezes, vocês tenham bastante paciência. Eu nunca sei a letra dessa música, a gente nunca sabe tocar. Mas a gente achou que é uma música especial, então a gente vai tocar essa pra vocês. Ok? Com arranjo que virou uma coisa tipo assim, um fado grego. Vamos lá. Essa chama...

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0: 4:30.
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0: 5:02.
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0: 5:03.

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1: 5:24.
2: Bom dia, bom dia, bom dia, bom dia, muito bom dia. Bom dia, Deus. Bom dia, Guanambi. Bom dia, Bahia. Bom dia, Brasil. Bom dia a todas as regiões. Bom dia, mundão de Deus. Muito, muito bom dia. Bom dia você que está sintonizado na 104.9 Rádio Cidade FM. Muito bom dia. Hoje, dia 14 de outubro de 2026, começando mais um programa diretamente da Cidade Sertaneja.
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2: E eu por cá, Dalva Produções. E você aí é o meu convidado, é a minha convidada mais que especial para fazer parte desta nave sertaneja que começa agora com muito modão especial para você. Isso.
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2: É isso aí, meu povo, acorda porque o puleiro já cantou lá, o dia já clareou, gente, eu cheguei hoje mais tarde um pouquinho, o dia já tá claro, gente, 5 horas da manhã, o céu já estava abrindo e clareou, tá claríssimo, acorda, meu povo.

É isso aí, a preguiçosinha acordando você nesta manhã de quarta-feira. E hoje tem sorteio do restaurante Regina, a comida mais gostosa, mais saborosa. Então acorda, meu povo, pra fazer aquele gostoso, saboroso. Muita gente já tomou o cafezinho, né? Porque já são 5 horas 26, 27 minutos. Eu sei que tem muita gente que já tomou café esse horário. Com esse calor não tem quem fica deitado. Então, a você aí que tá pensando em levantar, já tá na hora. E vamos para o nosso apoio cultural e daqui a pouquinho eu volto. E mais um modão pra você acompanhar.

0: 5:29.
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1: 5:39.
2: É isso aí, estamos de volta com esse programa de maior audiência das manhãs do Rádio Guanambiense. São 5:39. Acorda, meu povo, porque o dia já clareou, tá na hora de seus compromissos. E quero começar o programa aqui hoje, nesse segundo bloco, mandando um alô pra Lucianos Frios. O homem é diferenciado, é o homem lá da... do Mercado Municipal, do Box 2021. E quero mandar um alô pro chefe Rinaldo, delícias da Juju, que tem as melhores delícias. São salgados, bolos, pizza. E o sorteio será de quê? Você prefere salgado ou pizza? A partir de agora tá lançado aí. Você quer salgado ou você quer pizza? Então manda pra mim aí falando qual o melhor pra você, salgado ou pizza, porque sexta-feira nós vamos fazer o sorteio. Sexta não, quinta, tem 2 dias pra vocês mandarem. Aí nós vamos fazer o sorteio. Se ganhar salgado, vai ser salgado. Se ganhar pizza, vai ser pizza. E agora, quem tá aí, fala comigo. Chegou cedinho, mais cedo do que eu. 5:08.
3: Rainha sertaneja, estão por cá, já fui caminhada, já cheguei, já tomei banho, já estão por cá, tô na luta, bom dia.
2: Moço, você vai pra caminhada, é 4:00 da manhã, é? Aí esse aí já é madrugou mais do que a rainha. Ai, Claudecina, que bom que você mandou esse canto dos pássaros, porque hoje eu cheguei mais atrasada e eu não ouvi o canto dos pássaros na porta da minha casa. É isso aí, Claudecino. A vida é assim, a gente tem que levantar, fazer uma caminhadinha, né? Vamos cuidar da saúde. Você que tá se arrumando pra fazer caminhada, não esqueça de levar água, viu? E um foninho de ouvido sintonizado na Rainha Sertaneja, que ela tá por cá, viu? É, ela vai ficar até às 7:00 da manhã. Então fala comigo.
4: Bom dia, Dalva. Sou na luz, fazendo queimada. Gostaria que você rodasse o amor do Teodoro Sampaio, 4 cantos da casa. Quero oferecer para toda a minha família, para todos que estiver na escuta e para você. Se tiver sorteio do frango, Luciano Frios, linguiça, do café Bom Sabor e do bolo, gostaria de participar. Bom dia, Dalva. Coloca o jeguinho aí para acordar os pessoal, Dalva. O pessoal ainda tá dormindo. Tá. Valeu, Dalva.
2: Deixa eu ver como é o nome da música que ela falou aqui, que ela tava querendo, Teodoro Sampaio.
4: Bom dia, Dalva, sou na luz, ela fazendo queimada. Gostaria que você rodasse o amor do Teodoro Sampaio, 4 cantos da...
2: Pronto, os 4 cantos da porta da casa. É isso aí, minha amiga, tá na hora mesmo, são 5:41. Vamos pôr esse povo pra acordar? Cadê aí? O jumento tá dormindo. Esse jumento é mais preguiçoso do que o povo. Jumentinho, tu acorda, jumento. Ó, eu vou ali ouvir um áudio, daqui a pouco eu volto pra te acordar, viu? Cê se apruma, jumento. Cê quer que eu dispense você, é? Eu trato bem esse jumentinho, eu faço tudo por esse jumentinho, mas ele é preguiçoso. Fala comigo, minha amiga.
5: Ô, Dalva, bom dia. Bom dia. Caminho do Valparaíso. Por favor, toca a música de um oceano, irmão da lua. Que é esse meu grande amor, é da Vizinha. Meu amigo, felicidade. Pra todos que estiver ouvindo, tiver seu dedo, bota meu nome, por favor. Um abraço pra todos, com Deus.
2: Essa mulher apaixonada com Leandro e Leonardo. Ê, Camila, eu acho que a paixão da sua vida é Leandro e Leonardo. Não é Hermes, não. Não é Hermes de Seraíma, não. Ela pede todos os dias a música de Leandro e Leonardo. Aí é fiel, viu? É uma fã fiel. Fala comigo, meu amigo Pitinga. E aí, Pitinga? Você hoje acordou cedinho, foi? Tava escuro. Ô, Pitinga, deu 5:00 da manhã, o sol já raiou, Pitinga. Tá ficando tarde, você já prestou atenção?
6: Bom dia, com Jesus.
2: Bom dia.
6: Deus te abençoe, fica com Deus, minha querida.
2: Amém, meu amigo, você também. Deus está aí com a gente. Bom dia, minha rainha sertaneja, que é Manuel Neto. Gostaria de participar do sorteio da pizza das delícias da Ju. Ah, ele quer pizza, gostei. E do chefe Rinaldo e do kit do café Bom Sabor. Ó, ele falou que quer pizza, mas eu tenho uma notícia pra vocês. Quem ganhar tem que tá seguindo o Instagram, senão não leva o prêmio, tá bom? assim que o nosso chefe Rinaldo quer, sabe por quê, gente? Porque ele vende pelo Instagram. Então você tem que seguir o Instagram dele. Ele não tem lugar fixo para vender. O lugar que ele vende é no Instagram e pelo número do telefone. Fala comigo, Núbia.
7: Bom dia, minha rainha sertaneja. Tudo bom? Aqui é a Núbia Paula, aqui do bairro BNH. Tô aqui na escuta. Gostaria muito aí de participar do sorteio das delícias da Juju e do chefe Rinaldo. Eu vou preferir a pizza. Gostaria muito de ganhar e de todos os sorteios aí. Kit do Café Bom Sabor, da Linguiça Oferecimento Luciano Frios. E passa pra gente qualquer modão, só pra curtir mesmo. Desejo a todos aí uma quarta-feira abençoada. Tá na 104? Tá feliz?
2: Valeu, minha linda. Duas pessoas falaram que quer pizza, olha. Então a pizza tá ganhando.
8: Bom dia, minha rainha.
2: Bom dia.
8: Aqui na Brito, Bárbara, passando aqui pra desejar abençoada. É quarta-feira para todos nós e gostaria, se possível, de vamos com Barreirito, Cadeira Amiga.
2: Oh!
8: Gostaria de participar do sorteio aí da delícia da Juju, do chefe Rinaldo. É, eu prefiro o salgado. Valeu, tá feliz. Beijo, beijo, minha linda. Vamos que vamos.
2: Gente, hoje tem o sorteio do restaurante Regina, viu? Hoje é restaurante Regina. Amanhã é Delícias da Juju. Viu? Quem tá ouvindo aí, quem tá chegando agora. Ué, Ana, você prefere salgado, é, Ana? Ai. Um cheiro, minha. Você chegou, mulher? Ó, oh, já tá por cá. Ei, que bom, viu? E veio acompanhada com uma na barriga. Oh, graças a Deus, né, Ana? Presente de Deus, fia. Presente de Deus. É resenha, é? Eu tava achando que era verdade, mulher. Já espalhei. Eu já espalhei. Gente, a rainha sertaneja, ela chega cedo. Sabe aquela rainha que chega cedo e espalha as coisas? Eu já contei até aqui no rádio. É? Ah, ela disse, eu falei que ela estava grávida. E eu já contei para um monte de gente. Eu fui lá no restaurante Regina, já contei, já falei aqui no rádio. Ninguém ouviu, né? Então ninguém ouviu no rádio, então não tem problema, Aninha. Ela disse que estava zoando com Mazinha e eu achei que era verdade. Ó, oh, mulher, você me trollou, mulher. Fazer que nem minha filha. Você me trollou. Eu achei que você estava grávida. Ela disse que você tava com uma barrigona, mulher. Ué, que negócio é esse? Ah, não. Aí agora. Ei, Ana, teve uma vez que eu tava muito gorda, sabe? A minha barriga tava muito grande. Que agora, gente, eu tenho uma notícia boa pra vocês. O Monjaro tá me deixando esbelta. Já se foram 9 quilos. Aleluia! 9 quilos. Oh, que bom. Ó, oh, vou dar parabéns pra mim, ó. Oh.

0: Não é meu aniversário, não, né? Viu, gente? É porque eu já eliminei 9 quilos. Aí, numa época, eu tava com barrigão, sabe? Aí eu tava na rua. Aí a mulher, mas você tá com... Tá assim, gorda? Eu falei, eu não estou gorda, não. Eu estou grávida. Ela falou, você tá grávida? Eu falei, tô. Eu falei, meu Deus, e agora? Como é que eu vou desmentir essa mulher? E na frente de todo mundo, eu tive que ir embora assim, tô grávida. Aí um dia ela encontrou comigo, e aí eu falei, não, moço. Aquele dia que eu encontrei com você, você veio falar que a minha barriga tava grande. Eu falei que eu tava grávida, mas não tô grávida não, viu? Você tá igual você, já fez laqueadura, né? Desse mato não sai coelho. Ei, Ana, pois eu acreditei. Você acredita que eu acreditei? Eu acreditei. Pois pode acreditar que eu acreditei. Bom dia, sou Zelto do bairro BNH. Gostaria muito de participar de todos os sorteios e das delícias da Juju e do chefe Rinaldo. Valeu! E do... Gente, hoje o sorteio é do restaurante Regina. Amanhã que é do chefe Rinaldo. Fala comigo, minha amiguinha.
1: Bom dia, Dava Produções, Rainha Sertaneja, que é Leda da Outra História. Gostaria de participar, Leda, do sorteio. Quem tá na 104 tá feliz.
0: Valeu, minha linda. E você, Flor do Dia? Fala comigo. Bom dia, Flor do Dia.
2: Bom dia, Dalva, nossa rainha sertaneja. Sou Suzilândia do bairro Brasília. Dalva, gostaria de ouvir qualquer música com Marília Mendonça, só pra curtir. Quero concorrer esses delícias da Juju e do chefe Rinaldo. Tá na 104? Tá feliz. Podemos esquecer também do restaurante Regina, melhor comida caseira de Guanambi, café bom sabor, melhor café que há. Luciano Frios, que fica ali no box 2021 do Mercado Municipal.
0: Valeu, minha linda. Você chegou cedo. Ei, João. João, filho. Esse café seu tá enrolado, João. Você ontem não me falou, eu esqueci. Ei, João. Eu vou ter que trazer esse café seu pra cá, viu, João? Tá difícil. Eu esqueci do seu café hoje, homem. Ai. Ei, João. João, você ganhou um café, mas o café não saiu pra você até agora, João.
3: Bom dia, Dava. Aqui é João Nogueira, Dava. Manda um alô lá pra todos meus irmãos lá da fazenda, Chico Fernandes. Manda pra Norma Nogueira, minha prima. E manda também um alô pra Dorielso, meu primo, lá na fazenda Lagoa Preta. Dorielso, Vania, esposa dele. Minha tia Dida, meu primo Estelino, minha prima Marinalva, Lucidalva, todos lá da Lagoa Preta, viu? Meus parentes lá todos. E todos meus amigos lá, que tá te ouvindo lá da aula. E manda também um alô para todos meus amigos lá das Corujas, todos meus amigos do Morro do Carro. E manda também um alô para Gilvão, meu amigo do Beija Flor, tal do Pastel, Luciano Silva no Bloco 21 no Mercado Municipal, Léo do Empório lá no Bloco 5 Mercado Municipal. Manda para Nilson também lá no Bloco 19 Mercado Municipal. E manda também para o professor Dinho na Avenida Tiradentes. E manda também para Gil Moto aqui na Avenida Tiradentes. Gil Moto e a galera lá, os rapazes lá, todos trabalham com ele lá, viu? Juarez. E manda também pra Tom, Tom e Pedreiro no bairro Tabuinha, viu?
0: Tom e Pedreiro.
3: E pra todos meus amigos, todos os lindava. E uma boa quarta-feira de muita paz, muita saúde e felicidade pra vocês, sua família e tudo da 104. Tá na 104, tá feliz. Um abraço, minha rainha, e uma boa quarta-feira de muita paz.
0: Um abraço, João. Vou pegar seu número aqui que eu vou combinar com você de entregar o café, viu? Aí eu falo se que horas você vem aqui na rádio, tá bom? Eu vou pegar o seu número, vou conversar com você aí pelo seu número particular, né? Ai, meu amigo. Oi, eu vou dar um jeito de entregar esse café pra você, meu amigo. Cafezinho bom sabor. Oh, delícia. E agora, Teodoro Sampaio, do Uiapoque ao Chuí. E Barreirito Cadeira Amiga.

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1: São 5 horas e 56 minutos. Barreirito, cadeira amiga.

0: 5:59.
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0: 37 e 46.
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1: 6:07.
2: É isso aí, estamos de volta com esse programa de maior audiência das manhãs do Rádio Guanambiense. E tem gente aí pra falar comigo? Tem! Então vamos ouvir?
3: Bom dia, Dalva. Manda alô pra nós aí, pra minha esposa Yara, pra todos que estão no escuta aí. Coloca o meu nome solteiro, restaurante da Regina. Se for possível, passa muito na vida de Abad Batista e Folha Seca. Valeu.
2: Valeu, Fábio. Quero mandar um alô especial pra Fábio, lá no Monte Pascoal, pra Yara, pra toda a galera aí que tá reunido aí ouvindo o programa da Rainha Sertaneja. Quero mandar um alô pra Dalva. Dalva, minha xará aí do bairro aí do Monte Pascoal. Dalva tá aí ligadaça no programa, né, Dalva? É isso aí. Quero mandar um alô pra Dona Cida, pra Cleusa, pra Carlinha. Carlinha, tu tá dormindo, menina? Acorda, menina. Ô, menina que eu amo de paixão. Acorda, cara. O pessoal aí do Monte Pascoal já acordou, já. Ê, Cabrisa lá é diferente, é lá no alto, né? Aquela outra rádio lá é lá em cima, né? Lá no Monte Pascoal. Ô, mas é bom. Então, alô especial pra vocês, viu, gente? Quero mandar um alô ao pessoal do bairro do Alto Caiçara, que também tá ligadaço no programa. Chicão. Ê, Chicão, meu grande amigo. Gil Gomes, cadê Gil? Ah, Gil chegou ali. Daqui a pouco nós vamos ouvir Gil. Quero mandar um alô pra Thiago Tatu. É, Thiago Tatu, esse rapaz que é o dom da tatuagem. Os meus dois braços, olha. E a minha próxima tatuagem tá chegando. Já vou começar a olhar, porque ele vai fazer uma tatuagem linda no meu braço. E é Nós no Samba? Quem que é o vocalista do Nós no Samba? É Thiago Almeida, é. Mandar um alô pra ele. Thiago Almeida é o vocalista da banda aí, Nós no Samba. Você vai fazer uma festa, um aniversário, vai promover aí um encontro, contrata a banda Nós no Samba. Eu tenho certeza que vai ser sucesso garantido. É festa desde a hora que chega até a hora de ir embora. É, o negócio é bom demais. E agora, quem tá aí, fala comigo, é Gil, é? Então fala, Gil.
4: Bom dia, Rainha Sertaneja, Dalva Produções. Aqui é Gil Gomes, do bairro de Japu. Ô Dalva, quero ouvir hoje lá com o outro Robertinho, presidente do orador, essa música feliz para meu amigo Carvalho da Paz, do Lago de Grama, para Martina Romitabel, para Cidinha Pernambucana e para Dona Cida, no bairro Brasil, a mãe de Robinho. E vou falar do Luciano Fios. 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Um abraço, meu querido Luciano Frios. Valeu, Dalva. Um abraço, meu querido. Até uma ótima quarta-feira, senhora. Por Deus.
2: Amém.
4: Quero mandar um abraço pro meu filhão, Tiago Tatu, e neto, e meus netos, Pedro e Samuel.
2: E faço uma
4: hora. Almoçar hoje no restaurante da Regina, a melhor comida de Guarani, na rua Graciliano de Andrade, no bairro Paraíso. São Francisco.
2: Agora sim. E sua nora, Paloma, mandar um alô pra Paloma, gente. Thiago Tatu, Thiago Almeida, né? Porque é Thiago Tatu que faz tatuagem. Thiago Almeida, que é da banda Nós no Samba, mas é a mesma pessoa e tá sintonizado no programa da Rainha Sertaneja. Valeu, Gil. Hoje você quer almoçar no restaurante Regina, Gil, é? Ai, valeu, meu amigo.
5: Estamos solteiros do restaurante Regina. Quero ganhar, Dalva. Nunca ganhei, viu? Ganhei, né?
2: Você some.
1: Dança de quatro, tá feliz. Bom dia, Davinha. Mandar um bom dia pra Dani, Daniel, Betinha. E para a Cris e para você, Dalva. Dança de quatro, tá feliz.
2: Valeu. E vamos falar da festa que vai ter? Vai ter um festão. Vai ter a festa do Brega. É a festa de Júlio Nascimento. Eu adoro festa do Brega. Bregão, Bregão sertanejo, é o Bregão, é. 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E agora vamos ouvir aí o anúncio aí da festa de Bete. Agora? Pode ser? Pode passar? Tá no jeito? Então tá bom, então vamos. Tá no jeito, tá no jeito. Cadê o áudio? Pronto! Aí, vamos.
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0: 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E aí, fala comigo, Zélia.
1: Bom dia, Dalva. Sou Zélia Maria do Bar Paraíso. Gostaria que você colocasse meu nome no sorteio do Marmitex do restaurante Regina. Tá na 104, tá feliz.
0: Valeu, minha linda. Bom dia, quero participar do restaurante, do Marmitex do restaurante Regina. Patrícia da Fazenda Caraíba e Karina da Fazenda Caraíba quer participar também. E você, Nair, fala comigo, Nair.
2: Bom dia, Dal. Bom dia, Dal Posições. Bom dia a todos aí do grupão aí, qualificado. E quero participar do sorteio do Café Bom Sabor, da Marmitex de Dona Regina e do Delícia da Juju e do Reinaldo, né, o chefe. Bota meu nome no sorteio, na Ida Vila Nova. Eu não consegui ainda. Não consegui entrar no Instagram. Mas vou entrar.
0: Pede alguém aí pra te explicar aí como é que se faz. Delícias da Juju e Chefe Rinaldo. Tem que pôr Chefe Rinaldo, viu? Senão não entra no Instagram, não. Não. Se colocar só Delícias da Juju, não entra. Tem que pôr Chefe Rinaldo, tá bom? 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E agora vamos ouvir aqui Amado Batista, Folha Seca. Mandar pro meu amigo aí, Fábio, no Monte Pascoal, e pra Yara. Você, Maria Aparecida, pra você, Cidinha, beijo no coração, pra Cidinha também lá do Santa Catarina.

0: 16:25.
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1: 6:41.
2: Tá na hora de levantar, gente. 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Acorda o povo, jumentinho.

0: É isso aí, são 6 horas 41 minutos. Eu quero mandar um bom dia especial para Edmar Alves, que está na escuta, né? E quer participar do programa, do sorteio do restaurante Regina. Bom dia, sou Rodrigo da Fazenda Lagoa do Gonçalo, também quer participar. Minha nossa amiga, olha, mandou agora.
1: Minha rainha, estou na escuta do programa, que é Lucélia do Ipiranga. Tive o sorteio do marmitex Regina, do kit café Bom Sabor, coloca meu nome, está na 104, está feliz.
0: Valeu, Lucélia, beijos.
2: Bom dia, Dalvinha. Sou
0: bom
2: da Paula da Fazenda Queimada. Gostaria de participar do sorteio do kit do café Bom Sabor, marmita da Regina e sorteio do Luciano Frios. Valeu, minha linda. Tá nascendo quatro, tá feliz.
0: Valeu, bom dia. Sou Luiz Felipe, quer participar também. E agora vamos ouvir um recadinho do chefe Rinaldo Delícias da Juju. Fala com a gente, chefe.
3: Bom dia, minha rainha.
0: Bom dia,
3: ouvintes da 104 FM. Que quem fala é o chefe Rinaldo da Delícia da Juju. Gente, esse final de semana vamos ter parmegiana de novo, hein?
0: Oh,
3: pessoal,
0: delícia!
3: Tá gostando? Vamos ter de novo parmegiana. Essa semana passada a gente não trabalhou devido a luto na família. Acabou cancelando. Mas essa semana agora vai ter, viu? Ô, Dalva, eu fui ontem pegar comida lá no restaurante Regina. O que você falava? Eu falei, eu vou lá pegar o almoço. Moço, vamos falar assim, porque ela não é minha concorrente, ela é parceira. Concorrente é aquele que tira para outro caminho, tá? O prato dela é diferenciado mesmo.
0: Oh.
3: Comida caseira, muito gostosa, bem temperada, gostei do tempero, tá? E os parabéns a todos da dona Regina, a família toda lá. Um abraço a todos. Um bom dia.
0: Aí, é assim que a gente quer a pessoa aí, ó, igual do nosso amigo chefe Rinaldo. Viu a dona Regina, restaurante Regina, como uma grande parceira. É isso aí, eu gostei, viu, chefe? É por isso que Deus prospere, Deus ilumina cada um de vocês. E final de semana tem parmegiana deliciosa lá do chefe Rinaldo e delícias da Juju. É, gente, começa a fazer seu pedido. E agora vamos para o sorteio lá do restaurante Regina. Amanhã teremos sorteio aí da Delícias da Juju e do chefe Rinaldo, viu? Então fica ligado amanhã. Bom dia, Dalva. Sou Zelto do bairro BNH. Zelto, você acabou de ganhar uma marmita da, lá do restaurante Regina, viu? Pode buscar, meu amigo. É essa comida gostosa caseira que todo mundo ama. Gente, é uma notícia muito triste ontem, né? O cantor Netinho partiu. É, depois de um longo tratamento de câncer, e um grande cantor, foi da minha época, curti muito as músicas dele, curto até hoje, Mila, Beijos, né? Foi essa música, esse, com toda essa alegria, né? Então, que Deus a tenha, né? E que receba de braços abertos, porque ele fez muita alegria aqui da gente, viu? O cantor Netinho, da banda de Axé. E agora a gente vai colocar o nosso hino, né, aí, em homenagem aí a Netinho. Vou passar o hino, não as músicas dele, que ontem mesmo teve muitas homenagens na rádio. E daqui a pouquinho, gente, você fica aí com o programa de Bocão, na 104.9, é o programa de jornalismo de maior credibilidade. E durante essa semana está sendo apresentado por esse grande jornalista também, esse grande locutor, Léo Dourado, viu, gente? Ele vai estar até sexta-feira trazendo todas as notícias aí com o programa que seria de Val. O programa é de Val, mas durante essa semana é ele que está realizando. Então, daqui a pouquinho, às 7 horas em ponto, vocês continuem ligados, viu? Léo Dourado já chegou. Ele chega cedinho e fica no estúdio aí, aguardando. E agora, vamos encerrar esse programa fazendo uma homenagem aí para Deus interceder por ele lá no céu. Música.

nossas vidas. Fique com Deus. Um beijo no coração de cada um de vocês. E se Ele permitir, amanhã estarei novamente aqui com vocês. Amo vocês. 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

0: 6:48.
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3: 6:55.
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0: Olá, meu amigo. Olá, minha amiga ouvinte. Eu sou o Padre Ezequiel. Desejo graça e paz. Estamos juntos para este momento de reflexão. Eu desejo que esse momento faça bem a você e ao seu coração. Eu gostaria de falar sobre uma pergunta que nem sempre a gente se faz. O que de fato agrada a Deus? O que se deve fazer para agradar a Deus? A grande maioria não pensa muito nisso, talvez. O que nós pensamos é de agradar o nosso ego. O ego dentro de nós é uma força muito grande. Ele tem desejos, tem vontades, tem propósitos, tem ansiedades. E nós pensamos em agradar mais a ele do que a Deus. O crescimento humano seria um pouco acalmar o ego, menos as nossas vontades e os nossos desejos e paixões, e pensar mais em agradar a Deus. Mas o que agrada a Deus? E de fato, o agradar a Deus vai fazer melhor para mim. Porque quando eu tento agradar o ego, ele fica sempre insatisfeito. Ele se agrada e depois se insatisfaz de novo. E se eu busco agradar a Deus, então eu fico, de fato, satisfeito. Os antigos monges do deserto diziam: presta atenção no que te digo para agradar a Deus. Não importa quem tu sejas, tem sempre Deus diante dos olhos. A primeira coisa, não importa quem tu sejas, mas tenha no horizonte Deus. Pensa nele, acolhe ele, te entrega a ele. Tenha Deus diante dos olhos, a primeira coisa para agradar a Deus. A segunda, não importa o que faças, mas faze-o de acordo com as Sagradas Escrituras. Ou seja, vive de acordo com o bem, vive de acordo com o amor, com a compaixão, com a solidariedade. Pensa no serviço, não importa o que tu faças, não é isso ou aquilo, mas aquilo que tu faz, que seja de acordo com o bem, com o serviço, com o amor. E a terceira coisa, não importa o lugar em que vivas, não o deixes facilmente. Ou seja, passa a gostar daquilo que tu vive, daquilo que tu faz, de onde tu habitas, com quem tu habitas. Isso te deixará mais feliz e te fará também agradar a Deus. E como última, uma última dica, a compaixão é a nossa capacidade de visitar a outra pessoa lá no lugar onde ela se encontra fraca, vulnerável, solitária e abandonada. Veja aqui, não é uma visita a visitar a casa da pessoa, é visitar o coração da pessoa. Quando você consegue, com a sua vida, visitar dentro do coração da pessoa aquilo que é fraco, vulnerável, solitário e abandonado, então você está tendo compaixão e você está sendo importante para outra pessoa. Pensemos nisso hoje. Eu quero te convidar a curtir, a seguir as nossas redes sociais, as redes sociais do Padre Ezequiel. Por favor, procura lá também as nossas canções, que tem muitas canções que poderão te fazer muito bem. Um grande abraço, muita paz, que Deus, fonte da bênção, da luz e da compaixão, te abençoe. Em nome do Pai, do Filho e do Espírito Santo. Amém.
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0: Muito bem, para você que se liga no som da sua rádio Cidade 104.9 FM, bom dia! Que bom falar com você nessa manhã agradável de uma quarta-feira, dia 14 de outubro de 2026. Bem-vindos a mais uma edição do seu programa informativo matinal, seus 104 notícias. Nós iremos juntos até às 9 horas da manhã com muita informação para você, um pouco do que acontece em Guanambi, na Bahia, no Brasil e fora dele. Você fica sabendo aqui e agora. Aliás, participe através do 99929-1049. Eu quero muito ouvir o som da sua voz. 99929-1049. Daqui a pouquinho colocaremos a sua voz no ar. Ainda hoje, nós teremos a condição de acionar os nossos correspondentes de luxo. São eles o Marcos Coimbra e o Rony Santos, que já darão bom dia nesta manhã agradável de uma quarta-feira. E é muito bom, claro, falar com você de perto, você de longe, você em qualquer lugar do nosso país. Você que agora está aí se dirigindo para o trabalho, você que agora está levando o seu filhão, a sua filha na escola, você que agora está aí pronto e preparado para encarar mais um dia. São 7 horas e 11 minutos. Vamos a alguns destaques do dia de hoje.
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No detalhe, aqui você vai ficar sabendo. Atenção, olha, lembra daquele caso do hospital regional, onde uma mãe fez uma denúncia? Pois é, uma juíza visitou a mãe de um adolescente internado no HGG após uma reportagem, inclusive reverberou lá no site do querido João Miguel, né? É isso, nós vamos falar sobre esse tema daqui a pouquinho aqui na sua rádio Cidade 104 FM. Nós tivemos uma mulher que denunciou descumprimento de uma medida protetiva e agressão pelo ex-companheiro aqui em Guanambi. Nós vamos colocar em evidência já já para você que se liga no som da emissora. Na área policial nós tivemos um veículo encontrado completamente carbonizado às margens da 122 ali em Urandi, tá? A polícia encontrou esse veículo completamente queimado, pegou fogo. Nós vamos daqui a pouquinho saber o que houve. A polícia informa. O Papa Leão 14, ele foi diagnosticado com câncer, nós falamos sobre isso aqui, mas ontem ele fez uma cirurgia, tá? E teve parte do pulmão removido. Daqui a pouquinho nós vamos tratar também sobre esse tema, é nível mundo, são informações para você. Olha, nós tivemos uma situação lamentável lá em Firmino Alves, ganhou grande repercussão, né? Um bebê, ele foi levado por homens armados na zona rural de Firmino Alves. Inclusive, eu estive acompanhando relatos dos familiares, né? Das pessoas ligadas a esta criança. Olha, é algo macabro, tá? O que aconteceu por lá é uma tristeza medonha. Nós vamos entender um pouco mais deste crime que aconteceu por lá. E a polícia, claro, está buscando a solução deste crime. Nós vamos falar para você também no programa de hoje. Atenção, aqui você vai ficar sabendo. O Senado, atenção você, trabalhador. O Senado vota hoje a PEC do fim da escala 6x1. É hoje, quarta-feira, dia 14, a votação do fim da escala 6x1. E aí, vai passar, não vai passar? É aprovada, não é aprovada? Nós vamos colocar em evidência daqui a pouquinho, tá? Essa informação importante para você, amigo ouvinte. E por falar em questões políticas, nós teríamos um debate de 18, né? O primeiro seria na Band, envolvendo Luiz Inácio e Flávio Bolsonaro, mas o Flávio disse que não vai. O Flávio disse que não vai. O Lula afirma que estará por lá. A Band, inclusive, acredito que vai seguir aquele mesmo modus operandi, né? Deixar lá um púlpito vazio, enfim. Mas o Flávio afirma que não vai. Vamos ver se ele muda de ideia até o dia 18, né? Para nós termos aí o tete a tete. Em Brumado, nós teremos por lá novas estruturas prisionais e um contrato de 22 milhões. Vai aumentar o presídio, viu? Se não tiver uma extensão dele, outras unidades, outras estruturas serão construídas, tá? Lá em Brumado, eu confesso que me preocupo, né? Quando nós vemos aí o crescimento de mais presídios e menos escolas, é um problema gravíssimo. Mas a gente vai falar sobre isso daqui a pouquinho, porque as novas estruturas já estão previstas para serem construídas lá em Brumado, a vizinha cidade, a Guanambi. Nós tivemos lá em Caetité, isso aqui aconteceu em Guanambi também, viu? Nós falamos sobre isso. Lá em Caetité, muitas são as denúncias de mortes de animais por envenenamento, né? A pessoa não gosta do bichinho, pelo amor de Deus, deixa ele seguir a vida dele, né? Aí não, vou dar um veneno aqui e mata o bichinho, que é isso, terrível. Lá em Caetité, muitas denúncias, em especial na zona rural, tá? Nós vamos tratar sobre isso daqui a pouquinho aqui no seu 104 Notícias. Nós vamos trazer também no programa de hoje, repercutiu, né? A morte do cantor Netinho. Ontem à tarde nós falamos sobre isso e a gente vai informar a você que já está aí conectado conosco, um ícone da música brasileira, do axé baiano, né? O Netinho, que veio a óbito. Daqui a pouquinho nós vamos tratar sobre isso. Portanto, meus amigos, essas e outras informações aqui e agora para você ligado no som da sua rádio Cidade 104.9 FM.

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1: Muito bem, já é sabido por todos nós, né, que o nosso querido Val Rodrigues, o Bocão da nossa linda Guanambi, está resolvendo questões de ordem particular. Logo em breve vai estar conosco. Ele retorna na segunda, né? O Léo Dourado vai até a sexta-feira, tendo o prazer de estar com você nessas manhãs agradáveis aqui em nossa linda Guanambi, tá? Participe conosco através do 999-29-1049. Nós queremos muito ouvir o som da sua voz. Falando em ouvir o som da sua voz, vamos lá, onde estão os nossos correspondentes para que nós possamos então dar a eles um bom dia? O nosso Rony Santos, o nosso querido Marcos Coimbra, para que nós possamos então ouvi-los e daqui a pouquinho ter aqui a condição de colocá-los no ar trazendo as informações que serão trazidas por todos eles. Vamos então ouvir o nosso Rony Santos. Bom dia, querido Rony.
2: Manhã de quarta-feira, metade da semana.
1: Esse não é o Rony, este é o Coimbra. Eu quero ouvir o Rony Santos. Bom dia, Rony.
3: Alô, muito bom dia, Léo Dourado, no comando do programa do Bocão de Guanambi. Daqui a pouquinho faremos mais um comentário na apresentação do 104 Notícias, Léo Dourado.
1: Valeu, Rony, muito bem, obrigado, bom dia. Onde está também o nosso correspondente de luxo, o querido Marcos Coimbra? Agora sim quero ouvir você, Coimbra, diga.
2: Manhã de quarta-feira, metade da semana, 14 do mês de outubro, ano 2026. Bom dia, Léo Dourado, bom dia, ouvintes do 104 Notícias. Eu, Marcos Coimbra, daqui a pouquinho falando de algum ponto da grande GBI, aí ao jornalismo verdade, dinâmico e confiante, que é o 104 Notícias. Já, já.
1: Valeu, garoto! Jornalismo da nossa GBI, muito bem. São 7:18, muita gente participando por aqui, tá? Através do 999-29-1049. É claro que eu quero ouvir o som da sua voz. Daqui a pouquinho nós vamos colocar em evidência aqui todos aqueles que estão se manifestando. Bom dia pra você, tá? É um prazer, claro, estar em sua companhia nessa manhã agradável. Muita gente ligada aqui, mandando as mensagens, sempre conectados conosco. Obrigado, meus queridos. Já já nós teremos aqui, então, os primeiros informes na emissora, tá? Daqui a pouquinho. Nós temos aqui algumas informações da Prefeitura de Guanambi também, não é isso? Estão chegando aqui através da assessoria de comunicação. Obrigado à assessoria de comunicação, ASCO, da Prefeitura Municipal da nossa Guanambi, tá? Inclusive tem aquela informação do nosso prefeito Arnaldo, né? Ele que já autorizou a licitação para cobertura de outras quadras esportivas aqui em Guanambi, tá? Isso é bom. Isso é importante, eu não tenho dúvida disso. Que bom, tá? Uma delas é ali a quadra do Monte Pascoal, a famosa quadra do Wanda Neves. Exatamente, Monte Pascoal agora que tá todo asfaltado, né? A pavimentação asfáltica chegou até o Monte Pascoal. Que maravilha, né? Você que é morador do bairro, você que me ouve agora, sabe do que eu estou falando. É importante nós termos aí esta condição, coisa maravilhosa, né? Está sendo implantada lá no bairro Monte Pascoal, tá? Isso é realmente de fundamental importância e transforma vidas, tá? Bora! Nós temos aqui muita coisa, inclusive na área policial, viu, minha gente? Nós já vamos começar aqui trazendo informes da área policial para colocar em evidência para você ligado no som da sua rádio Cidade 104.9 FM. São muitas as informações que nós temos para você. Ontem, inclusive, nós não tivemos a condição de trazer aqui todas as informações, até porque o tempo está nos apertando, né? Nós temos aqui a condição eleitoral até o dia 25. Aliás, daqui a pouquinho eu vou trazer uma aqui da condição eleitoral. Me disseram, segura, daqui a pouquinho aconteceu aqui na Câmara de Vereadores. Daqui a pouquinho eu vou trazer para você, tá? Porque agora nós vamos virar a chave e saímos de Guanambi para Urandi, onde um veículo foi encontrado completamente carbonizado às margens da BR-122 daquela cidade. Um veículo completamente carbonizado foi encontrado às margens da 122 em Urandi. Aconteceu esta semana, na noite da última segunda, né? Mas a informação saiu de fato ontem. O automóvel estava ali no trecho da rodovia que segue em direção direção a Espinosa, Norte Mineiro. A ocorrência ela foi registrada por volta das 20 horas após uma guarnição do 17º Batalhão de Polícia Militar ser acionada pela Guarda Municipal para averiguar esta situação e entender o que houve. Ao chegar no local, os militares constataram que o fogo havia destruído todos os sinais identificadores daquele veículo. Por conta dos danos, não foi possível determinar a identificação daquele automóvel nem localizar o seu proprietário. Para alertar os motoristas sobre a presença daquele veículo às margens da rodovia, a guarnição sinalizou o trecho utilizando galhos de árvores. O setor de infra daquela cidade também foi acionado para providenciar a remoção do automóvel. A polícia ainda não informa as causas e circunstâncias do incêndio. O grande detalhe aqui, amigos, eu quero que vocês entendam esse processo, é se esse foi um carro roubado, se esse foi um carro que se envolveu numa tipificação criminosa, exemplo, assalto a banco, os caras sumiram e tacaram fogo no veículo. A polícia agora está atenta, né, a esta condição, e nós vamos, claro, estar acompanhando isso, porque pode ser o desdobramento aí de alguma ação neste sentido, tá? É importante nós colocarmos em evidência e falarmos também sobre isso, queridos amigos ouvintes. Vamos lá, nós tivemos aquele acidente lá em Carinhanha, também temos de Carinhanha aí, tá no ponto? Para nós falarmos sobre ele, pronto, se tiver a gente coloca no ar, daqui a pouquinho nós vamos

informação registrada verdadeiramente terça-feira, no povoado da Baixa do Mucambo. Povoado da Baixa do Mucambo, na zona rural de Carinhanha. A vítima fatal, ela foi identificada, portanto, como Elisvan Dias Trindade. Ele é morador da comunidade de Vila São José e estava em uma das motocicletas, essa Honda Titan 150 de cor prata, acompanhado de uma outra pessoa que sofreu ferimentos e apresentava um estado de saúde estável. De acordo com informações do quarto pilotão, a outra motocicleta envolvida era também uma Honda Titan de cor preta, conduzida por um homem de 24 anos que ficou gravemente ferido. A passageira, Elizabeth, uma garota de 55 anos, sofreu ferimentos leves. A polícia foi acionada e, após receber informações dessas pessoas que estavam, vieram, não é, à condição de um acidente, foram conduzidas ao Hospital Maria Pereira Costa do Naquinha, lá em Carinhanha. Agora, o Elisvan já estava sem vida. Na unidade hospitalar, os policiais foram informados que o DPT já havia sido acionado e o paciente em estado grave foi inserido na regulação. Olha, nós não temos aqui as informações do que aconteceu neste acidente, o que teria acontecido, né, nessa condição do acidente, tá, meus amigos? Mas é lamentável a quantidade de acidentes que nós estamos presenciando aqui em nossa microrregião. E há quem defenda ainda algumas práticas específicas em motocicletas, tá? Eu me preocupo muito com isso. Nós temos dialogado muito aqui para que a sociedade esteja atenta a este tipo de coisa, tá? Moto, minha gente, é muito perigoso. E quando há ali a condição de imperícia, a pessoa desatenta, né, no conduzir a sua motocicleta, aí há, de fato, um grande problema. Nós tivemos aí essa morte em Carinhanha e, lamentavelmente, na última semana, outras mortes foram computadas aqui nesta microrregião. 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Minha gente, vamos lá. Nós tivemos ontem, nós tivemos aqui em Guanambi, lembra daquele episódio lá no Clube de Campo, por conta de uma condição política? Esse tema já passou, já foi resolvido, enfim. Mas não é que nós tivemos outra situação similar a essa ali, envolvendo pessoas ligadas ao funcionalismo público do município, pessoas ligadas ali à condição de trabalhar no poder público, enfim, discutindo feio por conta de política? Ah, porque eu sou Lula, ah, porque eu sou Bolsonaro. E uma discussão grande aconteceu, teria acontecido ali ontem, depois da sessão da Câmara, aqui em Guanambi, não é? A sessão que acontece todas as terças-feiras aqui na cidade, inclusive um abraço para todos os nobres vereadores e vereadoras em exercício, também os licenciados, né? Tivemos essa discussão por lá, fui acionado ontem, o pessoal falou: ó, Léo, não foi só aquela situação no clube, não. Nós tivemos aí também nos corredores ali da Câmara, tá? Discussão por conta dessa questão política. E, meus amigos, deixa eu lhe falar uma coisa aqui. Eu já trouxe esse tema numa outra oportunidade. Nós estamos vivendo uma efervescência política jamais vista no país. Nós estamos presenciando uma efervescência política jamais vista no nosso Brasil. Os mais diversos ambientes hoje estão tomados pela condição de discussão para saber quem é Lula e quem é Bolsonaro. Você, assim como este humilde comunicador, está também percebendo, com certeza, essa sensação aí no seio familiar, no seu trabalho, né? No local onde você convive com os amigos, nas praças, nos bares, nas igrejas. A condição da efervescência política, tá? Em algumas situações, beira a loucura, né? A intolerância. E é isso que nós não podemos aceitar. Porque são muitas as brigas, as discussões, agressão, né? As pessoas não podem pensar diferente que outras já querem resolver no murro. Nós vimos essa semana aqui em Guanambi uma situação deste calibre, tá? E esta ontem, nos corredores da Câmara. Que coisa terrível, né? O que está acontecendo, né? As discussões estão ficando cada vez mais acaloradas.

0: cada vez mais acaloradas. Conselho que eu daria para você: se acalme. Conselho, repito, que eu daria para você: se acalme, tá? Porque no dia 25 nós teremos aí a definição do segundo turno no país. Se ganha Flávio Bolsonaro, no outro dia você vai ter que trabalhar, pagar suas contas. Se ganha Lula, no outro dia você terá de trabalhar e pagar suas contas. Ah, Léo, mas a ideologia do país mudará. Sim, tudo bem, mas e a sua ideologia? E a sua condição de convivência com outros seres humanos? Porque é aquele que resolveu no murro, aquele que discutiu com o pai, discutiu feio com a mãe, por conta desses camaradas aí, na boa não vale a pena não. Amanhã estarão todos juntos, não tenha dúvida disso. Amanhã estarão todos juntos, como nós já vimos aí, nos mais diversos aspectos. Inclusive, eu até acredito que no país nós já tivemos um momento de mais tranquilidade com relação a essa coisa da esquerda e da direita. Até os próprios candidatos, né? Seja a presidência da República, seja a condição de deputado estadual ou federal, enfim, já tiveram a condição da cordialidade mantida, né? Olha, eu assumo que perdi, parabéns a você, conduza meu país. Olha, eu sou vitorioso, fulano, mas eu gostaria de parabenizar você também pela campanha belíssima que você fez, enfim. Hoje, esse negócio meio que caiu por terra. Hoje, quanto mais se fala mal, quanto mais se discute, ao que parece, melhor é. E eu me preocupo, viu? Eu me preocupo. Repito, eu trouxe esse tema aqui, essa discussão importante com você, amigo ouvinte, inteligente que é, para que nós possamos criar um novo tempo juntos. Eu tô dizendo que aqui em Guanambi nós tivemos aí no feriado uma situação muito ruim, um cara acabou sendo agredido por pensar diferente, né? A condição política aqui na cidade. Nós tivemos ontem ali nos corredores da Câmara de Vereadores também uma situação lamentável nesse sentido, tá? Na condição de discussão de pessoas que defendiam a bandeira do Lula e outros que defendiam a bandeira de Bolsonaro. Discussão acalorada, viu? O negócio lá foi daquele jeitão, tá? São 7:31 em nossa linda Guanambi, 7:31. Daqui a pouquinho eu quero ouvir o som da sua voz. Você vai mandar a sua mensagem para o 99929-1049. 99929-1049. Nós vamos ao primeiro break, primeiro recadinho dos nossos queridos apoiadores. Daqui a pouquinho a gente vai voltar com outros informes para você, ainda mais informação da área policial. Nós teremos aí a participação dos nossos correspondentes, informações da nossa Guanambi, nós teremos aqui também em evidência. Tá? Inclusive, falando nisso, o povo está reclamando demais aqui, demais, dessa condição das queimadas, né? Que, lamentavelmente, em determinadas épocas do ano, elas tomam conta, sim, crescem de forma exponencial aqui em Guanambi, tá? Tivemos uma queimada ali terrível entre o bairro Renascer e ali Morada Nova, né? Essa semana, negócio grande. E ali também próximo ao bairro Brindes, né? Ali onde aquele local corresponde ali ao canal do Riacho do Belém, tivemos ali também uma condição de fogo e a galera não aguenta mais, hein? O negócio aí tá terrível. Terrível mesmo, tá? Mas enfim, é um tema que nós vamos discutir no próximo bloco. Daqui a pouquinho eu volto com muito mais pra você. 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
2: Nós já estamos de volta em nossa linda Guanabí, são 7:40. Que bom falar com você nesta manhã agradável de uma quarta-feira, meio de semana, né? Já estamos aí muito próximos de mais um agradável fim de semana. Aliás, que bom falar com você, né? Amigo motorista que agora nos dá o privilégio de estar contigo aí nessa manhã de quarta-feira, né? Os amigos que estão ligados através da internet, no Rádios Net, uma plataforma leve que nós temos, é importante estar com você também, tá? Obrigado sempre, valeu, obrigado de verdade. Vamos lá, agora 7:41, nós tivemos um informe aqui da Prefeitura Municipal de Guanambi, agradeço inclusive a assessoria de comunicação que está sempre nos municiando com essas informações que chegam do poder público, né? O nosso prefeito, o Arnaldo Azevedo, ele autorizou a licitação para cobertura da quadra de esportes do bairro Monte Pascoal. A gestão agora chega a 6 coberturas em execução. Por determinação, portanto, do prefeito Arnaldo Azevedo, a quadra poliesportiva localizada ao lado da Escola Municipal Wanda Neves Freitas, que fica aqui no bairro Monte Pascoal, ela será contemplada com uma cobertura. O processo licitatório, ele foi iniciado na última sexta-feira, dia 9, com investimento estimado em R$ 424.604,48, conforme previsto naquele edital. A licitação, ela será realizada na modalidade concorrência eletrônica, com sessão pública marcada para o dia 29 de outubro, 29 agora, deste mês, tá? Isso às 8 da manhã. A empresa vencedora terá o prazo de 3 meses para executar a obra, contados a partir da emissão da ordem de serviço, abre aspas, preocupados em tornar os equipamentos públicos cada vez mais funcionais, úteis para a comunidade, nós estamos então determinados a cobertura desta quadra para que os moradores do Monte Pascoal possam utilizá-la plenamente, tanto para atividades esportivas, quanto para eventos comunitários, declarou o prefeito Arnaldo Azevedo. Se nós contarmos aí, meus amigos, né? São pelo menos 6 quadras que nós temos aqui no município sendo cobertas agora, tá? A do Celito Brito, ali no residencial, a da Adelice Magda, aqui do, no São Sebastião, ao lado da UniFG, tá? Nós temos ali a Senador Lino Coelho, que fica na famosíssima Praça de Charles, ali no bairro Paraíso, a da Escola Municipal Getúlio Vargas, tá? Que está em acabamento. Ainda a quadra do bairro Santo Antônio, tá? E essa agora do Monte Pascoal, que está em licitação. Falando nisso, minha gente, ontem eu estava aqui chegando para a emissora, tá? Era por volta das 5 da tarde, enfim. Uma pessoa me parou aqui na porta da rádio e disse assim, ô Léo, eu falei da prefeitura que agora eu me lembrei, viu? Por isso eu vou trazer esse tema agora. A pessoa me parou e disse assim, ô Léo, converse com o prefeito amanhã, se possível for, acho que o Nau não estava na cidade, ou talvez com a polícia, com a tenente Gilmara, tenente coronel. Porque eu passei ali pelo antigo colégio Getúlio Vargas, onde em breve vai ser construída a biblioteca municipal, está sendo construída em verdade, e vi uma cena muito ruim, eu já me preocupei, né? Quando ele disse isso, que cena, bichão, que você viu por lá, o que está acontecendo? Ele falou assim, olha, alguns vândalos já roubaram parte da fiação da nova biblioteca de Guanambi. Eu disse a ele, rapaz, não tem lógica, você tem certeza do que você está dizendo? Ele falou, tenho certeza, inclusive eu passei por lá e vi vários conduítes jogados ao chão, né? Houve essa condição da invasão, não há como afirmar quem fez esta retirada, quem foram os criminosos que fizeram, mas os conduítes estão lá caídos no chão, inclusive parte do forro de gesso também está caído, né? Foi provavelmente destruído por vândalos. Quando ouvi isso, rapidamente dialoguei com alguns amigos militares para que fosse dado uma atenção, mas também a condição de pedir ao próprio poder público, né, que dê ali talvez uma atenção de relacionada a mais segurança naquele ponto, quem sabe ter uma pessoa para assistir aquela obra que está em execução, porque a vagabundagem, deixa eu lhe dizer uma coisa aqui, a vagabundagem tá daquele jeitão. Os caras, para usar droga ou para manter o vício, sabe lá Deus que zorra que eles farão com esses fios, com esse material, com o que leva à destruição de um patrimônio público tão brilhante como é a nossa nova biblioteca, não dá para entender, né? Então fiz esse pedido à nossa polícia ontem, essa informação vai chegar até o nosso prefeito para que ele possa, junto também às autoridades competentes, buscar uma forma ali de ter uma pessoa que zele por este patrimônio público, né? Observando ali toda esta condição, porque sinceramente tem gente que quanto pior melhor. Aí vem uma obra daquela, mete a mão, arranca fio, arranca conduíte, acaba com o gesso, né? O forro que já estava pronto, inclusive, e não tá nem aí, tá? É hora da polícia chegar junto, né? Descobrir quem são esses criminosos, tá? E fazer com que eles paguem na forma da lei, porque não é justo, não. Ontem a pessoa que chegou aqui chegou chateadíssima com o que ela viu, falou assim: Léo, moço, você tá doido? O negócio lá não tá bonito, não. Arrancaram lá fio, arrancaram luminária, arrancaram, acabaram com o gesso, tá lá os conduítes no chão. Tô chateado, porque o tal do vagabundo não tem pena. O tal do vagabundo, ele vem para destruir e não tem pena. Isso aí é terrível. Tá uma obra, repito, talvez uma das mais bonitas da gestão de prefeito Arnaldo, tá? E nós vermos uma cena como essa causada por vagabundos. Deus é mais, Deus é mais. 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

0: Vamos lá, agora são 7:48, já já eu trago aqui recado desses queridos apoiadores, mas agora é hora de nós ouvirmos os nossos correspondentes. Eu vou trazer primeiro o querido Marcos Coimbra, o nosso Marcola, trazendo as informações relacionadas à condição dos informes da cidade. Vamos ver o que traz agora Marcos Coimbra. Fala comigo, Marcão, bom dia.
1: Pois bem, muito bom dia, mais uma vez bom dia, meu amigo Leodorado e ouvintes do 104 Notícias da Manhã desta quarta-feira, metade da semana. Meu amigo Léo Dourados, nós já estivemos na 122.030, movimento muito grande, mas graças a Deus nenhuma ocorrência, nada de mais grave, né? Somente um movimento característico de uma cidade polo, que é Guanambi. Guanambi que tem recebido, Léo, muitos investimentos particulares da área privada, mostrando para a região inteira e para a Bahia que nós somos cidade polo em definitivo. Nós estivemos no canteiro de obras do SESI, né? Estamos acompanhando com muito entusiasmo aquela construção. Nós sabemos que o SESI só vai para uma cidade cuja os habitantes sejam pelo menos 100 mil, 120 mil. Guanambi não tem esse número aí, mas esses números mais... segundo o IBGE, né? Segundo o IBGE, porque nós que moramos aqui e que vivemos aqui no dia a dia, temos a plena certeza que Guanambi tem muito mais que isso. Pena que o IBGE, ele não é preciso, nunca foi preciso em nenhuma cidade baiana. E tem provas cabais disso, tem provas cabais, inclusive alguns prefeitos, não acreditando, se contradiz, né, com o IBGE, fizeram por conta própria, prefeito da Bahia, e descobriu que o erro foi grotesco. Então, se isso se repercute para tudo quanto é lugar, nós acreditamos que Guanambi tem aí uma população em torno de 120 mil habitantes. E o SESI, ele está em fase adiantada, né? Ali do lado nós temos o Hospital HMG, o Hospital Municipal, e a gente espera também, né? Está quase pronto, e eu acho que não vai demorar de nós termos essa unidade que será muito importante num lugar estratégico, numa avenida recém-criada, né? Uma avenida recém-criada. O lugar, além de ser estratégico, é as margens da 122, próximo à 030, próximo ao HGG, à UPA, às unidades do Corpo de Bombeiro e também do SAMU. Quer dizer, estrategicamente posicionado, né? Aí a gente viu, né, vantagens. Graças ao prefeito, né, de Guanambi, que disse lá no início que iria fazer, outros prefeitos disseram, mas aí coube ao NAU essa responsabilidade. Nós estamos acompanhando de perto. Estamos acompanhando também, viu, Léo, aqui em Guanambi, o desenrolar de muita coisa. Aquilo que é notório, aquilo que é a reclamação da galera de todo o tempo, né? As queimadas continuam incomodando, queimadas de maneira criminosa, são criminosas, porque nós temos nesta época do ano de seca extrema, os fascínoras do isqueiro, eles estão por aí praticando esta irresponsabilidade. Esse ano nós tivemos uma novidade. Esse ano a prefeitura atuou um cidadão aí que estava com maçarica tirando fogo. É uma novidade, porque nos outros anos não se tinha notícia, não sabia quem era, né, os fascínoras que ateavam fogo. Mas agora, pelo menos uma pessoa aí foi identificada e a prefeitura está de olho. A prefeitura, não só a prefeitura, mas todo mundo, viu? Hoje nós temos os celulares. Filma aí, gente, e denuncia, porque chega, né? Outro dia estávamos ali no Parque da Cidade, da cidade, que é um ponto, né, de exercício, turismo, aqui em Guanabí, turístico, né, onde as famílias vão, onde as pessoas vão para fazer as suas práticas esportivas, exercício e tudo mais. E aí a gente teve que aguentar a fumaça que tomou conta não só do parque da cidade, mas de toda aquela região. Pelo amor de Deus, não dá, né? Não dá. Aí tem também a questão da preocupação das pessoas relacionadas às chuvas que virão, né? Aí a gente fica perguntando aonde vai ter aqueles pontos de alagamento novamente. A preocupação daquela galera que mora ali nos fundos do modelo, sabe? Está sendo melhorada alguma coisa lá, vamos ver se resolve. A preocupação daquela galera que mora ali no final da Guanabara, pessoal do bairro Lagoinha. Então chegou a hora da prefeitura pegar uma equipe bacana aí, limpar a boca de lobo, limpar as bocas de lobo, né? Enfim, fazer o que se pode fazer para minimizar esses problemas relacionados que nós temos aqui em Guanabí. Problemas antigos, problemas de todos os anos. Estamos girando, viu, Léo? Estamos girando, se necessário for. Ainda acionamos a nossa reportagem na edição de hoje do programa 104 Notícias. 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Falar com João ou com Kleber. Marcos Coimbra para Léo Dourado, aí no programa 104 Notícias.
0: Valeu, Coimbra. Obrigado pelas informações, querido, tá? Estava aqui atento, ouvindo o informe que você trouxe a todos nós nessa manhã de quarta-feira, dia 14, tá? Inclusive, dentre os temas que você colocou aí, facínora do isqueiro. Ei, lasqueira, facínora, minha gente, nada mais é do que um criminoso, né? E o Marcos colocou muito bem, são os facínoras do isqueiro, os criminosos do isqueiro. Rapaz, você tá intelectual, viu, Marcos? Você tá realmente daquele jeito, muito bem. É o facínora do isqueiro, gostei, intelectual, Marcos Coimbra. Agora são 7:56, deixa eu virar a chave aqui. Já já eu vou acionar o nosso Rony Santos também, com temas interessantes a serem discutidos aqui na emissora nesta manhã de quarta-feira, mas eu tenho que falar também dos grandes parceiros do povo, os parceiros do Val, mas os parceiros do povo. 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Obrigado, minha gente. Daqui a pouquinho eu vou trazer outras para você aqui que se liga no som da sua rádio Cidade 104.9 FM, tá? Vamos lá, de mensagens, tá todo mundo ligado na emissora. A gente manda aquele abraço especial. Oh, meu Deus do céu, que maravilha. Acabei de receber aqui uma mensagem massa de doutor Lenildo II. Doutor Lenildo, que bom falar com você. Ele tá dizendo aqui da condição de estar pela manhã no rádio. Eu estou, Lenildo, em verdade, querido, substituindo o grande amigo Val Rodrigues, o nosso bocão, que retorna na próxima segunda-feira. O Léo vai até a sexta. Eu estarei até a sexta, ele estará conosco na segunda-feira, mas o prazer é meu, viu, Lenildo? De verdade. Doutor Lenildo, dentista desta terra, cuida do sorriso de todo mundo. Inclusive, um abraço pra sua mãe, viu, Lenildo? Pro seu pai, tá? Sua mãe, que eu sei que é fã do programa do Rei Roberto Carlos, não é assim? Muito bem, um abraço. Valeu, Lenildo, que bom falar com você. Excelente profissional, viu, minha gente? De verdade. Um grande amigo, grande esportista também, excelente profissional, tá? Doutor Lenildo II, valeu, Lenildo. Abraço, meu querido, vamos lá. Nós temos outras informações aqui, tá? Estão ligados conosco também os amigos que mandam aqui alguns informes específicos, deixa-me ver. Vamos lá, bom dia, Léo, dia... Pera aí, minha gente, não me complica, não. Esse aqui é meu amigo Marcelão, né? É o Marcelo da Marcelo Malhas. Bom te ouvir pela manhã, garoto. Valeu, valeu, Marcelão. Ele tá dizendo de datas aqui, né, Marcelo? Marcelo, você deixa de onda, Marcelo. O país tá em efervescência, Marcelo. Bora, nós temos mais aqui. Ô, Léo, bom dia. Por favor, Léo, fale aí sobre a Avenida Antonieta Pimentel. Valeu, é o amigo Soares do BNH. Antonieta Pimentel, meu amigo Soares. Essa avenida, construída na gestão do prefeito Jair Magalhães, né? Apresentou ali diversos problemas relacionados à sua infraestrutura, né? Inclusive ao que diz respeito à condição da água da chuva, né? As águas pluviais, não é assim? Nós temos ali a condição de as águas de um braço, uma extensão de um rio que passava por ali, ou ainda tem a condição de correr por ali, enfim, não sei exatamente qual foi o processo na época, mas não suportou, né? E a avenida ficou realmente muito ruim, muito ruim. Eu vou até dialogar com o prefeito na melhor oportunidade, quero abraçar aqui também o nosso secretário Francisco Dalmo, excelente profissional, ver o que está sendo feito, o que está sendo pensado acerca da Antonieta Pimentel, que está trazendo aí realmente transtornos para a comunidade há muito tempo, né? É claro que a intenção foi realmente muito boa, das melhores, mas houve ali, faltou alguma coisa, né? Faltou alguma coisa e a avenida hoje está realmente numa situação precária, tá? Mas espero que seja em breve resolvida. Eu repito, vou dialogar com Francisco Dalmo e ver o que está sendo feito em prol daquela avenida, tá? Para vocês moradores aí do bairro, ali é Novo Horizonte, né? E os bairros adjacentes, tá, minha gente? Que utilizam e trafegam pela Antonieta Pimentel, tá bom? Vamos lá, quem mais está conosco aqui nessa manhã agradável de uma quarta-feira? São muitas as mensagens que nós temos aqui, é claro que nós vamos reproduzi-las no programa. Ô, Léo, bom dia. Aqui no bairro Lagoinha nós temos um vazamento grande na rua Albino Gonçalves Dantas, 138. É um vazamento de água. É água que está vazando aqui. Então, recado para a Embasa. Atenção vocês, amigos profissionais da Embasa. Um vazamento na rua Albino Gonçalves Dantas, 138, bairro Lagoinha. Me disseram aqui na mensagem que trata-se da tubulação mestre. Seria isso? A tubulação mestre, então deve ser aquela que dá as ordens às demais, né? Aquela que recebe a tubulação maior calibre, né? E a partir daí ela distribui para as demais. Seria isso. Atenção em Embasa. Vazamento na rua Albino Gonçalves Dantas, 138, bairro Lagoinha. Informação repassada, portanto. Vamos lá. Nós temos mais aqui, viu, minha gente? E agora é queixa daquele jeito. É queixa de calibre grosso. Segura aí, bichão. Segura aí. Pronto. A gente traz, claro. Segura aí. Não, um minuto só. A gente traz aqui a condição da queixa. Vamos aqui ao informe. Essa queixa aqui é uma daquelas tamanho G, né? Bom dia, Léo. Ô, Léo, peça a Polícia Militar para dar um jeito aqui no bairro Monte Pascoal. Olha, estão jogando pedras nas casas e na rua. Ontem eu cheguei aqui na minha residência e as telhas estavam quebradas. Algumas estão quebradas, outras trincadas. Ontem havia um rapaz caminhando pela rua e umas pedras jogadas e quase acertou esse homem. Então haviam dois ali, talvez numa discussão. Sem contar que há dias atrás, as pedras que foram arremessadas acertaram o portão de uma vizinha e essa mulher está doente. E quase acertou também a cabeça de crianças que estavam ali indo para a escola, tá? Olha aqui como está a minha casa depois da chuva de pedras que aconteceu ontem à noite. Meu Deus do céu. Misericórdia. A mulher me mandou uma foto aqui, o telhado dela, minha gente, parece uma peneira, tá? Ela tirou uma foto ali, é uma sala que estava, ela fechou as portas e janelas, tirou uma foto do teto. Não existe forro, né? O telhado ali, a cominheira e... Meu Deus do céu, isso aqui, se viesse uma chuva hoje, ela estaria lenhada. Esta mulher estaria com graves problemas. Não é uma pedra só não, aqui foram várias, furou o teto da mulher aqui completamente. Isso aqui é coisa de vagabundo, viu, minha amiga? É o tal do malandro que não tem o que fazer, aí começa a atrasar o lado dos outros, jogando pedra no telhado da mulher, quebrou o telhado todo. Agora, qual é a intenção dessa turma? Hã? talvez até uma briga entre eles aí, um tentando arregaçar com o outro, aí colocam aqueles que nada tem a ver no meio, né? Jogaram pedra para todo lado aqui. Atenção, Polícia Militar, né? Nas rondas ostensivas, muita atenção para esses vagabundos que estão arremessando pedras. É mole, minha gente. Já não bastasse os problemas que nós temos aí todos os dias, aí a vagabundagem agora começou a arremessar pedras nos telhados do povo aqui no bairro Monte Pascoal. Respeite o povo, vagabundo. Pessoal tá lá descansando, preparado para trabalhar duro no dia seguinte, o cara arremessando pedras no telhado. A foto que me mandaram aqui, o telhado da mulher parece uma peneira. Agora você imagine, né? A pessoa tá lá tranquila, sabendo que a casinha dela tá bem, tudo certo, de repente as telhas todas quebradas. Se vier uma chuva aqui, já era, viu? Aqui ela vai arrumar um problema gravíssimo, tudo por conta de gente que quer atrasar ao lado dela. Deus me livre, tá? Tomara que a polícia nas rondas ostensivas se encontre e se depare com esse tipo de gente, tá? E coloque cada um em seu devido lugar. Você tá doido? Obrigado, viu, amiga? Você do final 6453, tá? Pelas informações aqui, espero que seja resolvido, tá? Vamos lá, tem mais aqui na emissora. Onde estão as mensagens? 9929-1049. Eu quero sim ouvir o som da sua voz, tá? 9929-1049. Vamos lá, nós temos outras aqui. Ai, lasqueira. Ao que parece, inclusive, é uma outra moradora. Peraí, um minuto. Ao que parece, é uma outra moradora do bairro Monte Pascoal relatando o mesmo problema. É isso mesmo. Inclusive, ela diz que as pedras são jogadas no final da tarde. Esses vagabundos estão lá se degladiando entre 18 e 20 horas, tá? O horário em que as pessoas estão retornando do trabalho, tá? Algumas famílias, inclusive, se sentam na calçada para conversar com os vizinhos e esses vagabundos fazem isso. Ô, minha gente, aqui realmente, eu vou repassar isso aqui para a polícia, viu? A Tenente Coronel Gilmar vê qual é a viatura ali que corresponde à ronda ostensiva nessa área para dar uma olhada, tá? O pessoal disse que são moradores Tomé de Souza, Pedro Soares. Nós queremos uma ação da polícia, Léo, tá? Se for possível, especializada. Meu Deus do céu, como é que pode, rapaz, o trabalhador não ter um minuto de descanso? Porque o tal do vagabundo, o atrasalado, o pombo sujo, não é? O filho do pé redondo, tá aí jogando pedra na casa do povo. É mole? Na boa, você que me ouve agora, imagine você chegar em casa tranquilo, tirar aquela meia, tirar a roupa, tomar um bom banho, se organizar ali para se preparar pro dia seguinte, aí a vagabundagem jogando pedra em cima da sua residência. Como se não bastasse as telhas todas arregaçadas. Uma senhora mandou uma foto aqui, o negócio lá parece uma peneira, de verdade, tá? Meu Deus do céu, olha, tô repassando pra polícia, viu? Nesse exato momento tô mandando aqui pra a polícia e espero que providências sejam tomadas e que esses pombos sujos aí sejam identificados, tá? E desta forma o problema resolvido. Você tá doido? São 8:10, não confunda, 8:10 em nossa linda Guanambi. A gente vai a mais um break rápido e eu volto já já. Na sequência eu quero acionar o Rony Santos, já está conosco um dos correspondentes do programa do Val Rodrigues. Já ouvimos hoje aqui o Marcos Coimbra, um outro correspondente de luxo. Daqui a pouquinho eu quero ouvir você, tá? Através do 9929-1049. Excelente dia, a gente volta já já.
2: 8:10.
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4: Que bom falar com você nessa manhã de uma quarta-feira. Já estamos de volta aqui na sua Rádio Cidade 104.9 FM, abraçando você de perto, de longe. Meu amigo André tá lá em Candiba nos ouvindo. Obrigado, viu, Andrezão, pelo carinho da sintonia através do Rádios Net. E você que me ouve agora também pode, tá? O Rádios Net é uma plataforma muito leve, simples, onde você pode ouvir toda a programação da sua Rádio Cidade 104.9 FM. Eu viro a chave agora e falo também dos nossos queridos parceiros, os nossos grandes apoiadores, apoiadores do programa de Val Rodrigues, mas também apoiadores do povo, por que não? Pois todas as informações são de fato relevantes para o seu dia. Em seguida, nós vamos colocar no ar aqui o nosso querido Rony Santos, mais um dos colaboradores, mais um dos nossos queridos correspondentes. Hoje já ouvimos o Coimbra, né? Trouxe aqui um tema importante. Vamos ouvir em seguida o querido Rony Santos, mas agora eu falo para você da Veiga e Melo. 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Para você que agora está aí despertando para um novo dia, teve aquela turma que saiu cedinho de casa também. 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Vamos lá, daqui a pouco inclusive eu vou trazer outros informes aqui, tá? Vamos colocar agora no ar o querido Rony Santos, um dos nossos correspondentes, tá? Para nós ouvirmos qual tema que ele vai tratar hoje. Daqui a pouquinho eu quero, inclusive, tô recebendo aqui agora, lembra daquela matéria do bebê que havia sido sequestrado num veículo? Pois é, graças a Deus tô recebendo aqui que o pequeno Noá, ele foi encontrado hoje, já eu vou trazer esse informe, graças ao bom Deus, tá? Daqui a pouquinho e vou colocar aqui outras mensagens no ar, tem muita gente ligada conosco no programa 104 Notícias, já eu quero também ouvir o som da sua voz. Vamos lá, Rony Santos, correspondente luxo, fala garoto.
5: Bom dia, meu caro Léo Dourado, bom dia pra você ligado aqui na Rádio Cidade FM em Guanambi, na Bahia, no Brasil, no mundo. Amigo Léo Dourado, caros amigos ouvintes, eu ia falar sobre o assunto ainda do Poço do Magro e as providências que nós precisamos cobrar para serem adotadas com relação ao Poço do Magro, nossa preciosa barragem que está abandonada, com relação também à Seraíma, que também tem sérios problemas, inclusive vazamento de água que até agora não foi solucionado, mesmo com a presença recente de um deputado lá, dizendo junto com os irrigantes que iria fazer tudo que fosse possível, que tivesse alcance, para requisitar da direção lá em Brasília, da Codevasf, para resolver o problema do vazamento de 220 mil litros de água por hora que está ocorrendo há muito tempo lá. Mas, diante dessas confusões que estão acontecendo, eu quero falar aqui para quem anda brigando aí nos clubes, na Câmara Municipal, em qualquer lugar, nas ruas, nos bares, na porta da igreja. Não vale a pena, sabe por quê? Porque esses últimos escândalos do INSS e do também Banco Master mostraram que tem políticos de todos os lados, do centrão, da esquerda, da direita, envolvidos diretamente nos desvios de conduta, nas corrupções dessas últimas duas grandes estruturas criminosas reveladas na política brasileira. O escândalo do INSS, o desvio dos recursos dos aposentados, dos pensionistas, dos programas sociais, foram revelados anteriormente e foi sufocado todo esse escândalo pelo escândalo do Banco Master. E depois das eleições, o que pode acontecer?

0: os lados envolvidos, não tem nenhum santo nessa jogada. Não vale a pena você perder uma amizade ou brigar com qualquer pessoa e passar a ter um problema, um conflito que vá às vias de fato por causa desses caras que depois das eleições sentarão em seus gabinetes, não é isso, Leo Dourado? Para fazerem acordos de governança, como eles chamam, rateando os ministérios entre partidos, e vários corruptos continuarão integrando o cenário político brasileiro, o cenário de poder, o judiciário também, que tem várias pessoas relacionadas com esses esquemas. Bom dia, meu...
1: Não, um minuto, Rony. Continue de onde você parou, querido.
0: Em todo o planeta Terra. Aí eu te pergunto, se tem político de todos os lados envolvidos, não tem nenhum santo nessa jogada. Não vale a pena você perder uma amizade ou brigar com qualquer pessoa e passar a ter um problema, um conflito que vá às vias de fato por causa desses caras que depois das eleições sentarão em seus gabinetes, não é isso, Leo Dourado? Para fazerem acordos de governança, como eles chamam, rateando os ministérios entre partidos, e vários corruptos continuarão integrando o cenário político brasileiro, o cenário de poder, o judiciário também, que tem várias pessoas relacionadas com esses esquemas. Quem deveria ter o nome limpo, que são as nossas representações no Congresso Nacional, Assembleias Legislativas e também no Poder Judiciário e no Senado, estão com os nomes atolados até a lama. Não se justifica a visita da Polícia Federal na casa de qualquer pessoa para fazer especulações incabíveis, infundadas. Até que a polícia receba autorização para invadir a casa de um deputado, de um senador, os indícios são sempre muito fortes, mas a força política acaba sufocando esse andamento desses processos, que acabam muitas vezes não resultando em uma prisão, porque como ocorre, até alguns políticos são presos e depois retornam à cena do crime. Olha o caso aqui na Bahia do Gedel Vieira Lima com aquela mala de 50 milhões. E se for falar tantos outros, a gente vai ficar uma hora aqui falando de políticos que já foram até presos e depois voltaram para a política. Portanto, eu pergunto para você, vale a pena brigar por essas pessoas do mundo da política? É claro que não. Vale a pena você brigar e defender o seu filho, a sua esposa, a sua família, a você mesmo, sua dignidade, sua moral, a sua cidade, como a gente sempre procura fazer aqui na rádio. Passe aí nas ruas da cidade, veja uma pessoa jogando um pacote de salgadinho no meio da rua. Se for amigo seu, converse com ele. Se você tiver um amigo que estiver fazendo um aterro indevido no lote, botando fogo em algum lugar também, prejudicando o meio ambiente da sua cidade, vamos comigo brigar contra isso. Brigar com pessoas grandes nesse sentido, que estejam fazendo alguma coisa errada que prejudique todos e a toda a população. Mas por causa dos políticos, pelo amor de Deus, de maneira nenhuma vamos brigar. 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Nosso amigo Vandimar da Transcosta, transportadora com garagem em São Paulo, loja de conveniência do Michael, gostoso café da manhã em frente ao Parque da Cidade, no posto de combustível. Nosso abraço para toda a turma da construção civil, os garis, os funcionários públicos, Carlão do Ovo, mototaxista, também para Neide Dona Disse, a turma de Inês do Alho e a turma toda aí do Monte Pascoal, Luciana, Gabriel, os nossos amigos do Beija-Flor, a tia Maria. Grande abraço para seu Valfredo, seu Germano do bairro Caiçara, também o nosso amigo Gil Bocão, Noilton, seu João do BNH e Fafá de Josafá. Também o nosso abraço para Carlinhos, o seu Carlinhos, pai do nosso amigo Matheus, que apresenta a programação na tarde aí com você, meu querido Léo Dourado. E todos que estão nesse momento acompanhando as notícias do Léo Dourado no programa do Bocão de Guarabi.
1: Valeu, Rony Santos, mais um dos nossos correspondentes de luxo, né? Rapaz, esses caras hoje estão aqui filósofos, viu? Mais cedo o Coimbra participou conosco, Facínora do Isqueiro. Muito bem, Coimbrão. Facínora é criminoso, né, minha gente? E agora o Rony disse que em nome de Deus, olha, Sérgio Cortella deve estar na felicidade, viu, Rony? Você tá doido? Ou os caras estão bem hoje, viu? Bora! Meus amigos, nós temos aqui uma notícia bacana da área policial, tá? Ô, Léo, bacana da área policial? Como é que é isso?

0: há uma divergência aí na sua fala. Lembra do bebê Noá? Aquele de Firmino Alves? Hoje, inclusive, eu trouxe aqui na nossa escalada, não é? A condição de falar sobre esse caso. Mas agora, antes de trazer a matéria do sequestro do bebê, já trago aqui que a polícia encontrou. Meu Deus, graças a Deus, o bebê foi encontrado, tá? Ontem isso aqui ganhou grande repercussão, meus amigos. Essa notícia, que é de fato de excelência, né? O pequeno Noá, de quase 2 aninhos de idade, ele foi sequestrado na noite de ontem, ali na região de Ponto do Astério, é o município de Firmino Alves, sul da Bahia. Ele foi encontrado, meus amigos, em Ilhéus. A informação, ela foi confirmada por familiares da criança. A irmã do pequeno Noá comemorou nas redes sociais a localização deste garotinho, menos de 2 anos, minha gente, um bebê. Tá? Ela agradeceu a todos que compartilharam as informações e ajudaram a mobilizar as buscas. O bebê já está agora com a família e traz alívio após horas de muita angústia e preocupação. Esse caso ganhou grande repercussão nas redes sociais depois que o pai da criança publicou um vídeo emocionado pedindo ajuda para reencontrar o pequeno Noá. Até o momento, não foram ainda divulgados aqui detalhes, por exemplo, sobre as circunstâncias que o pequeno Noá foi encontrado, nem informações de quem estaria envolvido nesse sequestro e tampouco o porquê do sequestro do bebê, tá? Nós estamos acompanhando aqui, qualquer atualização nós iremos trazer a você, tá? O bebê Noá, que havia sido, portanto, sequestrado, ele foi encontrado na cidade de Ilhéus. Estranho, né, minha gente? O que que houve? Será que tentaram roubar um veículo e esse bebê estaria nesse veículo? Ou algum tipo de retaliação para alguém da família? Misericórdia, minha gente. Misericórdia. Mas graças a Deus ele foi encontrado, né? Está bem de saúde, tá? Lindo bebê, Noá. Esse é o nome do pequenino. Vamos lá, vamos aproveitar o ensejo e trazer aqui outras informações também da área policial na sua rádio Cidade 104.9 FM. Atenção, minha gente, nós tivemos uma mulher que denunciou ter sido agredida pelo ex-companheiro na tarde da última segunda-feira, dia 12, ali no residencial dos Pássaros. A ocorrência também envolve uma denúncia de descumprimento de medida protetiva de urgência. Essa informação, minha gente, por conta do feriado, né? Algumas informações não foram ao ar, mas nós vamos colocá-las aqui agora. De acordo com informações do 17º Batalhão de Polícia Militar, uma guarnição foi acionada pelo SICOM por volta das 2 da tarde para averiguar esta situação. A mulher, ela relatou aos policiais que o ex-companheiro havia ido até a residência para visitar os filhos, mas acabou agredindo-a. Ainda conforme o relato, ela deixou o local ao saber que a Polícia Militar seria acionada. Então, ele deixou o local. A vítima recebeu orientações para ligar novamente para o 190, caso este homem retornasse a procurar. E se tivesse algum problema, buscar a Depol aqui em Guanambi para registrar uma ocorrência e formalizar a denúncia. Aconteceu e aqui você fica sabendo. Vamos trazer os outros informes para você ligado no som da emissora. Daqui a pouquinho eu vou trazer aqui as outras informações da área também policial, tá, minha gente? Deixa eu virar a chave mais uma vez e trazer para você informes do mundo político. Olha, o Senado hoje, viu? Você, amigo trabalhador, você que está aí no você que é ligado à condição de CLT, tá? O Senado vota hoje a PEC do fim da escala 6x1. E aí, minha gente, será que passa? O Senado começa a votar hoje, dia 14, a proposta de emenda à Constituição que prevê o fim da escala 6x1 com redução da jornada semanal de trabalho. Os senadores ainda discutem a possibilidade de realizar os 2 turnos de votação na mesma sessão. A líder do governo do Senado, a Tereza Leitão, do PT pernambucano, reuniu 54 assinaturas para apresentar um requerimento que permite antecipar a segunda votação. Pelo regimento, a análise em segundo turno deve ocorrer após 5 dias úteis e 3 sessões de discussão. O presidente do Senado, Davi Alcolumbre, do União Brasil, afirmou que o requerimento poderá ser votado. Então, minha gente, tá aí. Pode ser votado hoje, né? A condição da escala 6x1. Aí se passar, né? Existe todo um trâmite legal, existe um rito legal. Caso passe, né? Esse texto que prevê a redução de 44 para 40 horas semanais. O sábado seria extinguido, né? Ninguém ia trabalhar sábado. Pelo menos esses ligados à CLT, não. É certo em acordos específicos, tá? Se passar, minha gente, nós teremos aí a primeira jornada que cairia para 42 horas, de 44 para 42. 60 dias após, de 42 cairia para 40, tá? Isso um ano depois. Se for aprovado, o Senado vai levar a proposta, né? A Câmara dos Deputados, do Senado retorna à Câmara e aí sim se torna lei. Vamos acompanhar, tá? É uma possibilidade muito boa aí de diminuir de 44 para 40 horas, dando a condição ao trabalhador brasileiro de ter mais qualidade de vida. Agora são 8 horas e 34 minutos. O Flávio Bolsonaro, meus amigos, o candidato Flávio Bolsonaro, disse que não vai para debate nenhum. Não vou para o debate com o Lula na Band. Palavras de Flávio Bolsonaro, tá? O senador Flávio Bolsonaro, candidato à presidência da República, afirmou ontem, dia 13, que não vai participar do debate com o presidente Lula, que estaria previsto para domingo ali na Rede Bandeirantes de televisão. Segundo o parlamentar, a presença no último confronto da campanha, organizado pela TV Globo, ainda está também em análise. Vamos ver se ele vai nessa, né? O Flávio disse, abre aspas, não vou, não está previsto ir esse debate no domingo. Estamos analisando e quem vai dar a palavra final vai ser a minha equipe técnica de ir no último debate, que é o da Globo, né? Declarou Flávio Bolsonaro. Então não vai o Flávio pro debate na Band. E o Lula, se for até lá, não vai ser um debate, uma espécie de entrevista? O Lula usou do mesmo artifício recentemente, né? Ele não foi a um debate que estava previsto, aí os demais também disseram que não iam. O Flávio, quando o Lula disse não, o Flávio recuou. Outros candidatos que recuaram, me lembro que só ficou lá, ou ficaram por lá, o Renan Santos, o Caiado e o Augusto Cury, né? Naquela oportunidade. E o Lula, ele foi até o Flow. O Flow, que é um podcast famoso no país. Me lembro disso. Só que, olha, eu acredito que está na hora de mudar algumas regras da condição de debates no país, tá? Inclusive imputando aos candidatos que para veículos oficiais deva acontecer o debate. Essa é a forma dos candidatos frente a frente mostrarem ao país algumas propostas específicas, né? E se encarando, essa é a verdade. Um diante do outro, né? Importante. Muda-se as regras ali, mas o povo precisa desse debate. É importante que ele aconteça, tá? Vamos lá, nós temos mais aqui na emissora. Agora às 8h36, Brumado, meus amigos. Brumado. Vai ter agora nova estrutura prisional. O contrato passa dos 22 milhões de reais, tá? Vamos trazer a informação para você, porque o governo da Bahia concluiu licitações que somam cerca de 67 milhões para a construção de novos módulos de vivência coletiva em unidades prisionais de 6 municípios do estado, incluindo Brumado. Os contratos foram homologados pela Secretaria de Administração Penitenciária e de forma de ressocializar, é a SEAP. Existe uma empresa chamada Demony Sistemas. Essa aí venceu 2 licitações, uma delas no valor de 22 milhões, e contempla os conjuntos penais de Brumado e Jequié. A outra, de também 22 milhões, prevê intervenções nas unidades de Juazeiro e Paulo Afonso. Já uma outra empresa chamada Bullet Up Engenharia, ficará responsável pelas obras nos conjuntos penais de Eunápolis e Teixeira de Freitas. E um outro contrato de 22 milhões está posto para essa empresa. Os projetos, eles prevêem estruturas modulares pré-moldadas ou pré-fabricadas. Os contratos incluem a elaboração dos projetos básicos executivo e complementar, além da execução das obras. No começo do programa, às 7h10 da manhã de hoje, eu falei sobre isso enquanto trazia a escalada para você, amigo ouvinte, e isso nos gera certa preocupação, né? Veja o quanto é investido na melhoria de estruturas de presídio, tá? E a gente fala muito pouco da construção de escolas, da valorização de educadores, né? Isso aqui me preocupa muito, viu, amigos? Acredito que você que está do outro lado pensa da mesma forma que eu, né? Nós estamos construindo e melhorando muitos presídios. Por que não construir e melhorar escolas, né? Para que as crianças de hoje não sejam os homens que paguem amanhã preços altos por conta de situações lamentáveis, né? Então, enfim, vai acontecer. Ampliação de presídios eu queria ver de verdade muitos investimentos também nas escolas, né? Como são investidos aí em presídios para ampliação, melhorias, enfim. Agora são 8:39, 8:39. Eu quero ouvir a sua voz. Fala comigo através do 99929-1049. Chamou, falou. 99929-1049. Diga, querido amigo ouvinte.
1: Bom dia, Léo Dourado. Tudo bem? Aqui é Elia do bairro Beija-Flor. Ô, Léo, gostaria de pedir aí ao prefeito Nau, a infraestrutura de Guanambi, os responsáveis aí, por gentileza, para fazer uma limpeza aqui nessa área do Beija-Flor 2, porque assim, a gente tá vendo tanta queimada acontecendo, entendeu? Nesses terrenos e áreas dentro da cidade mesmo. Então, assim, essa área que é enorme, já tem uma grande parte do mato seco. Infelizmente, por acontecer alguém passar e botar fogo também. Verdade. Nós somos moradores aqui próximos e vamos sofrer as consequências, né? Então, pedi, pelo amor de Deus, para mandar fazer a limpeza aqui, enquanto é tempo, né? Antes que aconteça alguma coisa.
0: Obrigado, minha amiga. Vou aqui repassar a sua mensagem, tá? E de fato, é importante, amiga do final 9565, é importante que essas intervenções aconteçam, né? Inclusive, teve uma queimada violenta aí, né? Próximo ao Beija-Flor ali, entre Beija-Flor, Renascer ali, teve uma queimada violenta outro dia e de fato, você está coberta de razão. É pedir a intervenção do poder público. Vamos lá, querido ouvinte, diga 9929-1049. Eu quero sim ouvir a sua voz.
2: Bom dia, Léo. Como é que você tá, meu filho? Ei, Léo, deixa eu falar pra você. A ladrona de planta não parou, não. Esse dia me roubou um caqueiro aqui. Tinha meu três plantinhas no caqueiro, arrancou duas e jogou aqui por cima do meu passeio e pegou e levou o caqueiro com outra plantinha, sabe? Aí eu tinha uma câmera aqui, só que a câmera tá pro lado de dentro. Agora eu ponho pro lado de fora, porque se ela voltar, aí vai ficar a cara dela na câmera.
0: Muito bem.
2: Deus abençoe, fica com Deus.
0: Amém, minha querida, amém. A amiga do final 8865, como é que pode, rapaz? Ah, as garotas, geralmente as garotas, né? As jovens garotas, alguns rapazes também, claro, colocam ali algumas plantas do lado de fora de casa, né? Colocam ali aquelas plantinhas bonitas, coloridas, cheias de vida. Aí vem a turma. Quer porque quer aquela planta, rapaz? Leva caqueiro com planta, arranca tudo. Aqui em Guanambi, você, meu amigo, não é a primeira não, viu? Aqui em Guanambi já aconteceu, tá? Inclusive teve um rapaz aqui na Maria Quitéria, salvo engano, no centro da cidade, filmou uma galera roubando as plantas dele. Ele tinha lá uma espada de São Jorge, ele tinha lá umas plantas que fazem chá, né? O capim-cideira, enfim. Tinha outras plantas lá, aquela bungueville, que é muito bonita também, utilizada aí pelo pessoal. Mas não é que levaram tudo? Levaram caqueiro, levaram planta, morrou. Filma mesmo, minha amiga, viu? Mas nós sabemos aí quem é o maluco da planta. Tá lá arrancando um pedaço de planta aí e arrasando com a vida do povo. Que é isso, não é legal não, minha gente, tá? Você quer uma mudinha? Peça, pô. Olha, me dá uma mudinha aí, dona menina. Se a pessoa puder lhe dar, ela vai lhe dar. Se não puder, ela vai dizer assim, eu não posso, porque senão a planta aqui não vai desenvolver legal, enfim. Agora, se é arrancado de todo jeito ali, aí você maltrata a planta, você maltrata o dono da planta, você deixa todo mundo de coração partido. Ô, meu Deus.
3: Bom dia, Léo. E aí, tudo bem, Léo? Passando aqui para fazer uma reclamação, Léo. Eu gostaria de reclamar do lixo, uma lixaiada que tá aqui na pista de caminhada, que perto de Rafaelzinho, onde é que botou as placas aqui. Skate para não jogar lixo, Léo, tá uma lixaiada, Léo. O povo sem noção jogando lixo lá, sendo que tem as placas lá, Léo. Ai, caçal que fazer, depois ficam aí reclamando que tá cheio de cachorro e que blá blá blá e blá blá blá, que os povos só sabem reclamar. E é isso, Léo. Valeu, Léo.
0: Oi, Fran, bom dia, que bom falar com você. Abraço pra você e a sua família, tá? A todos que estão ligados aí. Agora veja como são as pessoas. A placa lá tá bem claro, né? Não jogue lixo. Qual é a primeira coisa que o ser humano faz? Taca lixo. Essa avenida que ela está se referindo aqui é a Beneval Boa Sorte, a famosíssima avenida da caminhada, onde está ali o Rafael Zira e outras empresas, né? Então, pedir aí às pessoas encarecidamente, porque se pedindo não funcionar, tem que ir na multa. Se pedindo não funciona, é na base da multa, é aplicar multa, né, pra galera, porque aí não dá. E realmente o número de cachorros está muito alto, né, muito alto. Eles vão se alimentando na grande maioria das vezes, né, desses resíduos e lixos que vão sendo colocados aí. Não é justo não, viu, minha gente? Repense. Você que vai jogar o lixo aí na porta dos outros, repense, tá? Inclusive, falando nessa condição de animais, nós vamos sair pra um break aqui agora, mas um último recado, lá em Caetité, agora aqui já é maldade, aí eu não, isso aqui não é, sinceramente, não é a via correta, tá? Lá em Caetité, só pra você ter uma ideia, Moradores da zona rural daquela cidade estão denunciando uma sequência de casos envolvendo mortes e envenenamento de animais. Gato, cachorro, de grande e pequeno porte. É, nós tivemos lá uma condição de uma reclamação em várias comunidades rurais. Pau Ferro, Umbuzeiro, Lagoa Rasa, na sede também acontecendo, né? Que acontece, minha gente? Meus amigos, o que acontece, minha gente? As pessoas não querem os animais e não deixam que eles sigam o caminho deles, né? Aí não, eu vou eliminar aqui dando veneno. Olha que triste, né? Que coisa chata. Se você não pode ajudar, não atrapalha não. Por que matar o bichinho? Né? Não é legal, não. Você vai, como diriam os nossos amigos lá, vai tanger, né? A turma não fala assim, vou tanger aqui o bichinho e tal. Não é legal. Inclusive, tem denúncias por lá de pessoas que deram facãozadas, golpes de facão em animais. Pelo amor de Deus, minha gente. Pelo amor de Deus, tá? Aí é uma maldade sem tamanho com os bichinhos que não merecem isso, viu? Que não merecem isso, tá? E se forem identificados aí essas pessoas que estão maltratando, tem que ser punidas, tá? Não só com valores, mas presas, claro, por que não? Elas pagarem na forma da lei esses maltratos com os animais. Você tá doido? Não pode não, minha gente. Facãozada, veneno, Deus é mais. Nós vamos a um recado dos nossos queridos apoiadores e já já a gente volta no último módulo de informes da sua Rádio Cidade 104.9 FM.
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2: Nós já estamos de volta na sua rádio Cidade 104.9 FM. É bom falar com você nessa manhã de uma quarta-feira, meus amigos. O amigo Faísca Mototáxi ligou aqui. Faísca, abraço pra você. Não posso atender agora. Manda uma mensagem em texto que a gente coloca já já pra você, meu querido Faísca Mototáxi. Aliás, Faísca, você tá melhor, velho? O Faísca sofreu um acidente de moto recentemente, né? Acabou machucando aí um dos seus braços. Faísca Flamenguista, valeu Faísca, abraço. Meus amigos, é hora de falar dos nossos queridos apoiadores. Vamos lá, vamos trazer recado deste povo bom. São apoiadores do programa do Val, são apoiadores da nossa comunidade, por que não? Todos os dias tem para você informações de alta relevância. 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Um abraço a você, meu amigo Léo Castro. Tá sempre conosco, ligado no som da Rádio Cidade 104.9 FM. São informes do nosso querido Val Rodrigues. Ainda, amigos, informes para você que se liga no som da emissora. Agora são 8:55 em nossa linda Guanambi. Nós caminhamos aqui para o final do programa. Vamos às últimas informações. Não é importante nós colocarmos em evidência para você. Ontem o Papa fez a cirurgia dele, né? Ele teve parte do pulmão que foi removido, tá, meus amigos? O Papa Leão 14. Mas a cirurgia foi um sucesso. Demorou muito, foram muitas horas de cirurgia e o padre Leão 14, ele estava diagnosticado com câncer. Ei, Nogueira, meu diretor entrou bem na hora. Muito bem. Lembrou do que, mister? Olha, o Papa Leão 14, ele foi diagnosticado com câncer, amigos. E na cirurgia de ontem, parte do pulmão dele foi retirado. Tá? O Papa Leão XIV deu entrada no hospital de Roma para realizar essa cirurgia de remoção de um nódulo pulmonar na manhã da terça-feira, dia 13, ontem, portanto. O pontífice, ele recebeu alta do centro cirúrgico ainda na tarde de ontem e retornou para o quarto no hospital Policlínico Gemelli, onde se recupera desta operação. A cirurgia, considerada bem sucedida, removeu a parte inferior do pulmão esquerdo do Papa, que estava lesionada por um adenocarcinoma pulmonar, que é um tipo de câncer de pulmão. Apesar de ser o primeiro problema de saúde levado a público, exames anteriores já suspeitavam de problemas pulmonares do sacerdote. A cirurgia, meus amigos, ele teria entrado na sala de cirurgia 11 da manhã e saiu por volta das 2 da tarde, né? Cirurgia complexa, tá? Tá aí, que bom que está bem o Papa Leão 14, não é? Que bom que está bem o Papa Leão 14. E o último Papa, o Papa Francisco, também teve problemas relacionados às questões pulmonares, né? O Papa anterior a Francisco, Jochen Ratzinger, também teve problemas relacionados à condição pulmonar, né? Eles todos têm uma idade avançada, já assumem assim a condição do papado e passam por esses problemas e espero que o bom Deus recupere a todos eles, né? São os homens que fazem a intervenção, a ponte de Deus, né? Para com os católicos aqui na terra, tá? Vamos às últimas, meus queridos. O governo federal apresentou ontem um pacote voltado a microempreendedores individuais. Existem ali 4 frentes. A principal delas, minha gente, é o perdão integral de dívidas tributárias. Nós temos aí 3 milhões de MEIs e a dívida somada deles dá 12 bilhões. E segundo o Ministério do Empreendedorismo, né, é o valor que será efetivado se o Congresso aprovar o projeto. O perdão da dívida pode ser dado aos MEIs. Restam 12 dias para as eleições. Não sei até que ponto isso é saudável, né? Mas é uma proposta. Pode ser imoral, mas não é ilegal. Tá? Vamos lá, as últimas de hoje, nós temos aqui também um informe, meus queridos, relacionados à condição de um concurso da Polícia Militar e dos Bombeiros que foi suspenso aqui na Bahia, viu? A justiça determinou a suspensão dos concursos da Polícia Militar Baiana e do Corpo de Bombeiros nas vagas destinadas ao quadro de oficiais da saúde. A decisão ocorreu logo após o pedido do Ministério Público da Bahia. De acordo com a solicitação do MP baiano, o edital apontou a ausência de previsão de avaliação biopsicossocial, tá? Vamos lá. Queridos, não resta tempo para mais nada. Na sequência, nós teremos aqui o querido Antônio Nogueira, já está nos confortáveis estúdios da Rádio Cidade 104. Nosso encontro marcado para. Inventou a roda, né? Inventou a roda. Ele inventou a roda, é verdade. Tá certo. É verdade, inventou a roda, inventou. Bora. Meus amigos, vem aí o Tony Nogueira na sequência de Manhã na Cidade. Deixo a vocês um forte abraço e amanhã nosso encontro marcado às 7:10 da manhã. Forte abraço, tchau, tchau e até lá. Valeu, meu Brasil!
0: 8:59.
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0: Tudo bem, agora são 9:05.
1: Tony Nogueira, que cara legal.
0: Já estou por aqui.
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0: Muito, mas muito bom dia. Bom dia, meus amigos. Bom dia, minhas amigas.

Olá, muito bom dia, meus amigos, bom dia, minhas amigas. Dia super consagrado. Hoje, né, é dia 14, quarta-feira, né? Quarta-feira, 14 de outubro de 2026. Dia Nacional da Pecuária. Coisa boa, né? São João Agilvier é o santo Orgivia, né? Orgivier, francês, né? Nesta manhã, São João Orgivier. Juntos iremos até às 11 com o programa Manhã na Cidade, nesta manhã super gostosa, descontraída, dia ótimo, você em casa, fazendo ou não fazendo nada. O bom é que estaremos aqui pela sua 104. Mas começamos o programa de hoje abraçando você que faz aniversário, quantos anos, felicidades. Você que faz aniversário de casamento, ainda melhor, que essa data seja ótima, ao lado da pessoa que você gosta, ao lado da pessoa que você tanto admira, os nossos parabéns e felicidades mil. Você esteve até agora com Val Rodrigues e o programa 104 Notícias nesta manhã de quarta-feira, dia super consagrado. Mas, como sempre, você pode participar, mande pra gente um WhatsApp 99929-1049. Anotou? Se não, anote aí 99929-1049. Esse é o WhatsApp da sua 104. Olha, daqui a pouquinho tem previsão astrológica. Eu sei que você acredita nos astros. Você acha que os astros dizem alguma coisa para você? Então segura aí. Daqui a pouquinho tem previsão astrológica aqui dentro do nosso programa Manhã na Cidade, sempre, sempre na sua. 104,9. Conferindo. 9.

Bem, meus amigos, agora são 9:12, 9:12. Dois momentos distintos e que tá nos principais meios de comunicação do Brasil, nas principais páginas, nos principais tabloides do Brasil, inclusive até em jornal internacional, se fala, né, nesse momento da política brasileira. Existe o fato do pagamento por hora inspirado nos Estados Unidos. Isso é um projeto de Flávio Bolsonaro. Nesse instante, até posso dizer que pode ameaçar o salário mínimo e benefícios dos trabalhadores. Mas também, do outro lado, nós temos, né, o momento que irá acontecer hoje, porque houve um requerimento no calendário especial apresentado pela bancada do governo Luiz Inácio Lula da Silva. E o próprio Alcolumbre, presidente do Senado, ele afirma que há assinaturas suficientes, meus amigos, para apreciação do requerimento no calendário especial para a proposta de fim da escala 6x1. Atual escala 6x1, e declarações ocorreram ontem, quando ele disse isso, que há assinatura suficiente. Mas a gente sabe que com requerimento a matéria poderá ser submetida à votação hoje, dia 14. Porque são necessárias, pelo que a gente entende, duas votações para a PEC ser aprovada. O requerimento de calendário especial apresentado pela bancada do governo do presidente Luiz Inácio Lula da Silva permite a dispensa de intervalo previsto entre o primeiro turno, primeiro e segunda votação. Onde é que eu achei turno? Eu tô achando que são turnos do Brasil, né? Isso aí da votação da PEC, o que acelera a análise da proposta em todos os sentidos. Conforme o que nós estávamos vendo em alguns jornais, eu estava vendo no Estadão, também no podcast do Estadão, eu estava dando uma olhada, a líder do governo, deixa eu ver se eu lembro aqui, a líder do governo, a Tereza Leitão, ela é do PT, disse que as duas votações poderão ocorrer nesta quarta-feira, hoje. A oposição, porém, quer que a segunda votação fique para depois das eleições de 25 de outubro. Eu sei que ontem foi realizada a penúltima sessão de discussão sobre a PEC, lá no Senado Federal em Brasília, ontem. Eu estava até dando uma olhada nessa discussão ali no canal, né? Em um canal que passa as discussões dos senadores. A última discussão ocorrerá hoje, ao longo, em seguida, poderá ocorrer a votação, algumas discussões ainda hoje, e depois poderá acontecer a votação. Portanto, no ponto de vista regimental, esta matéria estará apta para a sua deliberação no dia de amanhã. É lógico, né? E evidente que já é público, vários senadores assinaram um requerimento do calendário especial solicitando por outras lideranças partidárias. Isso aí ocorreu tudo assim a nível de atropelo, né? Agora, eu vejo que Alcolumbre, ele acrescentou naquele instante, eu estava vendo a voz dele: eu informo a vossas excelências e ao Brasil que já há número regimental para apreciação do calendário especial da tarde de hoje. Ele falou isso ontem, né? Que foi, ele falou na tarde de amanhã. E aí a gente sabe que, defendida pelo governo Lula, a PEC recebeu apoio do calendário do PL,
à presidência, porque o Flávio Bolsonaro, pouco mais cedo ontem, a campanha do senador no Rio de Janeiro vinha acusando a tramitação da proposta, né, meus amigos, de ter caráter eleitoreiro. Pessoal do senador. Por quê? Além disso, Flávio vem defendendo outra proposta, daqui a pouco eu falo sobre essa proposta, que tramita e que institui o contrato de trabalho, tramita entre eles, a conversa entre o pessoal do PL, se isso for não passar o fim da escala 6-1, não passar hoje, que eu creio que passa, porque já teve o aval até de quem faz oposição a Lula, mas isso lá na frente poderá ser mudado, quem sabe, né? Porque o contrato de trabalho por hora e permite a redução de salários, e se o emprego ou o empregador, que eu falo, trabalhar por uma jornada menor. Eu sei que na tribuna do plenário, a senadora Damari Alves, na discussão, ela disse que o anúncio de Flávio vai animar muita gente a votar a favor da PEC. Acho que com o anúncio do Flávio, esse número de pessoas que vão votar a favor vai ser enorme. Quer dizer, lá dentro do Senado. Mas, meus amigos, eu sei que mais cedo um pouco, o Alcolumbre publicou uma mensagem no Instagram em favor do fim da escala 6-1, próprio Alcolumbre. Aí você vai sair aí de 6-1, vai 5-2. Então tudo isso está em jogo hoje, mas um outro fato que o releva e que também está nos principais jornais, comentários de grandes especialistas, assunto só. E a gente tem visto isso e a gente não pode deixar de falar aqui no programa, como nós estamos sempre comentando alguma coisa a nível nacional. Porque pagamento por hora, inspirado nos moldes dos Estados Unidos, é um projeto claro, público e notório. Não adianta falar que não, porque todo lugar que dá entrevista fala, ele está falando a todo instante, que é do candidato Flávio Bolsonaro. E nesse instante, pelo que eu vejo de comentários entre os especialistas, ameaça salário mínimo e benefícios de trabalhadores. Ou eu estou enganado disso, ou então todo mundo está de forma errônea falando que não deve. Porque um projeto de lei articulado pelo próprio PL, tendo o aval do candidato a presidente da República, o Flávio Bolsonaro, partido do candidato, né? Isso, a presidência da República Brasileira, quer ser, né? Pode ser até uma alternativa à PEC da escala 6-1. Era uma alternativa que tramita no Senado hoje exatamente. Agora, instituir a redução da jornada de trabalho de 44 horas para 40 horas semanais, sem perda salarial, com 2 dias de descanso remunerado por semana. Isso é uma meta do governo Lula. Agora, eu vejo que o modelo defendido por Flávio Bolsonaro e seus aliados apresenta em maio, né? Que foi, não foi apresentado, foi apresentado em maio, sim, de 2026, a partir da PEC 12/2026, e similar ao que vigora hoje lá nos Estados Unidos. Prevê remuneração por hora trabalhada e um regime de contratação alternativo à CLT. Ou o empregador deixa a CLT rodar dentro do seu estabelecimento,
Ou diga assim, você quer trabalhar por hora trabalhada? Talvez poderia ser uma negociata. Mas se é uma PEC que vai ser mudada, é claro que o trabalhador vendo vantagem, o empregador vendo vantagem nisso, vai seguir a PEC, que é a PEC 12/2026. Entre os pontos mais controversos da proposta estão o pagamento proporcional dos direitos trabalhistas, sem relação às horas executadas. E um contrato negociado diretamente entre empregador e empregado, sem garantias de classe, pelo que a gente sabe, nem negociação coletiva com setores sindicais. Setores sindicais perde a validade nesse instante. O projeto também, meus amigos, abre margem para operar sem a garantia de uma remuneração mínima mensal. Não, não vai ter remuneração mínima mensal, porque você vai trabalhar uma, duas, três ou quatro horas, como você queira, durante o dia. Então não tem uma remuneração fixa mensal, é isso que a gente está dizendo. Já que submete ao trabalhador a disponibilidade de horas. Eu tenho aqui uma pizzaria, por exemplo. A minha pizzaria só dá movimento sexta, sábado e domingo. Então eu vou caçar alguém que trabalhe comigo sexta, sábado e domingo e vou pagar a hora. Ah, vai ser bom para o trabalhador, porque eu vou trabalhar o dia.

de horas trabalhadas, não tem essas discussões. Ou você trabalha, ou você não recebe. Eu sei que há uma dissolução de benefícios, meus amigos. Porque o texto da PEC, essa PEC que eles falam, 12/2026, é de autoria do senador Rogério Marinho, do PL. Quer instituir uma modalidade de contrato, foi o que eu encontrei em várias plataformas que eu busquei para dar uma olhada, para além do regime da CLT, em que a remuneração do trabalhador seja calculada de acordo às horas efetivamente trabalhadas. Eu quero explicar para vocês isso. Nesse modelo, garantias como férias, 13º, o 13º salário e outros direitos seriam pagos de forma proporcional. Segundo o texto da PEC, eu estava dando uma olhada, eu busquei para não falar besteira para vocês, é garantida a composição de horários e a redução da jornada mediante acordo individual, convenção coletiva de trabalho ou livre pactuação contratual direta entre os empregados ou entre o empregado e empregador, inclusive por hora trabalhada, prevalecendo o disposto em contrato individual de trabalho sobre os instrumentos de negociação coletiva. Essa é a PEC, horas trabalhadas. Enquanto, meus amigos, eu acabo de falar isso, que é um texto que tem lá na PEC, no regime da CLT, o empregador tem seus direitos e o empregado recebe um salário previamente estabelecido como um piso constitucional garantido, e o empregador precisa respeitar as regras sobre a jornada de trabalho, descanso e pagamento de horas extras. No modelo definido pelo PL, pelo Rogério Marinho lá na sua PEC, a renda pode variar conforme a quantidade de turnos oferecidos e realizados. Agora, a gente sabe que no Brasil o salário mínimo já tem um valor horário de referência. Todo mundo sabe disso. O salário mínimo já tem um horário valor de referência. Por quê? Desde o dia 1º de janeiro de 2026, o piso nacional é de 1.621, tô certo disso, que é mensal. Pelo que a gente sabe, equivale a 54,04, né, centavos por dia. E 7,37 reais e 37 centavos por hora, se for observar no salário mínimo. Fica 54,04 centavos por dia e 7,37 por hora, porque o salário mínimo hoje, eu fiz as contas, é 1.621. A questão, meus amigos, no entanto, é se o trabalhador poderia receber o equivalente ao salário mínimo mensal caso o empregador não fosse obrigado a oferecer uma quantidade mínima de hora trabalhada. Em setores como comércio, alimentação e algum serviço lá nos Estados Unidos, assunto só, eu também dei uma olhada para não ficar aqui falando besteira para vocês. O pagamento por hora é comum e o sistema é regulamentado pela lei FLSA lá nos Estados Unidos. Isso aprovado em 1938, olha quantos anos atrás. A lei é antiga e estabelece padrões como as regras sobre salário mínimo e hora extras, além do registro nas jornadas e na regulamentação.

0: exploração do trabalho de menores lá nos Estados Unidos. O salário mínimo federal, aqui no Brasil uma coisa, veja só, o salário mínimo nos Estados Unidos federal é hoje de 7 dólares e 25 por hora. Valor em vigor desde junho de 2009. No entanto, estados e municípios podem estabelecer pisos superiores. É? Agora, a proposta de reduzir a jornada máxima constitucional de 44 para 40 horas, meus amigos, busca diminuir o tempo de trabalho sem reduzir a remuneração. Já a proposta de contratação por hora, proposta por Flávio e pela PEC, mantém a possibilidade de jornada de até 44 horas semanais. Isso com a diferença de que a preservação de direitos básicos da CLT não está, isso aí não está claramente segurada no modelo da contratação proposta. Não está. Se vocês me mostrarem que está, eu fico quietinho aqui e não falo mais nada. Porque a lei federal lá nos Estados Unidos não exige. Por exemplo, eu vejo que férias remuneradas, férias pagas, licença médica remunerada ou intervalos para refeições, esses benefícios costumam decorrer de leis estaduais. Cada um tem a sua, né? Contratos, políticas empresariais ou outros instrumentos lá dos Estados Unidos. Agora, a falta de garantias se estende ao texto do PL, que estabelece, né? Porque todos os direitos trabalhistas, meus amigos, inclusive férias, 13º, salário, FGTS e outros benefícios legais serão proporcionais ao cargo horária efetivamente trabalhado no regime de flexível que eles estão falando. No Brasil, por outro lado, aqui no Brasil, a Constituição estabelece, eu vou pela Constituição, estabelece o direito ao repouso semanal remunerado, preferencialmente aos domingos, que é a 6x1, né? A nova PEC defende e defendida pelo governo Lula, caso aprovada, garantiria 2 dias de descanso remunerado por semana, incluindo agora os sábados. Além do domingo, passa a funcionar os sábados. Sai a 6x1 e entra a 5x2. Né? No modelo defendido por Flávio Bolsonaro e pela PEC, que eles estão falando constante, isso aí tá falando na televisão, toda hora ele fala isso, minha PEC, dedede para papá, não é assim? Eu vejo que flexibiliza os modelos de contratação, tudo flexível. As condições relativas ao descanso semanal poderiam ficar sujeito à negociação, negociar com o patrão, sem garantia suficientemente clara de que remuneração do dia de descanso do trabalho. Eu estou dizendo isso, meus amigos, porque hoje vai acontecer aí a última rodada. Vai sair de 6, talvez, ou fique 6x1, começa a prevalecer 5x2, ou nada aconteça e entra esse regime trabalhado e horas remuneradas, que é um modelo aí de um presidente, de um candidato a presidente que faz oposição a Lula. Imagine, meus amigos, um trabalhador em uma hora, né? Vamos colocar assim, um trabalhador ou uma trabalhadora de uma loja, por exemplo, uma loja que contratada para receber por hora, assunto só, em uma semana, Vou colocar que essa trabalhadora ou trabalhador pode trabalhar 48 horas, distribuídas em 6 dias. Assunto só. Mas, na seguinte, caso a empresa precisa reduzir sua jornada para 28. 28 horas semanais. Porque o movimento do comércio caiu e muito. A falta de garantia de uma jornada mínima ou de uma remuneração mensal faz com que a sua renda mensal diminua, mesmo que a trabalhadora ou trabalhador continue vinculada à empresa e disponível para trabalhar. Sai de 44 para 28. Além disso, pelo que a gente sabe, os cálculos e o que eu andei fazendo, não sou nenhum expert nisso, resta saber se o trabalhador realmente teria liberdade para decidir quando trabalhar ou se ficaria à mercê dos turnos definidos pelo empregador. É isso é que nós estamos sabendo. Mas eu quero saber qual é o patrão. Eu não vou fazer essa frase não para não desagradar ninguém, né? Agora, a diferença é decisiva. Se o empregado recebe o mesmo salário por uma jornada menor, o valor de sua hora de trabalho aumenta. Seria isso? Se ao contrário, a jornada é reduzida e o salário passa a depender exclusivamente das horas trabalhadas, meus amigos, a renda pode cair junto com o tempo trabalhado. Ou eu estou errado disso? Faça as contas. Brasil já tem legislação flexível. Já tem, isso é claro. O Brasil já tem uma modalidade de contratação que permite alternar período de trabalho e inatividade, né? É o chamado contrato intermitente, introduzido na CLT pela reforma trabalhista de 2017, que é o contrato intermitente, já tem essa flexibilidade. Nesse regime, pelo que eu entendo, a prestação de serviço pode alternar entre períodos de atividade e inatividade, e o trabalhador ele deve ser convocado com a antecedência legal. Ele pode aceitar ou recusar a convocação conforme as regras aplicáveis ao contrato que ele fez. A remuneração e determinados direitos são calculados, pelo que a gente sabe, proporcionalmente ao período trabalhado, né, pela pessoa. Agora, a diferença é que, no caso da nova proposta da PEC apresentada pelo PL, assunto só, a contratação por hora poderia ultrapassar o caráter específico do contrato intermitente e se tornar uma modalidade mais ampla que recorresse aí como regime da CLT, que já existe. Ou seja, seria mais fácil para o empregador optar por não oferecer contratos convencionais com salários mensal fixo. Poderia. É importante notar com isso tudo também, meus amigos, para vocês terem ideia, eu estou falando isso porque hoje vai decidir no Senado Federal que o piso do salário mínimo federal nos Estados Unidos está congelado desde 2009. E a diferença regional entre os salários mínimos locais evidenciam desigualdades territoriais, como mostraram os dados da Organização para a Cooperação e Desenvolvimento Econômico, o OCDE. Eu estava olhando também. Agora, no Brasil, além disso, o salário mínimo funciona como referência para outros benefícios, como os previdenciários e assistenciais. Se as garantias legais são enfraquecidas, meus amigos, por modelos de contratos negociados individualmente, cresce a insegurança do trabalhador. Claro que sim. Agora, a Constituição brasileira, que é o que a gente fala sempre, ela reconhece, meus amigos, também a negociação coletiva como instrumento de organização das relações de trabalho e assegura um salário e uma série de direitos que não poderiam ser reduzidos à simples vontade individual das partes. A importância dos movimentos sindicais para reivindicar melhorias, condições, ou talvez melhores condições, isso eu posso dizer, de emprego e renda, é histórico no Brasil. Ó, muito tempo. Essa PEC do PL 12/2026, defendida, posso dizer assim, pelo PL, pelo Rogério Marinho, do grupo do Flávio Bolsonaro, propõe que contratos individuais prevaleçam sobre a negociação coletiva em determinadas condições, que o preocupa porque a relação entre empregado e empregador não é, em geral, uma negociação entre agentes com o mesmo poder econômico. Cada um tem o seu poder econômico diferente. Os direitos coletivos serão justamente para equilibrar essa assimetria, os direitos coletivos. Porque lá na experiência norte-americana, nos Estados Unidos, demonstram que o pagamento por hora pode coexistir, meus amigos, com o salário mínimo legal, mas a legislação federal tem lacunas em garantias trabalhistas, como férias e licenças remuneradas, além de diferentes importantes na estrutura de proteção social e previdenciária em relação ao que o Brasil. Mas, trocando por miúdo, a proposta do PL não seria uma modernização das relações trabalhistas, não. Mas uma grande, ou talvez eu posso dizer, um grande retrocesso em relação ao modelo constitucional já existente aqui no Brasil. O ideal é que o pagamento por hora de trabalho, quando adotado, coexista, meus amigos, com relação ao trabalho regulares e protegidos, sem substituir o empregado com carteira assinada, sem comprometer os direitos associados a ele. Porque o projeto em discussão, pelo que eu entendi, no entanto, vai além disso, ao criar um regime contratual próprio, ainda um regime contratual próprio. Para fechar, meus amigos, com pagamento proporcional às horas executadas e flexibilização da distribuição dos ricos entre as empresas e trabalhador. Mas o que está acontecendo no Brasil, eu disse e busquei isso hoje, porque vai haver uma mudança do regime 6-1 para 5-2. E pelo que eu entendo, pode passar. Pode passar hoje, né? Pode passar hoje aí, lá no Senado Federal. Para o trabalhador, não sei, porque eu sei, né? Tô falando aí de milhares de brasileiros que há décadas vivia na escala 6-1. Milhares de trabalhadores. Porque é o regime que você trabalha de segunda a sábado, você descansa domingo. A proposta de uma escala 5x2 significa mais tempo para descansar, conviver com a família e ter qualidade, talvez, de vida melhor. Sobra um tempinho para você fazer outra coisa extras. Aqueles que trabalham de segunda a sábado, domingo faz uma coisa diferenciada. Ou vai passear, os que gostam de trabalhar continuam trabalhando, fazendo alguma coisa em casa, movimentando. E você terá 2 dias a mais para fazer esse tipo de movimentação. Ou ficar com a família, passear, ou fazer uma movimentação trabalhista de forma diferenciada. É isso que nós estamos falando. É a discussão sobre a jornada de trabalho, que precisa olhar para a vida real das pessoas. É isso que alguns falam lá dentro do Congresso Nacional, dentro do Senado Federal, desculpa. É uma proposta diferenciada e que até então, ontem, o próprio candidato a presidente, bem colocado nas pesquisas, favoritos, que saiu favorito ao primeiro turno e foi para o segundo turno, Flávio Bolsonaro, que até então falou, olha, é aquela história, vamos defender o fim da escala 6x1, vamos votar a favor da escala, do final da escala 6x1. Mas isso não quer dizer que lá na frente a gente não faz uma mudança. Pode fazer uma mudança, porque a gente sabe que nesse Brasil tudo pode ser mudado, tudo pode ter flexibilidade, principalmente quando se fala em um Congresso com maioria, o Senado e a própria Câmara dos Deputados. Amanhã é quinta, né? Amanhã a gente vamos tentar falar assim, outros movimentos, vamos ver o que dá hoje lá no Senado Federal. Se vier aí fatos de normalidade, a gente coloca no ar, a gente tenta buscar de forma bastante clara para que vocês entendam o que nós estamos falando aqui. A gente busca sempre um assunto que está em evidência. Eu sei que a Damares, meus amigos, ela disse que o anúncio de Flávio vai animar muita gente. Quer dizer, muita gente lá dentro do Senado, a votar a favor da PEC. Ela colocou, abre aspas, acho que com o anúncio de Flávio, candidato a presidente da República, hoje, que foi ontem, esse número de pessoas que vão votar a favor vai ser enorme. Foi a afirmação, fecha aspas, foi a afirmação da Damares Alves, do Republicano do Distrito Federal. Mas isso aí veio de mão beijada, é uma proposta que eu vejo que a maioria dos brasileiros querem. Ou você quer ficar trabalhando de domingo a domingo? Ou você que trabalhava de segunda a sexta, de segunda a sábado, quer trabalhar agora só de segunda a sexta-feira, folgar sexta e sábado? É a proposta que está sendo votada hoje, no Senado Federal. A gente vai buscar informações a respeito do que acontece hoje lá em Brasília, e se tudo transcorrer normal, a gente vai dizer amanhã que teve na normalidade, que foi aprovada, que não foi, E outros assuntos virão também nesse sentido, porque há muita coisa acontecendo. Hoje, por exemplo, eu vi estampado nas principais páginas dos principais jornais do Brasil, vou falar amanhã aqui no programa, porque não dá tempo hoje, sobre o que favoreceu o que favoreceu o ex-presidente, não estou falando de Jair Bolsonaro não, viu? Eu estou falando de outro presidente que assumiu o lugar da Dilma Rousseff. Eu vou falar no programa de amanhã. Você segura aí que eu vou falar o que foi que favoreceu no programa de amanhã. Do Banco Master, para vocês terem ideia o quanto de dinheiro que saiu desse Banco Master, E quem está envolvido com tudo isso agora no Master é o Temer. o Michel Temer, ex-presidente do Brasil, ex-vice-presidente, depois presidente, quando a Dilma foi impeachmentada, eu vou dizer para vocês a quantidade de dinheiro que passou ali em volta do ex-presidente Michel Temer. Vocês sabiam disso, não? Ah, Nogueira, fala hoje, não dá tempo, eu falo amanhã, aqui dentro do nosso programa Manhã na Cidade, sempre na abertura. 104,9. Conferindo. 9,50.
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0: tá aí, sucesso, Rei Vaqueiro. Bom, em Lábios Divididos. Agora são 9h53, 9h53, onde quer que você esteja, em casa, no carro, no trabalho, nosso...
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0: Seguimos por aqui até as 11 da manhã. Com o nosso programa esperando sempre, sempre o seu WhatsApp.
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0: Esse é o WhatsApp da 104,9. Participe conosco, mande pra gente mensagem de texto, mensagem de áudio, fique à vontade. Tá na 104, tá feliz, tá na hora de você ouvir previsão astrológica para Áries, Touro e Gêmeos.
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0: Atenção e muita atenção, você de Áries. Bom dia, Ariano. Bom dia, Ariana. Tudo bem? Olha, Áries, manhã super produtiva, você em casa, fazendo ou não fazendo nada, porque nesta quarta-feira o otimismo favorece o seu bem-estar e facilita a resolução de possíveis obstáculos. Já no trabalho, a cooperação com a equipe torna as tarefas mais fáceis, incluindo viagens. Para quem busca o amor, o romance à distância pode trazer leveza e muito entusiasmo. Já você de Touro, alô Taurina, alô Taurino, olha Touro, hoje a energia favoráveis ou energias favoráveis ajudam a fazer mudanças na rotina profissional, mesmo aí com bicos, podem melhorar as finanças e o tornar mais tarde cada vez mais produtiva. Já no bem-estar, é propício para ajustes na rotina. À noite, a intuição fica aguçada. Um antigo amor pode aquecer o seu interesse, relevando aí o seu lado muito apaixonado. Já você de Gêmeos, alô geminianos, alô geminianas, muito bom dia. Olha, Gêmeos, hoje os relacionamentos ficam favorecidos com facilidades para atingir e ampliar contatos. No trabalho, a colaboração com os colegas e o diálogo com a equipe ficam privilegiados. Já no amor, a relação a dois fica protegida. E é uma boa conversa, o que é melhor, uma boa conversa pode ajudar aí quem deseja sair dessa solteirice, quem sabe. Daqui a pouquinho, dentro do nosso programa, previsão astrológica para Câncer, Leão e Virgem, sempre comigo. Tá bom, agora são 9h56, conferiu? 9h56.
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0: Tá aí, sucesso. Vamos fazer barulho aí, menino, hein? Boa de ouvir aqui dentro da nossa programação. Wesley Safadão, meio-dia, vaquejada, né? É vaquejada e forró. Tá bom. Agora são 10 horas mais, só 10 horas. É hora de previsão astrológica para Câncer, Leão e Virgem.
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0: Tá bom, agora sim, 10 horas, 1 minuto, é hora de previsão astrológica. Atenção e muita atenção, você de Câncer, muito bom dia. Olha, Câncer, as melhores energias favorecem a vida familiar e doméstica, facilitando tarefas e mudanças na casa. No trabalho, quem atua em negócios familiares ou com produtos, né? Aqueles produtos para o lar, tem vantagem sim, desde que mantenha paciência. Já no amor, é um bom dia para aproximar ou reaproximar aí, mesmo com ciúmes da pessoa. Isso valendo para você de Câncer. Já você de Leão, alô Leonino, alô Leonina, muito bom dia. Atenção Leão, muito bom dia. Olha Leão, dia super consagrado para você nesta manhã. A sorte fica ao seu favor, com a lua no seu paraíso astral, aumentando a sua criatividade e disposição no trabalho. O dia é ideal para diversão e encontros com as pessoas queridas. Já no amor, os planos para um novo relacionamento têm boas chances de sucesso e dar certo. Já você de Virgem, bom dia, tudo bem, Virgem? No trabalho hoje, Virgem, é necessário um esforço extra, mas o foco é a produtividade e podem aumentar a todo momento. Há boas energias para melhorar as finanças. Na saúde, é importante evitar sobrecarga e buscar hábitos mais saudáveis. No amor, pode ser preciso aí ceder para manter a harmonia. Daqui a pouquinho, dentro do nosso programa, previsão astrológica para Libra, Escorpião e Sagitário, sempre, sempre comigo. Agora 10 horas, 2 minutos, eu vou a breve apoio cultural e volto já já, segurei.
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0: Tudo bem, só conferindo comigo nesta manhã super gostosa. Agora são 10 horas mais 10 minutos, hoje é 14, né? 14, quarta-feira, 14 de outubro de 2026, sempre por aqui. Fazendo sua manhã gostosa, porque agora é hora de previsão astrológica para Libra, Escorpião e Sagitário.
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0: Atenção e muita atenção, você de Libra, muito bom dia. Olha, Libra, hoje as estrelas favorecem sua comunicação e sociabilidade, incentivando aí encontros com amigos e novas amizades. Já no trabalho, o destaque vai para atividades que envolvam comunicação, troca de ideias e deslocamentos rápidos. No amor, quem está na pista pode se encontrar com alguém novo e muito importante. Já você de Escorpião, tudo bem, Escorpião? Muito bom dia. Olha, Escorpião, dia super consagrado para você nesta manhã. Hoje, os astros indicam boas oportunidades financeiras com chances de negociações e compras. Já no trabalho, é preciso dedicação para obter resultados positivos. A saúde se beneficia de boas energias para atividade física e cuidado corporal. No amor, as emoções podem avançar lentamente, sem sinais de conflitos. Isso é bom para você. Já você de Sagitário, tudo bem, Sagitariano? Muito bom dia. Olha, Sagitário, dia super consagrado, aproveitando boas ideias para viagens, passeios ou momentos de lazer à noite. Já no trabalho, amanhã favorece novas conexões e trocas de experiências com diferentes pontos de vista, porque no amor, invista no seu charme. Já a dois, a diversão e o bom humor fortalecem sempre uma boa relação. Daqui a pouquinho, dentro do nosso programa, previsão astrológica para Capricórnio, Aquário e Peixes, sempre

0: essa aí, Titãs, A Melhor Forma. Muito bonita, hein? Gostou? Música aí do Titãs. Agora são 10:16. Muito, mas muito bom dia nesta manhã.
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0: É hora de fecharmos nossa previsão astrológica para esta quarta-feira, dia 14. Previsões para Capricórnio, Aquário e Peixes.
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0: Atenção e muita atenção, você de Capricórnio, muito bom dia. Olha, Capricórnio, hoje a lua no signo anterior ao seu pode afetar o bem-estar, mas também aguça a intuição para evitar ciladas. Reserve a noite para descanso, né? Já no trabalho, tarefas rotineiras fluem melhor com isolamento e a oportunidade de ganho inesperado. Já no amor, rolas chamados geram surpresas na conquista. Esses rolés, né, que vocês fazem por aí. Paciência, é hora, tá bom? Já você de Aquário, muito bom dia. Olha, Aquário, você tem otimismo, oportunidades no trabalho para avançar os seus sonhos e melhorar o relacionamento com os colegas. No social, veja o apoio de amigos e chances de expandir as suas redes sociais. Já no amor, amigos podem facilitar um novo momento para um novo romance, enquanto o relacionamento atual permanece forte e encantador. Também uma boa fase para você. Já você de peixes, para fecharmos nossa previsão nesta manhã de quarta-feira, ouça peixe, né? Quarta-feira, o céu favorece a sua intuição profissional, exigindo esforço e dedicação. Pela manhã, agir nos bastidores aumenta suas chances de promoção. À noite, pode surgir oportunidade de compras, aproveitando boas ofertas. No amor, a cautela predomina e busca aí um bom relacionamento muito mais sólido do que você imagina. Previsão astrológica de volta amanhã, às 9:00 AM, dentro do nosso programa Sempre Comigo. 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Agora são 10:18.

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0: Muito bom, companheiros! Time!
1: Futebol!
2: Tá aí, sucesso, futebol. Zezé de Camargo e Luciano aqui dentro da nossa programação. Agora tem Dilcinho, o cara certo. Conferindo comigo? 10h44.

Bem, gente, tá aí, sucesso, hein? Fala sério. Agora são 10h54, final do nosso programa, e estarei de volta amanhã, às 9 horas, com o programa Amanhã na Cidade. Quero agradecer a audiência e o carinho e dizer que foi muito bom essas 2 horas juntos aqui na sua 104,9. A última de hoje, meu Deus, é o sucesso, hein? Novos valores. Um forte abraço, felicidades e até amanhã. Para meu pai, meus irmãos Lúcia e Bena, que estão com Deus, um beijo.

0: 10:58.
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0: 11:04, 11:04, o programa começando ao som de Jorge Vecílio, Encontro das Águas.
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0: Hoje, 14 de outubro de 2026. Quarta-feira. Muito bom dia pra você. O programa está começando.
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0: Muito bem, muito bom dia para você, bom dia Guanambi, bom dia ouvinte, 104 FM. 11:05, 11:05, o programa está começando. Eu sou Ana Ribeiro e te acompanho até o meio-dia, te levando muita informação e aquela música bacana. Hoje, 14 de outubro de 2026, quarta-feira. Espero que você esteja tendo aí uma quarta-feira muito abençoada, viu? Pós-feriadão, feriadão de segunda-feira ou feriado bom, hein? Falar a verdade, emendou aí com a segunda-feira, com o final de semana, aliás. Deu pra dar aquela descansada bacana, bom demais, viu? E hoje quarta é com cara de terça-feira, né? Isso porque ontem, terça-feira, parecia uma segunda-feira. As pessoas estavam até um pouco confusas, realmente. Porque segunda-feira é feriado e aí tava aquela cara de final de semana. Mas hoje, quarta-feira, meio da semana, meio do mês também, dia 14. E por aqui vou te acompanhando até o meio-dia, te levando muita informação. Os últimos acontecimentos desses últimos dias, viu? Da nossa cidade, nossa região, de todo o Brasil. Cunho político também, afinal de contas, política pegando fogo. Desde já quero agradecer você que já está na sintonia desde cedo, viu? Tá em casa preparando aquele almoço gostoso, agora 11:06, tá finalizando por aí, já está almoçando, para quem gosta de almoçar mais cedo, tá com o rádio ligado, sintonizado aqui na gente. Muito obrigado pela sua audiência. Você também no trabalho que nos escuta, viu? Você no trabalho, pessoal da construção civil, um grande abraço. E claro, você também que está no trânsito. Tá no trânsito agora, no seu veículo, no seu carro, com o radinho ligado. Obrigada pela sintonia. Hoje, quarta-feira, dia 14 de outubro, vou atualizar vocês sobre as previsões, porque o calor, viu, não tá brincadeira não, rapaz, cadê essa chuva? Hoje, dia 14, quarta-feira, máxima de 37 graus, com mínima de 23 graus, sol com algumas nuvens durante o dia, à noite o sol fica com muitas nuvens, mas não chove, viu, sem previsão de chuva para hoje, dia 14, umidade do ar 22%, bastante seco ainda, né? E semana, próxima semana, Ana, como é que vai funcionando aí os próximos dias? Porque a semana passada marcava chuvas, viu? Vai esquentar bastante. A partir de amanhã, as temperaturas sobem aí, chegando 39 graus. Provavelmente chega até os 40 graus. Tá muito quente, realmente. O sol ir pra cada cabeça. Hoje, aparentemente, o dia está um pouco nublado, mas tá muito calor. 37 graus, o sol está um pouco escondido, mas o calor ainda está intenso desde o final de semana, desde a semana passada. Realmente o calor não tá brincadeira e há esperanças de chuva para o final de semana, então tende a esquentar bastante amanhã, quinta-feira, sexta-feira também chega a 39 graus e talvez ocorra aí uma chuva talvez na madrugada, afinal de contas no sábado, dia 17, marca 33 graus, então a temperatura vai dar uma amenizada e há previsão de chuva, viu? Marcando aí 57% de chances, 2.6 milímetros para o final de semana, para o sábado, dia 17, e assim percorre as previsões para chuva nos próximos dias da semana que vem. Então, sim, talvez semana que vem teremos uma semana chuvosa, viu? Deus abençoe realmente, porque estamos precisando, rapaz. A chuva, o calor tá demais, viu? Então, estamos aguardando essas chuvas aí desde o final do mês passado, que tinha aí talvez uma tendência a chover, afinal de contas. Dias muito quentes, né? Calor muito intenso aqui na cidade, mas final de semana a previsão de chuva, viu? E vai esquentar amanhã. Então se preparem, porque os 40 graus aí com certeza há de chegar.

11:09, 11:09, programa começando por aqui. Já vamos trazendo assuntos bastante complicados que ocorreu nos últimos dias aqui na cidade, viu? Aconteceu uma situação muito séria, eu diria, ali no clube de campo de Guanambi, onde eles até publicaram uma nota. Eles não tiveram responsabilidade sobre o acontecido, pois eles realmente não têm como responsabilizar o espaço. Afinal de contas, o acontecido foi por pessoas que estavam no local, no ambiente, não é isso? E uma mulher, ela relatou durante a situação onde ela estava com a sua família, o seu marido, onde o marido dela teria sido agredido ali no clube de campo na última segunda-feira, em comemoração ao Dia das Crianças, onde acontece todos os anos ali no clube. Então, tudo que indica, inclusive a própria esposa, né, a mulher, ela fez um vídeo, um relato nas redes sociais, está disponível para todos assistirem. Um homem, ele teria sido agredido, que é o seu marido, durante uma comemoração do Dia das Crianças, que foi realizado no clube de campo em Guanambi. O caso ganhou uma repercussão muito grande desde ontem, após ela, sua esposa, a esposa da vítima do rapaz que foi agredido, relatar esse episódio no Instagram, nas redes sociais. Segundo o relato da mulher, da sua esposa, as agressões aconteceram na presença dela e dos filhos do casal. A denúncia aponta que a situação teria começado após um cantor que se apresentava no evento ali do clube de campo interpretar algumas músicas relacionadas à política, o que teria provocado desentendimentos entre os presentes. Estamos nesse momento político e realmente está muito à flor da pele, eu diria muito mais do que foi o primeiro turno. E diante da repercussão, o clube de campo também se manifestou sobre o episódio por meio de uma nota. E, no entanto, as circunstâncias da ocorrência ainda precisam ser esclarecidas. Não há nada confirmado, incluindo a motivação da suposta agressão e a identificação dos envolvidos. Ao que tudo indica, a motivação foi por questões políticas realmente, mas nada foi comprovado. Muito bem, a mulher, né, a esposa desse rapaz, ela relatou que ela estava com o seu esposo e os seus filhos nesse evento em comemoração do Dia das Crianças, que aconteceu no último dia 12, segunda-feira, e tem todos os anos no clube de campo. Havia um cantor se apresentando no local e ele começou a trazer algumas músicas, que surgem algumas músicas nesse momento político, em apoio a um lado, apoio ao outro lado, enfim. Músicas surgem, ele começou a cantar músicas relacionadas a um lado político, e que é a famosa música Faz o L, né, que remete à questão do presidente Lula, da candidatura do presidente Lula. Havia um homem no local que até então essas circunstâncias serão ainda comprovadas, estão sendo analisadas, mas de acordo a mulher, a testemunha, havia um homem no local que tudo indica, ele é de um outro lado político, né? Que não gostou. O cantor, até então, eu acho que ele se sentiu um pouco, talvez, desconfortável com a situação. E ele até puxou a música, uma outra música relacionada ao outro lado político também, que apoia o Flávio Bolsonaro, que apoia aí a parte do bolsonarismo. Esse homem, ele havia não gostado da situação, da comemoração ali de algumas pessoas, né? Que estavam cantando e se alegrando com a canção, com a música, e havia agredido o esposo dessa moça, o esposo dessa mulher, e também referido nomes de baixo calão, eu diria, né, bastante desrespeitosos a essa moça. E ela fez até um vídeo do relato, chorando bastante sobre essa situação. O esposo dela foi agredido na frente dos filhos. E é muito interessante a gente fazer essa análise, porque é algo muito preocupante, viu? O segundo turno dessas eleições tem sido realmente algo muito à flor da pele, muito mais do que foi o primeiro turno, eu diria. Situações muito agitadas, pessoas bastante desrespeitosas, e não são os primeiros episódios que a gente que é noticiado, que a gente presencia, relacionado às brigas e agressões envolvendo questões políticas. E eu não sei de qual lado partidário, de qual lado ideológico você apoia, mas é muito comum
nós vermos questões vindas, questões de agressivas, questões de agressões vindas do lado do bolsonarismo. Isso é uma coisa muito comum desde 2018, na primeira candidatura do ex-presidente Jair Bolsonaro, onde ele foi eleito. Foi um momento também em 2018 muito complicado, onde pessoas receberam ameaças de morte, pessoas foram mortas por questões e brigas políticas. Então, realmente, as pessoas perderam um pouco da noção e do respeito sobre o outro. Porque a gente está falando de políticos. A gente tem os nossos ideais, a gente tem as nossas opiniões, as suas ideias ideológicas. Isso é uma coisa comum, afinal de contas, nós vivemos em um país democrático. Mas é muito mais comum a gente ver questões, falas e tanto falas agressivas, atitudes agressivas fisicamente, vindo especificamente de um lado ideológico. É muito comum desde das duas eleições passadas, 2018, 2022, e esse segundo turno de 2026, realmente vem sendo uma coisa muito preocupante, viu? Não é a primeira situação, aconteceu aqui próximo da gente, no, na nossa cidade. Então, às vezes a gente vê noticiários relacionados a questões um pouco mais distantes e acha que isso não acontece aqui. Acontece muito mais do que a gente imagina. Porém, o respeito, ele precisa vir acima de tudo. A gente vive num país democrático, as pessoas têm as suas opiniões. Imagine só se todo mundo que discorda de uma opinião, se você apoia tal político, se você apoia tal ideologia ou apoia outra, se a gente, todas as pessoas começam a ter divergências, agressões, vai virar uma guerra. Vai virar uma revolução aqui no nosso país, vai virar uma guerra. Vai virar um banho de sangue. Sabe, as pessoas perderam a noção realmente, o respeito pelo outro. O que é isso, minha gente? É político, é uma questão política. As pessoas estão realmente ficando doentes. Isso é preocupante, viu? Eu não sei nem que ponto a gente vai chegar, não sei quem será eleito. Tá realmente uma situação muito empatada, eu diria. Tudo pode acontecer, viu? Não se dê ganhos aí, nenhum dos dois lados não, porque tudo pode acontecer. Tá bastante acirrado. Mas eu tenho até medo de acontecer e saber o que vai acontecer, a depender de quem foi eleito, porque já está nessa situação. Você agrediu o outro porque o outro tem um pensamento, uma opinião política diferente da sua. As pessoas perderam a noção. Que doença é essa? O político tá te dando o quê, pelo amor de Deus? Sabe? Por que não cobra dessa forma igual para os políticos e qual cobra das pessoas? Eu acho interessante isso, sabe? As pessoas cobram muito da população. Cobre dos políticos igual cobra da população. Porque hoje a política brasileira, vou falar uma coisa para vocês, sinceramente, é difícil. Tem pequenas exceções que a gente se tira aí, que talvez esteja de forma honesta. Porque muitos estão sendo de farinha do mesmo saco, viu? A política brasileira hoje está muito suja. Você está defendendo com unhas e dentes, até agredindo as pessoas, desrespeitando o outro que você não conhece, mesmo se conhecesse, por uma opinião política diferente da sua. Parem de endeusar políticos. Políticos é como eu, como você, e muitos deles são desonestos, de mau caráter, como a gente vem presenciando há muitos anos na política brasileira. A gente está vendo um endeusamento político de políticos. Isso não existe, virou uma doença isso daí. É muito mais sério do que a gente imagina. Em 2018, nas eleições de 2018, que foi quando o bolsonarismo ganhou uma força muito grande no país, sempre foi muito comum a gente ter a direita e a esquerda, afinal de contas isso é democracia. Porém, em 2018, quando o candidato, o ex-presidente Jair Bolsonaro, ele foi candidato, foi eleito, o bolsonarismo, ele realmente ganhou uma força muito grande no país. E isso se fortaleceu a cada ano que se passava. E nas eleições de 2018, naquele período, também foi um período muito sério e complicado. Tem pessoas aqui na nossa cidade que teve que vir aqui para Guanambi por se expor politicamente, de opiniões diferentes, escoltada. Porque estava recebendo inúmeras ameaças de morte. Há notícias de pessoas que foram mortas, brigas, por conta de uma briga, por questões e opiniões políticas diferentes.
Então, assim, é triste, viu, a situação que a gente está chegando no nosso país. As pessoas estão endeusando políticos. Isso é triste, de verdade. As pessoas precisam realmente começar a ter um choque de realidade. A política brasileira não é para ser defendida da forma que está, tendo esse cenário, há muitos anos já que vem sendo levado, esse cenário sujo que é a política brasileira. A política brasileira não é honesta. Entende? Para as pessoas estarem defendendo com unhas e dentes aí, como se fossem Deus. E não é. Então as pessoas perderam a noção, as pessoas perderam o respeito. A gente vive em um país democrático, é uma democracia. Você tem a sua liberdade e o seu direito de ter a sua opinião diferente do outro. Então, de verdade, é triste, viu? Procurem refletir um pouquinho sobre isso. Parem de endeusar políticos. Você pode ter a sua opinião, o seu voto. Você concordar com algumas ideias de diferentes partidos e diferentes ideologias, seja de esquerda, de direita, mas não da forma que está sendo. Vocês colocando políticos em um pedestal, como se fossem deuses, e isso não é. Ainda mais quando envolve questões corruptas e desonestas, como a gente está vendo com o dinheiro público, viu? De ambos os lados. E não estou me referindo apenas a candidatos à presidência, não. Estou me referindo aos demais políticos, seja eles senadores, deputados federais, governadores, deputados estaduais. É tudo um comboio só. Então procurem se refletir, viu, sobre essa situação. Porque se chegar, não sabemos, eu realmente tenho as minhas dúvidas. Eu não sei como vai ser o resultado das eleições dia 25, viu? Tá muito acirrado, há chances de ter uma virada muito grande aí. Não se deem como ganho de ambos os lados. Eu não sei nem como é que será a situação, porque as pessoas perderam respeito pelo outro, agrediu o outro por uma opinião política diferente da sua. Isso é ridículo. Sinceramente, virou uma doença isso daí. Procurem se refletir sobre essa situação, porque tá ficando muito mais sério do que a gente imagina. Muito bem, 11 horas e 22 minutos, 11h22, para dar uma acalmada nos ânimos aqui, vamos de música por aqui, nosso momento MPB, e você pode participar, viu, pelo nosso número 9929-1049, 9929-1049. Manda o seu áudio, a sua mensagem de texto, você participa com a gente, porque agora, 11h22, a gente vai de Milton Nascimento, o Cio da Terra. Música.

humanos, mostrando a importância da natureza e das mãos de quem trabalha para colocar comida na nossa mesa. E um detalhe importante e interessante, a música também fez parte da trilha sonora da novela Esperança, que foi exibida na TV Globo em 2002.

11h26, começamos falando aqui sobre questões políticas, né? Mas dessa vez questões negativas sobre a situação que ocorreu ali no clube de campo, um clube aqui de Guanambi. É algo muito triste, realmente. Como eu citei aqui, é um nível político que está chegando o nosso país, viu? Revejam aí essas ideias de quem tem esse pensamento que tudo tem que partir para agressão. Começam a rever isso daí, porque, para mim, se você tem esse tipo de pensamento, você precisa começar a se tratar de certa forma, porque você defender político dessa maneira é algo triste, viu? É algo muito triste da forma e o nível que a política brasileira está no nosso país. Mas já que estamos falando do âmbito político, envolve também o fim da escala 6x1. Como vocês vêm acompanhando e a gente vem sempre falando aqui sobre a escala 6x1, a luta aí que está sendo para ser aprovado o fim da escala 6x1 desde o início do ano, as votações vêm ocorrendo e vai ser votado nesta quarta-feira hoje no Senado Federal a proposta que prevê o fim da escala de trabalho 6x1, modelo em que o trabalhador trabalha 6 dias consecutivos, 6 dias diretos, e tem direito a apenas 1 dia de folga. A proposta pode beneficiar milhões de brasileiros que trabalham com carteira assinada. A proposta de emenda à Constituição, conhecida como PEC 221/2019, prevê a redução da jornada máxima de trabalho dos atuais 44 horas para 40 horas semanais, sem diminuição de salário. Além disso, os trabalhadores passariam a ter direito a 2 dias de descanso remunerado por semana, em vez de apenas 1 dia. Se a proposta ela for aprovada, a mudança será gradual. A gente até falou sobre isso alguns meses atrás, onde a previsão é que 60 dias após a publicação da emenda, a jornada máxima passe para 42 horas semanais, com 2 dias de descanso. Depois de mais 12 meses, perdão, o limite será reduzido para 40 horas semanais. Então, inicialmente, acho que tem por uma questão de organização, se caso for aprovada, estamos torcendo para que sim. Se caso for aprovada a emenda no Senado Federal e acontecer realmente o fim da escala 6x1, as 40 horas semanais, elas não começam imediatamente. Haverá uma redução para 42 horas. E após 12 meses, após 1 ano, se oficializa as 40 horas por semana. A proposta também prevê que um dos dias de descanso seja preferencialmente aos domingos. Algumas categorias poderão ter regras específicas conforme acordos e convenções coletivas de trabalho. É importante também destacar que a mudança ainda depende da aprovação dos senadores em 2 turnos, viu? Para uma PEC ser aprovada no Senado, são necessários pelo menos 49 votos favoráveis em cada turno. Portanto, as novas regras ainda não estão em vigor. É uma discussão que vem mexendo diretamente no país e com a vida de milhões de trabalhadores brasileiros, CLTs, que vem a luta realmente para conseguir o fim dessa escala, que já eu acredito que já era para ter acontecido, já era para ter sido aprovado. A gente está indo caminhando muito bem. O que depende agora é o Senado votar a favor do fim da escala, porque envolve ter mais qualidade de vida, coisa que muitos brasileiros hoje não estão tendo, principalmente os brasileiros que moram nas grandes capitais, nos grandes centros, viu, que enfrentam horas de trânsito todos os dias, de segunda a sábado, para conseguir trabalhar. E não tem qualidade de vida, não tem descanso, não tem tempo com a sua família, com os seus filhos. Resolver questões pessoais, de fazer um exame, de ir ao médico. Então, a gente está falando de qualidade de vida mesmo para os brasileiros, né? A escala 6x1, ela se resume a 8 horas semanais, mas vamos falar sobre as pessoas que enfrentam horas de

trânsito de ônibus, de metrô, que saem de casa 2 horas, até, às vezes até 3 horas antes, para conseguir chegar no trabalho, e enfrentam mais 2, 3 horas para conseguir chegar em casa depois do trabalho. Então é praticamente muito mais que 8 horas de trabalho para conseguir enfrentar essa rotina diariamente. E você não tem, às vezes você não tem direito a fazer um exame, conseguir ir ao médico, e uma apresentação da escola do seu filho, resolver pendências do seu filho, levar o seu filho ao médico. Então a gente está falando de qualidade de vida das pessoas que estão em jogo também. Pessoas estão adoecendo por essa rotina exaustiva. E olha que a gente ainda tem um privilégio de morar no interior. A gente mora no interior, então o trânsito, a gente não pega trânsito da forma que as pessoas que moram nos grandes centros pegam. Você sai da sua casa, você 10, 15, no máximo 20 minutos, você está no centro da cidade. Muitos que moram nas grandes capitais, para conseguir chegar até o seu trabalho, que geralmente é nos centros, né? Nos grandes bairros das capitais, enfrentam 2 até 3 horas para conseguir chegar no trabalho. E esse mesmo pique, essa mesma rotina, tanto para chegar como para chegar em casa depois do trabalho. Então é uma luta constante, onde eu acredito que a maioria dos brasileiros vem torcendo para conseguir ter o fim dessa escala, a diminuição da jornada de trabalho para 5x2. E quem ainda não entendeu como vai ser essa jornada, não quer dizer e não significa que não irão trabalhar sábado e domingo. Não é que os finais de semana serão livres, haverá aí. Os domingos geralmente já é o mais comum de acontecer, né? Pelo menos contratações de funcionários para conseguir, em algumas empresas pelo menos, para conseguir cobrir aquelas escalas. Então, vamos supor um exemplo aqui: a pessoa irá folgar na quarta e no domingo, ou na segunda no domingo, ou na terça no domingo. Então, será estabelecido ali essa escala. O que vai acontecer é que vai ser necessário, se o fim da escala realmente ocorrer e ser aprovado, o que irá acontecer é que a pessoa, o trabalhador que trabalha 6x1, irá trabalhar 5x2, trabalhará 5 dias e folgará 2 dias. O domingo é o mais comum, né? Já que a maioria das empresas estabelece, e terá mais um dia de folga aí. Eu acredito que vai ser muito benéfico, viu? O trabalhador luta por isso. Eu acho que tudo é uma adaptação. Muitos países hoje já adotam essa escala de trabalho, e a gente viu retornos positivos em relação a isso. Tem países, aliás, na Europa, que adotam a escala 4x3, trabalham 4 dias, folgam 3. E aqui no Brasil, na verdade, tem um âmbito profissional, vamos dizer assim, que também já adota essa escala 4x3, que é o político, né? Para quem não sabe, o político, ele trabalha 4x3, viu? A escala do político não é igual a escala 6x1 ou 5x2, é muito menos, e muito menos horas, viu? Então é importante aqui a gente deixar claro essa questão aí.

E ainda envolvendo a questão, agora são 11:35. Ainda envolvendo a questão da escala 6x1, algo surpreendente, né, para algumas pessoas, para nós, algo que ele era contra, é o próprio Flávio Bolsonaro. O Flávio Bolsonaro, até ontem, se não me engano, aconteceu na terça-feira ou foi na segunda-feira, o senador Flávio Bolsonaro, candidato à presidência do Brasil, ele anunciou ontem, terça-feira, dia 13, que pretende votar a favor da proposta que prevê o fim da escala de trabalho 6x1. O modelo atual permite que o trabalhador trabalhe 6 dias e tenha um dia de folga, como citamos aqui. A declaração foi feita após uma visita ao seu pai, que ele houve uma liberação para o Flávio visitar o Jair Bolsonaro, seu pai, que está preso em prisão domiciliar. A posição representa uma mudança em relação às manifestações anteriores do senador, que havia criticado a proposta e defendido mais liberdade para que os trabalhadores e empregadores negociassem as jornadas de trabalho. Apesar de anunciar o voto favorável, Flávio Bolsonaro afirmou

0: afirmou que o governo federal deveria arcar com os possíveis custos adicionais para as empresas decorrentes da redução da jornada. Segundo ele, a mudança poderia exigir novas contratações e aumentar as despesas dos empregadores, que é os que citamos aqui. Com certeza, com o fundo da escala 6x1, haverá novas gerações de empregos, viu? A proposta em discussão até então prevê mudanças na jornada semanal e nos dias de descanso dos trabalhadores. A votação no Senado acontece hoje. E o que nos surpreendeu realmente, eu acredito que até os próprios apoiadores do Flávio Bolsonaro se surpreenderam, os próprios políticos do PL também se surpreenderam com essa volta para trás. Na minha visão, tá? Eu acredito que houve uma pressão da população mesmo, essa volta atrás dele aí, porque até então o Flávio Bolsonaro, ele era contra o fim da escala 6x1. E até houve até há uma proposta de governo dele de mudar a questão da jornada de trabalho para o trabalhador receber por horas, em horas trabalhadas, que é a forma que funciona nos Estados Unidos. Porém, é importante a gente dizer que não ficou muito claro nessa proposta de governo dele o valor que esse trabalhador irá receber. E a gente sabe, né, minha gente, vamos lá, vamos ser muito realistas aqui. Eu acredito que esse discurso do Flávio, do trabalhador receber por hora, eu acredito, para quem não sabe, o Flávio Bolsonaro nunca trabalhou, tá? O Flávio, ele sempre teve a sua carreira política. O Flávio, ele já começou a sua vida profissional como político. Então, eu acredito que ele não sabe a dificuldade que é você negociar, às vezes, um simples exame, às vezes, um simples dia de folga, às vezes, um simples atestado para você negociar com o patrão. Então, eu acredito que aqui no nosso país, a gente está até envolvendo uma questão cultural. Ele quer trazer algumas ideias que dão certo nos Estados Unidos para o nosso país, mas aqui é uma outra realidade. Eu acredito muito complicado essa jornada de ganhar por hora trabalhada. Não foi especificado o valor que irá ganhar por hora trabalhada. A gente hoje tem uma jornada de trabalho 8 horas diárias que você precisa cumprir. E provavelmente, eu creio eu, que o trabalhador irá ter que realmente trabalhar muito mais do que 8 horas para conseguir fechar ali um bom salário no mês. E é complicado você negociar com o patrão, a gente precisa ser realista, é muito difícil, né? Algumas exceções ali que a gente tira, né? Tem algumas exceções ali, uma minoria que há um diálogo positivo entre funcionários e patrões, uma boa relação, mas na maioria dos casos a gente sabe o que o CLT, o que o trabalhador brasileiro, o que o empregado, ele passa, viu? Não é fácil não, às vezes é muita humilhação para conseguir às vezes uma simples folga, até envolvendo a questão de saúde, às vezes uma questão de um exame. Então acho que aqui no nosso país não sei se seria realmente um retorno muito interessante. E a gente precisa falar também que isso irá também mexer nos direitos trabalhistas do trabalhador, né? Isso irá também provocar algumas mudanças nos direitos trabalhistas, como férias remuneradas, né? Descanso remunerado, porque se você trabalha para ganhar por hora, se você não trabalhar, você não irá ganhar. É por hora trabalhada, então você recebe o tanto que você trabalhou. Então, se você tirar férias, você não irá receber. Se você tirar folga, no dia das suas folgas, você também não irá receber, né? Você deu um atestado, não trabalhou, você não irá receber. Então, envolve uma questão muito complicada aí, essa proposta, né? Do próprio Flávio, que foi dita e estabelecida pelo próprio candidato Flávio Bolsonaro. Mas ele voltou atrás. Aparentemente ele era contra o fim da escala, diz agora ser a favor do fim da escala. Eu acredito que é uma pressão, sim, da população, nesse momento político que está bastante acirrado, como a gente vem citando aqui, bastante empatado, eu diria. Então há uma pressão, talvez, né, com isso, não sabemos. O Senado, a gente sabe que uma grande parte do Senado, da bancada do Senado, é formada pelo PL, que é o partido do Flávio Bolsonaro. E não sabemos, né, qual é o posicionamento deles, muito sendo contra o fim da escala 6x1. Vamos entender agora e acompanhar, após a votação de hoje, como vai funcionar após essa mudança, após esse posicionamento e diferente do Flávio Bolsonaro em relação à escala 6x1. 11:41, 11:41, tem participação por aqui chegando no nosso WhatsApp, 9929-1049 para participar. Nosso amigo Sandro tá por aqui, tá pedindo Bezerra da Silva, meu Deus, ele pediu desde que dia? Desde a semana passada, não foi, Sandro? Mas eu toquei, rapaz, eu toquei uma de Bezerra da Silva, se não me engano, na sexta-feira, viu? Sexta-feira eu toquei Bezerra da Silva por aqui para você, eu não me esqueci, não. Tem mais ouvinte por aqui, mais um abraço pro Sandro, que tá sempre por aqui com a gente. Nossa amiga Mazinha tá por cá. Bom dia, Mazinha.
1: Dia, Ana, que tá falando aqui é Mazinha do Bar Boa Vista. É, Ana, as pessoas não quer saber de amor dos outros, não, Ana. Hoje o povo perdeu o respeito. A coisinha tá brigando por causa de político, a coisinha tá brigando uma de alguma coisa. Não sabe o que é brincadeira, você não pode falar nada. Tá assim hoje, Ana. O povo não quer saber de ir na igreja orar ou rezar, não, Ana. Parece que perdeu o amor por Deus. Ave Maria, mó de quê, Ana? Mó de política. Eu tô aí fora dessas coisas, viu, Ana? Política não dá nada a ninguém, Ana. Política só faz ganhar e sentar lá e ganhar o dinheiro, encher o bolso dele de dinheiro. E nós não. Valeu, Ana. Tá na 104, tá
0: feliz. Valeu, minha amiga. Um abraço, Mazinha. Tá sempre por aqui também. É aquilo, né, Mazinha? O que a gente citou aqui, as pessoas estão muito adoecidas por questões de ideologias políticas, viu? É, eu até conversava com alguns amigos que eu acredito que eu sou nova ainda, mas creio eu que o momento político que a gente vive nunca chegou ao ponto que chegou nesse momento de 2026, viu? Uma briga política muito grande, eu diria. É, e as pessoas estão ainda usando político. Isso é preocupante, viu? Isso é preocupante. Isso é doentio, até eu diria. Político é ser humano como eu, como você, que está para governar um país e, na maioria dos casos, envolvendo em muita coisa errada. Então, reveja, viu, os conceitos de pessoas que estão aí defendendo político com unhas e dentes, como se fossem santos. Começa a rever isso daí, porque a política brasileira nem merece essa defesa toda, viu, que muitos estão fazendo aí. É muita sujeirada, é muita sujeira por debaixo dos panos, viu? Para estarem até chegando ao ponto de agredir o próximo, de agredir o outro por ter um pensamento diferente do seu. Isso é um absurdo. Entende? Isso é um absurdo. O ser humano está completamente desrespeitoso com o outro, perdeu o respeito, o amor pelo próximo, sabe? A liberdade de pensamento, de você pensar diferente. A gente vive numa democracia, entende? A gente vive num país democrático. Você tem a sua liberdade política de ter a sua opinião. Eu tenho a minha, eu respeito a sua, diferente da minha. Agora você partir pra agressão, pelo amor de Deus, sabe? Começa a rever essa situação aí. Tem mais participação por aqui? Tem a nossa amiga Cida, tá por aqui com a gente. Bom dia, Cida.
2: Bom dia, Ana. Bom dia, Mazinha. Como é que você está, minhas queridas? Ô, Mazinha, o povo perder o amor foi por si próprio, Fifia. Porque quem faz isso nunca teve amor de Deus. Eles perderam o amor deles próprios, Fia. Deus abençoa, fica com Deus.
0: Um abraço, minha querida, viu? Nossa amiga Cida também falando aí sobre esse momento, viu? De algumas pessoas que estão até partindo para agressão, como aconteceu aqui em Guanambi na última segunda-feira, por questões políticas. Façam isso não, minha gente, viu? Procurem respeitar a opinião do outro. Isso é importante. 11:45. Olha só, prestem muita atenção, porque eu quero passar aqui uma informação de utilidade pública que encerra amanhã, dia 15, que é a CNH gratuita, tá, minha gente? A CNH da gente, que é um programa daqui do governo da Bahia, encerra amanhã as inscrições, quinta-feira, amanhã, dia 15, viu? Então, os baianos que sonham em tirar a primeira carteira de motorista sem pagar pelas despesas do processo, tem até esta quinta-feira, amanhã, 15 de outubro, até as 11:59 da noite, para poder se inscrever no programa CNH da Gente 2026, que é a iniciativa do governo da Bahia, onde está oferecendo 20 mil vagas gratuitas para pessoas de baixa renda que são inscritas no Cadastro Único, o CAD Único. O programa vai contemplar a primeira habilitação nas categorias A e nas categorias B. Categoria A, moto, ou você pode escolher a categoria B, carro, tá? Precisa escolher entre essas duas categorias. Entre os requisitos estão pelo menos 18 anos, saber ler e escrever, mora na Bahia, possui CPF, documento de identidade e também é necessário que a inscrição do CadÚnico, do Cadastro Único, do NIS, tenha como data de referência até 8 de maio de 2026, porque a cada 2 anos, para quem não sabe, você precisa atualizar o seu cadastro único. Então procurem ver aí se a sua atualização está até o dia 8 de maio de 2026, ok? A iniciativa busca ampliar o acesso à habilitação, que muitas das vezes pesa no orçamento das famílias. Além de facilitar a mobilidade, ter carteira de motorista pode abrir portas no mercado de trabalho, principalmente para quem procura oportunidades que exigem habilitação. As inscrições são gratuitas e devem ser feitas exclusivamente pela internet, no portal oficial do governo da Bahia. O site para se inscrever: ba.gov.br. ba.gov.br. Você vai estar entrando ou cadastrando a sua conta, tá? No próprio site, no celular, no computador. ba.gov.br. Você vai se cadastrar com seu e-mail, seu CPF, a sua senha. Vai ter a aba lá, solicitar CNH da gente. Você clica nessa abinha solicitar CNH, você vai preencher, né, os requisitos que eles pedem lá, e a sua inscrição vai estar sendo feita. Você escolhe entre carro ou moto, tá? Uma dessas duas opções. Mas é importante lembrar que precisa cumprir os requisitos, tá? Mas não garante a sua vaga. Os candidatos ainda não vão passar pelo processo de seleção, tá? Haverá uma avaliação. Então não quer dizer que você se inscreveu e que a vaga já está garantida. A lista de selecionados ainda há de sair e passará por uma avaliação, porque são apenas 20 mil vagas. Mas não percam a oportunidade não, viu? Se você sabe ler e escrever, tem mais de 18 anos, tá com seu cadastro único atualizado, tudo certinho, se inscreva. Tá? É uma oportunidade excelente você conseguir sua carteira de motorista sem pagar nada. Você não paga nada, nem até mesmo os exames que são realizados. É uma ótima oportunidade, viu? É até amanhã, quinta-feira, dia 15. Amanhã encerra as inscrições.

11:48, quase finalzinho do nosso programa. Vamos falar de uma notícia muito triste, rapaz. Um ícone aí da música, do axé do Brasil, aqui da Bahia. O Netinho, quem se lembra do Netinho, que fez muito sucesso no axé, principalmente na época dos anos 90, dos anos 2000. Infelizmente, o Netinho veio a falecer. Ele foi um grande ícone do axé music. O cantor baiano, o Netinho, morreu na última terça-feira ontem, aos 60 anos, em Salvador. Conhecido nacionalmente por sucessos como Mila, Beijo na Boca, Prefixo de Verão, o artista marcou gerações e se tornou um dos nomes mais conhecidos do axé music no Brasil. Ele é natural de Santo Antônio de Jesus, no Recôncavo Baiano. Netinho começou sua trajetória musical no final dos anos 80, como vocalista da banda Beijo. Depois seguiu carreira solo e conquistou o público com músicas que se tornaram clássicos do carnaval e da música brasileira. O cantor, para quem não sabe, ele enfrentava um linfoma, um tipo de câncer que atinge o sistema linfático, que foi diagnosticado em 2025. O artista passou por tratamento, chegou a apresentar melhora, mas a doença voltou esse ano, 2026. O quadro evoluiu para as complicações nos rins e comprometeu outros órgãos também do cantor. A morte foi confirmada pela equipe do cantor. A despedida será realizada de forma reservada, conforme o desejo do próprio artista. Então, o Netinho aí, esse grande ícone que arrastou muitas multidões no Carnaval de Salvador, deixa essa marca importante, viu? Na história da música baiana, na verdade, na história da música brasileira, né? Suas canções fizeram parte da vida de muita gente, eu tenho certeza, para quem gosta de curtir o carnaval, que não se lembra da música Mila, né? E ficará no coração, na memória, né, da música brasileira. É uma perda que entristece bastante, muito novo, 60 anos, mas com certeza o seu legado continua vivo através das músicas e da lembrança aí dos seus fãs. E agora 11:50, eu vou ficando por aqui. Para encerrar, eu vou encerrar com o Netinho, viu? Eu vou encerrar com o Netinho por aqui, com Mila, o sucesso desse grande cantor. E amanhã eu tô de volta. Amanhã eu tô de volta, quinta-feira eu espero por você 11 da manhã, tá bom? O meu abraço carinhoso, uma excelente quarta-feira. Fiquem todos com Deus, um bom almoço para você e até amanhã. 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

Conferindo agora, 12:10, começando aqui na 104, nosso programa 104 Debate. 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Hoje é quarta-feira, dia 14 de outubro. Abraçando as amigas donas de casas, as empregadas domésticas, os chefes de família, os aposentados, pensionistas, comerciantes, comerciários, os profissionais liberais, a turma do trânsito. O nosso programa tem essa particularidade de ter grande audiência com o pessoal que nesse horário agora está se locomovendo, geralmente saindo do centro da cidade para os bairros, horário de almoço. Muita gente vai acompanhando nosso programa pelo Rádio do Carro. Muito obrigado. Uma boa quarta-feira. Os pais buscando os filhos nas escolas, nos colégios, depois de uma manhã de aula, estão no trânsito. Estou com a Rádio do Carro ligado em nosso programa. Uma boa quarta-feira. Obrigado pela audiência, hein? 12:11, hora certa, no oferecimento da Farmácia Martins, Avenida Guanabara, na Praça do Feijão. 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Ao seguindo aqui na Rádio 104, 12:14 agora. É hoje, né? E é hoje que sai pesquisa da Quest. Como se fala Quest? Se fala Quest. A Quest é o antigo Ibope, né? É o pessoal muito experiente, é o antigo Ibope. Amanhã sai pesquisa do Datafolha para presidente da República. É, a segunda turno das eleições acontece dia 20. Domingo que vem agora a 8. Domingo que vem agora a 8, moça. Olha, atenção, atenção, contribuintes, de Guanambi, para esta oportunidade, hein? A Prefeitura de Guanambi instituiu o REFIS, que é o Programa de Regularização Fiscal, que oferece condições especiais, com descontos de até 100% em juros e multas e parcelamento de até 6 vezes para quem está com débito com tributos municipais, né? Como ISS, IPTU e outros. A hora é agora. Evite problemas de ordem tributária para você e sua empresa.
empresa, como a negativação no serviço de proteção ao crédito, SPC, Serasa, Cadim e execuções tributárias. Procure a Secretaria Municipal da Fazenda e não perca esta oportunidade. Você sabia que a lei mudou? É, a lei mudou. E com a nova lei, acabou aquele costume antigo de pagar IPTU da casa ou empresa só quando fosse comprar ou vender o imóvel. IPTU vencido agora é igual conta de água ou luz. Conta o prazo de vencimento da fatura e negativo o nome do contribuinte no SPC e Serasa. Se for pessoa jurídica, o nome da empresa vai até para o Cadim. Portanto, a oportunidade está aí, aproveite. Quer saber como está a sua situação? Vá até a sede da Secretaria da Fazenda Municipal, aí na Praça do Feijão, né? É, ali nos tributos, e peça para analisar o seu cadastro. Horas 16 minutos. Agora, olha, o Senado deve votar ainda hoje PEC que acaba com a escala 6x1. Estão trazendo as informações, o Brasil acompanhando. Olha, após a quinta e última sessão de discussão prevista para hoje, né, o Senado Federal deve votar em primeiro e segundo turnos a proposta que acaba com a escala 6x1 e prevê 2 dias de folga remunerados por semana. Para viabilizar a votação em 2 turnos no mesmo dia, governistas vão trabalhar ou estão trabalhando pela aprovação de um requerimento que acelera a tramitação do texto. Isso porque o regimento prevê um intervalo de 5 dias úteis e a realização de outras 3 sessões de discussão. Os parlamentares, no entanto, podem apresentar um requerimento para dispensar esse intervalo ou reduzir o prazo. Governistas e parlamentares da oposição dizem que há votos suficientes para aprovar a mudança na escala de trabalho no Brasil. O fim da escala 6x1 nas campanhas. A campanha do presidente Luiz Inácio Lula da Silva considera o tema prioritário. Crítico da PEC, o senador e candidato Flávio Bolsonaro passou a declarar voto favorável ao texto. A primeira sessão de discussão da PEC ocorreu no dia 6 de outubro, 2 dias depois do primeiro turno das eleições. A sessão teve presença da maioria de senadores que apoiam o presidente Lula. Os discursos foram somente a favor da aprovação da medida. A maioria dos senadores do PL não participou da reunião no Senado sobre o tema. Senadores aliados de Flávio Bolsonaro tentaram esvaziar a discussão. O coordenador da campanha de Flávio Bolsonaro, o senador Rogério Marinho, do PL do Rio Grande do Norte, chegou a dizer que não fazia bem ao país votar um assunto dessa gravidade, dessa importância e com essa repercussão da maneira que está sendo votado. Marinho é autor de um texto que prevê a possibilidade de redução da jornada com redução proporcional do salário. Agora, 12 horas 19 minutos, meu amigo Luiz Carlos Fernando da Bahia Solo tá ligado, tá acompanhando nosso programa de rádio, é Luiz Carlos Fernando da Bahia Solo. 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Então, Luiz Carlos, não é radiador, não.
ele radiador é aquela peça do carro que fica assim na frente, serve para refrigerar o como é que chama? Refrigerar o motor, moço. Agora, Luiz Carlos da Bahia é quase de tudo, cara, é inteligente, é empreendedor, é trabalhador, é sabido. Luiz Carlos Fernando da Bahia Solo, hein? 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Cadê Paulo Renato tá ouvindo? Paulo Renato, advogado, doutor Paulo Renato, advogado, especialista em direito previdenciário, especialista em aposentadorias, tô ouvindo, né? É torcedor do Vascão. É verdade que o Vasco ganhou do River Plate ou do Boca Juniors? Hã? O Vasco não ganhava do Boca Juniors há 75 anos, ganhou agora, foi? Ih, rapaz. Foi na Bamboneira, lá em Buenos Aires. Mas então o Vascão tá com tudo, hein? E muita gente dizia, o Vasco acabou, o Vasco morreu, o Vasco não sei o quê. Fica, hein? O Vascão. Quando você pensa que tá morto, tá vivo. Paulo Renato, advogado, especialista em direito previdenciário, especialista em aposentadorias, tá ligado, né? É o filho do saudoso Renato Oliveira. Paulo Renato, Vascão é Vascão, rapaz. Outro dia falou assim, deixa meu Vasco em paz, rapaz. Eu não sei o que foi valer, né? Eu falei, eu não, eu gosto do Vasco, rapaz. Eu lembro de Roberto Dinamite, eu lembro de Carlos Germano, eu lembro de Felipe, eu lembro de Juninho Pernambucano. O Vasco tem uma história muito bonita no futebol brasileiro, que foi o primeiro time no Brasil a aceitar negros, né? Que aqueles times ricos antigamente, né? Os primeiros ali, São Paulo, Fluminense, de Botafogo, sei quem, era só aqueles povos, né? Assim, com descendência alemã. Você é de onde? Sou da Itália. Ah, tem vaga pra você. Você é de onde? Aqui não tem vaga. Quer dizer, o Vascão não. O Vascão aceitou o povão, aceitou os mais simples, aceitou aqueles que não tinham muita oportunidade. O Vasco é um time do povo. Que deu oportunidade aos que não tinham oportunidade, né? Não? O Vasco da Gama é. Você pode pegar na história do Vasco, os negros, né? Jovens negros que não tinham oportunidade nem de treinar, eram acolhidos no Vasco da Gama. Quando ia para São Paulo não tinha espaço, ia para o Fluminense não tinha espaço, ia para o Palmeiras não tinha espaço, ia para o não sei das quantas não tinha espaço. Né? E o Vascão não, venha para cá, meu filho, venha treinar. Se você for bom, você fica, viu? Se você souber jogar e se dedicar, você fica. Agora não tinha nada a ver com cor e com raça, né? O Vasco era assim. Por isso que o Vasco faz parte da história do Brasil, a história do Brasil. Olha aqui, o Jair Rocha mandou a mensagem, tá ligado, tá acompanhando os programas de rádio. Quem mais aqui? Abelar Normanha, na Avenida Santos Dumont. Ei, Abelardão, meu conterrâneo, gente boa, coração bom. Abelardo Normanha, foi diretor do IBGE por mais de 30 anos, né? Sabido, inteligente, preparado, né? Torcedor do Fluminense, meu amigo Abelardo, aí na Avenida Santos Dumont, Praça do Feijão. Um pouquinho pra cima, assim, um tiquinho mais pra cima, tá? Roberto da Solatinta. Roberto da Solatinta pintando o set com os preços baixos. Roberto falou: Salvani, você conhece Zeca Laranjeira? Eu falei: Sebastião Laranjeira? Conheço Sebastião Laranjeira aqui, a cidade aqui, depois do Morro de Candiba, descendo ali, indo pra lá, vai pra Monte Alto, voltando pra cá, vai pra Urandia. Eu conheço sim Sebastião Laranjeira. Ele falou: eu tô falando de Zeca Laranjeira. Eu falei: ah, não. Já ouvi falar. Já ouvi falar, meu amigo. Roberto da Solatinta, já ouvi falar. Eu falei, por que, Roberto? Aí Roberto falou, aquele homem bom, coração bom, trabalhador, foi vaqueiro. Quando você puder lá, você toca a música de Madigalma Branca, nasci vaqueiro, vou morrer vaqueiro. E tem 99 anos de idade. Não perde seu programa de rádio. Eu falei, quantos anos ele tem, Roberto? 99! Eu falei, quero conhecer ele. Quero conhecer Zeca Laranjeira, que tem 99 anos de idade e Roberto elogiou muito. Falei, que é um coração bom, rapaz, homem de Deus, sério. Eu falei, ele é o que seu?
Roberto, ele é agressivo. Sogro! Zeca Laranjeira, quero conhecer, né? 99 anos de idade, que é fã do nosso programa, não perde jeito nenhum. Obrigado, Zeca Laranjeira. Olha aí, 12 horas 25 minutos agora. E, olha, o governo anuncia perdão de dívidas e pacote de estímulo para MEIs, né? Vamos trazer a informação aqui. Olha aí, o governo federal anunciou ontem um pacote de 5 medidas voltadas aos microempreendedores individuais, né, os conhecidos como MEIs, para reduzir o endividamento, expandir o acesso a investimentos, elevar o teto de faturamento da categoria e simplificar obrigações burocráticas. A principal proposta é um projeto de lei complementar enviado ao Congresso Nacional que prevê o perdão de cerca de

crescimento das empresas e o acesso a novos financiamentos. O secretário executivo do Ministério da Fazenda, Dário Duringan, cumprimentou que a medida vai extinguir execuções fiscais, retirar restrições cadastrais causadas pela inadimplência. Paralelamente, o governo lançou o Desenrola 3.0. Para negociar 6 bilhões de reais em dívidas privadas dos MEIs junto a bancos, prevendo leilões com descontos mínimos de 90%. Conferindo agora, 12 horas 27 minutos. Cadê Léo do Castro? Mandou a promoção aqui, meu amigo Léo do Castro. Ei, me mandaram, essa vania é verdade que Zé Carneiro ligou para Neymar? Toda a verdade. Neymar fez 2 gols em cima do Flamengo. Marola falou, aquilo aí, jogador não joga mais. Eu falei, Neymar, Marola não é assim, não. Não brinca com o Neymar, não, que quando ele quer jogar, quando ele tá focado, ele joga bem, hein? Que às vezes fica pirraçando, não quer jogar, não quer treinar, fica raparigando demais e tal. Agora, quando ele quer jogar, ele é bom de bola, não tenha dúvida, hein? Não tenha dúvida que aí Zé Carneiro estava retado outro dia, mas Zé Carneiro estava retado com o Neymar, porque Zé Carneiro é santista, né? Time grande, né, Zé? Time grande, santista. E falaram que Zé era... É Vasco da Gama, moço pra aqui, mas Zé Carneiro virou uma fera. Epa! Zé Carneiro é santista, time grande, né? Então Zé Carneiro ligou pro Santos, ligou pra Neymar pra reclamar, né? E aí, Zé, você falou lá, Zé Carneiro da JC Auto Escola, JC Metalúrgica, você falou lá, Zé? Não falei não. Não me atendeu, não. Aquele filho de uma égua não me atendeu. E eu falei, Zé, não se preocupa não. Preocupa não, porque esse pessoal muito rico, assim, famoso, não atende não, moço. Uma vez, Zé, eu liguei para Silvio Santos. Silvio Santos era vivo, ele estava fazendo sucesso, né? Sempre fez sucesso no programa do Baú da Felicidade. O pessoal soube que eu tinha ligado. E aí você vai no Baú, você vai no programa de Silvio. Eu falei, só sou o Baú aqui de Seraína. Não atendeu, não, moça. Outra coisa, Zé, meu amigo Zé Carneiro, na hora que Neymar souber quem é você, ele é que vai ligar pra você. A vida dá volta, né? As águas se trombam, né? E aí, Zé Carneiro, é mesmo. Meu amigo Zé Carneiro, obrigado pela audiência. 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Vamos seguindo aqui na 104. Quem é isso aí? Esse aí é o Flávio Bolsonaro, é? É o Flávio, olha. Flávio Bolsonaro volta atrás e decide enfrentar Lula em debate da Band. Eu não vou. Aqui depois falar pra ele, não, você tem que ir, rapaz. Se você não for, é demonstrar fraqueza, é demonstrar covardia. Aí, o que é isso? Você tem que ir, rapaz. Aí ele falou assim, eu vou. Agora eu vou. Você está dizendo que agora vai, né, pro debate o Flávio Bolsonaro, né? Depois de dizer que não ia, né? Olha aí, o candidato a presidente Flávio Bolsonaro confirmou na manhã de hoje que estará presente no debate da Band, marcado para o próximo domingo agora, né? Domingo agora é dia 18. O anúncio acontece um dia após ele dizer que não compareceria ao confronto, né? E depois de o presidente Lula, candidato à reeleição, ter confirmado a presença
Eu falava,

0: Bolsonaro volta atrás e disse que agora vai, e vai pro debate, né? É, vai ser aí um bom confronto, né? Vai ser domingo então, né? Domingo agora, dia 18, na Band, na sexta-feira que vem, dessa sexta agora a 8, faltando 2 dias para a eleição, tem o último debate, que é o da Globo, né? Então, são 2 debates aí, domingo agora da Band e no dia 23 o da Globo, né? Vamos ver quem é que tá com mais, melhores propostas, quem tá mais preparado, né? É, vamos ver. O Brasil vai acompanhar, tá acompanhando. 12:32, cadê? 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Não, não era por isso não, é que ele tampava o gol todinho. Eu fiquei sem entender, eu falei, ué, como assim tampava o gol? 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Eu fiquei sem entender, depois eu vou procurar esse pessoal lá de Laje Sapato, lá de João Barroca, Brejinho das Ametidas, pra saber por que que Léo, o pessoal não conseguia fazer gol nem Léo, acho que fazia não. 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Olha aqui, Léo mandou a promoção para hoje, quarta-feira, né? É dia 14 de outubro. E a notícia chegando aqui, ó. Notícia chegando: Comissão de Constituição e Justiça do Senado aprova PEC da Segurança Pública. Texto que já foi aprovado pela Câmara, agora segue para o plenário do Senado. Daqui a pouco a gente traz essa informação, mais essa informação. 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Aí vai ter, no caso, vai ter ela Sul-Americana, né? Sul-Americana, Vasco e Boca Juniors, vai ser no Maracanã. Hã? Que ameaçaram levar o jogo até pro Uruguai, se eu não tô enganado, né? Porque tá uma dificuldade lá de marcar esse jogo no Maracanã. Bate o jogo no Maracanã, rapaz. Que dificuldade é essa? Que é isso? Ó. Bote o jogo no Maracanã. O senador Otto Alencar descarta a mudança de posição do PSD, é o partido de Otto Alencar, né? De Charles Fernandes, Ivana Bastos. Pois é, o senador Otto Alencar descarta a mudança de posição do PSD e reafirma a candidatura de Ivana Bastos à presidência da Assembleia, né? No caso, a reeleição. Ela está no comando da Assembleia até janeiro. Em fevereiro vai ter nova eleição e o partido PSD, que é o partido de Ivana, o partido do senador Otto, está manifestando aí apoio à candidatura de Ivana à reeleição. O presidente do PSD na Bahia, senador Otto Alencar, reafirmou que o partido manterá a candidatura da deputada estadual Ivana Bastos à reeleição para a presidência da Assembleia Legislativa da Bahia. Em contato com a reportagem, hoje o senador declarou que Ivana tem apoio irrestrito da sigla e da bancada estadual. A declaração ocorre após rumores de que o governador Jerônimo teria determinado que os acordos entre partidos da base governista em torno da candidatura de Ivana fossem desfeitos e que a discussão sobre a sucessão na presidência do Legislativo Baiano fosse retomada apenas após o segundo turno das eleições presidenciais. As especulações também apontaram a possibilidade de o PT indicar um nome para disputar o cargo com Ivana. Questionado sobre o assunto, Otto afirmou que não participa das negociações entre os partidos e ressaltou que as decisões cabem aos deputados estaduais, em diálogo com as demais siglas e o governador. Não me envolvo nisso, nunca me envolvi na escolha de presidente. O PSD, o meu partido, tomou posição e me comunicou pelos membros todos que ela, Ivana Bastos, seria o nome do partido. O líder do partido, deputado estadual Alex da Piatã, indicou ela como candidata à reeleição. E o meu limite é o meu partido, é o PSD. Fora dele, eu não conversei com nenhum deputado, nem ontem, nem hoje, nem antes com Adolfo, nem por ninguém. É uma casa de iguais e eles se resolvem lá dentro. Eu não faço campanha, ela vai ser candidata do PSD, com apoio do PSD e, claro, com o meu apoio. Agora, o meu limite é o meu partido, afirmou Otto. Será que o PT não está querendo apoiar a Ivana? Achei estranho aí, essa é a posição do governador. Uma vez que Ivana está fazendo um esforço tão grande, né? Ivana Bastos está fazendo um esforço tão grande, chamou o governador aqui agora, fazendo um esforço para poder ajudar na reeleição aí do presidente Lula, que também de interesse muito grande do governador Gerônimo Rodrigues. Ontem mesmo o senador Otto Alencar e o governador Gerônimo Rodrigues divulgaram que o governo Lula já autorizou 3 bilhões, um primeiro recurso, né, uma primeira etapa, 3 bilhões de reais, autorizou ontem 3 bilhões de reais para a construção da ponte Salvador Itaparica, né? Ontem mesmo, né? Então, veja que o governador tem grande interesse em que o presidente Lula seja reeleito, até pela parceria que já tem aí, né? O presidente Lula tem ajudado muito a Bahia. Então, são 3 bilhões autorizados ontem, um primeiro recurso, né? Para o andamento aí da ponte Salvador Itaparica. Então, Ivana chamou o governador aqui, a Guanambi, e convidou, parece que umas 40 prefeitos da região. Eu vejo a Ivana, assim, muito esforçada e procurando ajudar, né, nesse movimento aí de intensificação de apoio à candidatura à reeleição do presidente Lula. Agora, Geramos dizer que não tem nada certo, assim, que o PT, inclusive, poderia indicar um nome. Será? O PSD, o senador Otto, disse que a candidata do partido é a Ivana. Mas que ele manda no partido, Ricardo, que ele manda não, que ele pode dizer pelo partido dele, o PSD não pode dizer pelo PT, nem por... Talvez eu... Será que o Rui Costa, Jacques Wagner, Jerônimo teriam um interesse em colocar uma outra pessoa como presidente da Assembleia Legislativa da Bahia? Achei estranho, uma vez que Ivana se esforçou tanto aí, né, nessa campanha, está se esforçando. Você sabe, né, briga por espaços e poder, elas vão existir, né, em todos os partidos, né? De repente o governo da Bahia, Gerônimo, pode falar assim, não, nós temos um outro nome, né? Você sabe, pode estar incomodado com alguma coisa que eu não conheço, né? Desconheço esse incômodo, né? Mas você vai saber, né? A gente está um pouco distante assim do que está acontecendo nos bastidores lá em Salvador, pode ter alguma intriga, pode ter algum interesse ou outro, né? Mas vamos acompanhar. Eu acho que seria bom que a deputada Ivana continuasse, né, como presidente, até por ser de Guanambi, teria mais força para poder trazer recursos aqui para essa região. Mas, né, vai lá saber o que, né, se Rui Costa tem interesse em outra pessoa, se Jacques Wagner, tudo pode acontecer. 12:41 aqui na Rádio 104. A gente vai aqui para o intervalo, para o apoio cultural e volta já no seu rádio.
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1: 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Tudo que for do interesse da comunidade, você vai acompanhando. 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Doze horas 48 minutos. Olha, eu falei com um político importante aqui de Guanambi ainda há pouco a respeito dessa notícia aí de que o governador Geron Rodrigues pediu para que o PT, inclusive, poderá indicar um nome, né, para concorrer à presidência da Assembleia Legislativa. E o senador Otto se manifestou dizendo que o nome do PSD, do partido dele, é o nome de Ivana, né? Mas que ele só pode falar pelo PSD, não pode falar pelo PT, nem pelo outro partido, por outro partido. Aí uma pessoa me passou a informação aqui, um político, inclusive, com muito conhecimento e tal. Aí o político me lembrou que você lembra daquela notícia ali naquele período em que estava se escolhendo o candidato a vice de Jerônimo, que Ivana Bastos teria sido convidada, pelo grupo, né? Jaques, Rui Costa, Jerônimo, para que ela pudesse ser candidata a vice de Jerônimo, para fortalecer, né, na chapa, mulher do interior, firme, forte, né, e tal. Ivana não teria aceitado ser candidata a vice. E isso meio que estremeceu ali, deixou o pessoal do PT meio ressabiado, meio chateado com Ivana, porque ela não sei se é oficial, se realmente aconteceu, mas houve esses comentários, né, nos bastidores, que o PT, Rui Costa, Jacques e Jerônimo teriam convidado Ivana. Ivana, venha ser candidata a vice aqui na nossa chapa e tal, para nos ajudar, e que Ivana não teria aceitado. E isso teria deixado o pessoal meio chateado. Aí a pessoa me falou aqui: agora eles vão dar o troco para Ivana. Falei: será? Será? Mas até que faz sentido um pouco, né? Faz sentido. Porque na hora que precisaram dela, ela meio que, né, escanteou assim: não. E agora ela quer o apoio para poder ir para a reeleição, né? E o pessoal, né, pode querer dar o troco agora. Se for verdade que houve o convite, e se for verdade também que ela não teria aceitado, eu sei que o nome dela foi muito divulgado, né? E ela: não é bem assim, não sei o quê. E eu achei estranho aí, sabe por quê? O Jerônimo dizer: não, o nome ainda não está certo, do nosso grupo, a gente vai deixar passar a eleição para segundo turno. Achei estranho, sim, porque me parece que nesse momento Ivana teria o apoio do partido dela, o PSD, mas dos outros partidos da coalizão, do grupo de Jerônimo, ainda não. Pode ser que consiga, né? Pode ser, mas ainda achei estranho, sim, porque eu vejo aí Ivana, né, chamou o governador veio, e eu falei assim: olha, Ivana deve ser reeleita, né, em fevereiro, a presidente da Assembleia. Mas, né, nem tudo, né, ou são flores, né, como dizem, nem tudo é flor, nem tudo são flores. Às vezes você vê assim, aquela: olha que coisa harmoniosa. Às vezes a harmonia não está assim tão, né? Ou é só de, quando você vai ver nos bastidores, há intrigas, né? Não é só na política, né? Isso aí é também no meio artístico, é no meio desportivo, é no meio empresarial, é no dia a dia, né? Você vê de longe tudo é bonito, né? De longe você vê: olha lá, que onça bonita, né? Aquela onça pintada, olha que onça. Agora aproxima da onça, você vê ela meter a mão na sua cara. Pra cima de uma onça pintada, pra você ver. Ivana, você vê aquela onça bonita na televisão: olha que onça bonita, olha as pintas dela, aquela onça bonitona, aquela onça assim, pintada. Encosta nela pra você ver. Ela é ganhar dentro pra você. Não tem isso? De longe tudo é bonito, tudo é... Mas quando você aproxima, você vê assim, ó. São as dificuldades das coisas, né? A natureza das coisas. Vamos seguindo, 12 horas 53 minutos aqui na Rádio 104, programa 104 Debate comigo, Salvani Cotrim, todo dia, meio-dia. Olha, a Câmara de Vereadores de Guanambi aprova projeto que institui política municipal de alfabetização. Olha aí, o presidente da Câmara de Vereadores de Guanambi, competente Fausto Azevedo. Parabéns, Fausto, pelo seu trabalho aí no comando da Câmara de Vereadores de Guanambi. Na sessão ordinária de ontem, os vereadores da Câmara Municipal de Guanambi discutiram diversos projetos e indicações. Durante a sessão, foi aprovado o projeto de lei número 52/2026, de autoria do Poder Executivo, que institui a política municipal de alfabetização. A proposta tem como objetivo fortalecer as ações de alfabetização na rede municipal de ensino, priorizando que as crianças estejam alfabetizadas até o final do segundo ano do ensino fundamental. A política também prevê ações de acompanhamento da aprendizagem, formação de profissionais da educação e atendimento a jovens, adultos e idosos por meio da educação de jovens e adultos.

12 horas 54 minutos. Olha, parte do teto do corredor da Câmara dos Deputados desaba em Brasília. Falei, tá vendo aí? Estão pensando que é só a Câmara de Vereadores de Monte Alto que desaba o teto, é? A Câmara dos Deputados desabou parte do teto. Você já pensou um negócio desse, como dizia Maria de Tonzimos? Pelo amor de Deus, dinheiro não falta para reformar, para estruturar, mas faltou cuidado, né? Faltou zelo, porque dinheiro não falta. Para a Câmara dos Deputados, não falta não. Aqui o que faltou foi cuidado e zelo, né? Olha aí, o desabamento de parte do teto de um corredor no complexo da Câmara dos Deputados, na madrugada de hoje em Brasília, provocou isolamento do local por equipes de manutenção, hein? Imaginou? Ah, a Câmara de Vereadores de Monte Alto caiu o teto. Se os vereadores estivessem lá, tinha morrido tudo. É maldade as pessoas falarem isso, né? Ia escapar alguns, tomara que escapasse. Até o momento não há registro de feridos, né? Ainda não se sabe o que teria causado o desabamento. A área que fica no túnel de acesso ao edifício principal e aos gabinetes da presidência do órgão passará por obras emergenciais e reparos na estrutura. Conferindo, faltando agora 4 minutos para 1 hora da tarde, 2 homens são presos após retirarem encomenda com droga em agência dos Correios em Guarani. É coisa. Olha, 2 homens de 23 e 25 anos foram presos em flagrante na tarde de ontem aqui em Guarani após a apreensão de 4 tablets de maconha enviados por encomenda postal. Ei, eu vou mandar um negócio pra você, viu? Aquele negócio, eu vou mandar pelos Correios. Vixe, é perigoso. Você já pensou, moço? O cara traficante de droga enviar encomenda para outro traficante pelos Correios? É muita audácia, né? É muita ousadia, né? Eu vou te dizer, viu? Olha aí, segundo a Polícia Militar, a ação começou após informações repassadas pela Força Integrada de Combate ao Crime Organizado da Polícia Federal de Mato Grosso do Sul sobre a chegada de um pacote suspeito ao município. De acordo com a corporação, um dos suspeitos foi abordado por volta das 15 horas e 35 minutos, logo após retirar a encomenda em uma agência dos Correios aqui em Guanambi. Ainda na agência dos Correios, só tem uma. Ainda conforme a Polícia Militar, a caixa foi aberta com autorização do destinário e os policiais encontraram 4 tablets de droga. Durante a abordagem, o jovem informou que havia retirado o pacote a pedido de um colega de trabalho. Foi meu colega de trabalho, moço? Vocês trabalham com o quê? Vendendo droga. Pelo amor de Deus, né? Foi meu colega de trabalho. Após diligências, os policiais localizaram o segundo suspeito, de 25 anos, em uma empresa de entregas do município. Os 2 homens foram presos em flagrante. Além da droga, foram apreendidos 4 aparelhos celulares, R$200 em espécie e uma motocicleta Honda NXR Bros. A Polícia Civil investiga a origem da droga e as circunstâncias do envio da encomenda, hein? Rasgar a boca no arame.

0: Conferindo 12 horas 58 minutos, meu amigo doutor Solon Teixeira Filho, tá ligado, hein? 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Conferindo agora uma hora da tarde, muito obrigado a você pela audiência. Amanhã nós estaremos de volta meio-dia com mais um programa 104 Debate. Um abraço e até amanhã.
1: Uma hora.

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Provérbios 19:17.

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1: O programa A Voz da Libertação fica por aqui. Volte a nos ouvir amanhã, nesse mesmo horário e por esta mesma emissora. E que Deus abençoe a todos.
2: Duas horas e um minuto.
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1: Oi, boa tarde, Guanambi. Boa tarde, Brasil.
2: Brasil.
1: Boa tarde pra você aí, onde quer que você esteja. Lembrando que está começando mais um Comando da Tarde. Que bom falar com você nessa tarde de quarta-feira, hoje, dia 14 de outubro de 2026. Chega junto, chega perto, vem comigo até as 16h. Aumente o som aí, tá, bebê? O comando de hoje tá cheio de música boa, informações, aquela energia massa. E já já tem pra você enquete. Chama aí no 999-29-1049, participe. Está no ar, Comando da Tarde. Tá na 104? Tá muito feliz.

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0: Pois é, tô de volta por cá, lembrando você que hoje, 14 de outubro, o ano é 2026 e eu te informo a hora certa pra você não passar batido. 14:37 no popular, 2:37, sabe? 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Alô, minha amiga Rosana, alô, Nivaldo, alô, Jeane e Cleia. Abraço pra vocês. 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

0: Lembrando você que a live está rolando aqui, ó, no @cris2s.pelourinho. Chama aí no TikTok, Brasil.
1: Brasil!
0: E vamos de enquete pra você, tá? Lembrando aí que você vai chamar no 999-29-1049. Esse é o contato pra você interagir comigo até as 16h. 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Também tem ingressos pra você curtir aí, ó. Curtir aí sexta-feira, sextou com o Boteco dos Morenos no espaço do Silvino, lá no BNH, tá? Então tá valendo ingressos, tá valendo acarajés pra vocês. Então chama aí no 999-29-1049 e participe, bebê.
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0: E vamos de enquete, tá? Vamos de enquete aí, ó, sem perder tempo, porque aqui a enrolação é zero.

Pois é, bebê, hoje eu quero saber o seguinte, hoje eu quero saber de verdade, tá? No amor, você perdoa a traição? Vou te dar três opções aí pra você escolher uma, mas se você quiser se identificar, responder com suas próprias palavras, tá tudo certo aqui no comando, tá? Opção 1, sim, se for amor verdadeiro, eu perdoo. Opção 2, não, trair uma vez, trai sempre, tô fora. É isso aí, tá? E a opção 3 pra você aí, ó, depende. Só perdoo se contar a verdade. Se perdoar, só perdoa se contar a verdade. Mas se já traiu e vai te contar a verdade, você ainda vai confiar, meninos? Meu Deus do céu! Chama aí no contatinho 779-929-1049. Tá valendo brindes pra você na sexta-feira. 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Alô, minha amiga Cássia, Paulo, Vitor e Aline. Também vale ingressos pra você curtir aí, ó, sexta-feira daquele modelo, tá? Vai rolar muito arrocha, muito forró, muita sofrência, muito piseiro com Boteco dos Morenos. Também tem pra você Vachamego, Homem Sem Coração e ele, Aldi dos Teclado. Tudo isso numa noite especial no Espaço do Silvino no BNH.

Pois é, Brasil, lembrando aí que você curtiu porque a Priscila Caroline é o nome dela, tá? É o brega mais gostoso do Brasil. Lembrando também que passou por cá Jefferson Moraes, exatamente isso. Chama aí no 999-29-1049 e participe. Lembrando você que tem brindes pra você na sexta-feira, então garanta seu nome no sorteio, tá, Bê? Mandando um abraço aí pra meu amigo Lucas Rocha, é o nome do cara. O cara tá próximo à Bolívia, dá pra você ver. Olha só onde o comando tá chegando. É por isso que eu digo sempre pra você, Deus no comando sempre, bebê. Vamos com mais música porque ainda dá tempo por cá e eu te lembro pra você chamar no 999-29-1049. Alô, meu amigo Lucas Rocha, abraço pra você, tudo de bom aí, Deus te abençoe, tá, bebê? Abraçando também minha prima Clarissa Marina, está em Guanambi, Bahia, Brasil. Gente boa, gente da gente, amo demais. Alô, Cacá, beijão no seu coração, tá, bebê? Chegando música pra você e dessa vez quem chega é Kaoma Lambada. Você gosta? Então receba, Brasil!

0: Pois é, lembrando aí que você curtiu Daniela Mercury por cá, o nome da canção Axé Salvador, tá? Mandando aí um axé pra todos vocês que estão na sintonia, coisas boas. É, abraço no meu amigo Lucas, beijão no seu coração, tá? Alô, minha amiga Mozane, abraço pra você também, não esquecendo também aí da tropa aí de Caravelas Bahia Brasil, beijão no coração de todos vocês. Minha amiga Patrícia Oliveira também por cá, beijo pra você. Meu amigo Lucas que tá aí, ó, chegando. Alô, Mozane! Vamos a um breve apoio cultural e já já eu tô de volta. Antes eu abraço aí também o meu amigo aí, ó, a Nerivan. A Nerivan é o nome dele, tá? Então fique por cá porque eu volto já já. É só piscar.
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10: Pois é, tô de volta por cá, lembrando você que hoje, 14 de outubro, o ano é 2026, informando a hora certa pra você. 3:12 aqui no Comando da Tarde, bebê.
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10: Pois é, e tem convite pra você aqui, ó. Lembrando você que sexta-feira tem Boteco dos Morenos aí no Espaço do Silvino. Tudo isso a partir das 20h, abrindo a casa aí com Vachamego, Homem Sem Coração e ele, Aldi dos Teclado. Ah, logo mais às 23h30 tem Boteco dos Morenos pela primeira vez aí no Espaço do Silvino. Nada melhor do que nosso amigo Capa Ferraz pra convidar você, tá?
12: Fala pessoal, tudo bem? Boteco dos Morenos aqui na voz. fazer um convite aqui a vocês. Sexta-feira agora vamos estar pela primeira vez no forró do nosso amigo Silvino, lá no bairro BNH. Vai ter Vacha Meiga e Aldir dos Teclados. E depois do show de Vacha Meiga e Aldir dos Teclados, vai ter o Boteco dos Morenos com um repertório diferenciado para vocês, com muito forrozão, muita rastapé, muito piseiro e muita moda apaixonada também, viu? Então, todo mundo convidado, sexta-feira, Espaço Silvino, a partir das 8h30, Vacha Meiga e Aldir dos Teclados, e às 11h30, show com Boteco dos Morenos. Um beijo, conto com a presença de todos vocês.
10: Pois é, convite especial aí pra você, tá? Sexta-feira vamos sextar lá no Espaço do Silvino aí com Boteco dos Morenos pela primeira vez no espaço. Tenho certeza que vai voltar mais vezes, tá? Lembrando que quem abre a casa aí é Vacha Meiga, Homem Sem Coração e Aldir dos Teclados. Então todo mundo junto e misturado lá, tá? Lembrando que no programa Comando da Tarde, a sexta-feira, tem sorteio de ingressos aí pra você curtir aí, ó. Sexta-feira com Boteco dos Morenos e Vacha Meiga e Aldir dos Teclados. Não parando por aí, lembro você que no Espaço do Silvino vai rolar dia 18 aí de outubro. Vai rolar pra você aí Domingão Especial, tá, bebê? Vai ter aí, ó, Burrão do Forró, Aldir dos Teclados e Vacha Meiga. Lembrando que tudo isso no Espaço do Silvino no BNH.
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10: Lembrando que a mãe tá on e roteando, tá, bebê? Tô roteando. Chama aí no contatinho 999-29-1049, participe. Lembrando aí que tá valendo brindes pra você na sexta-feira por cá, tá? Tem a nossa enquete aí pra você também responder aí, tá, bebê? Então chama no contatinho, responde a enquete, peça sua música, fala comigo e ainda concorre aí a brindes na sexta-feira. E a enquete de hoje é simples, mas é daquelas enquetes que dá pra gente fazer um panavo bem gostosinho, né? Mais ou menos assim, ó. No amor, você perdoa a traição? Me diz aí. Três opções pra você, tá? Sim, se for amor verdadeiro, eu perdoo. Eu já falo logo, não é verdadeiro porque traiu, né? Então vamos jogar no ventilador. Opção 2, Opção 2, não, traiu uma vez, trai sempre, tô fora. Concordo aí com a 2 também, tá? E a opção 3 é o seguinte, depende, só perdoo se contar a verdade. Dá pra você o que mais? Chama aí no 999-29-1049, participe, bebê. Valendo ingressos e valendo acarajé pra você aí do Point do Acaxé. Tudo isso aqui, ó, o nome da criança é...
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0: Pois é, chama aí no contatinho que já estamos começando as participações por cá e a gente começa lá no Comando da Tarde, grupo do WhatsApp. Por cá, minha amiga Valcido Arrocha, boa tarde.
1: Cris e a galera do Comando da Tarde, Cris, respondendo sua enquete, você perguntando se no amor você perdoaria traição. Eu não perdoo traição não, Cris, eu acho isso um absurdo. Por que que a gente tem que perdoar? Se eles amassem, eles não traíam. Ninguém, quem ama não trai, né? Eu acho que assim, tem que respeitar o próximo. Eu acho que se amar, termina, dá um jeito de acabar, mas não trair, né? Eu penso assim. Valeu, Cris, abraço. 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E vamos concorrer o ingresso aí, né? Pra sexta-feira no
0: Chama.
1: Espaço Noite do Forró do Arrocha em Sofrência. Abraço, Cris. Tá na 104, tá feliz.
0: Valeu, minha amiga Valcina Rocha.
1: E Acarajé quentinho no Ponte do Acarajé.
0: Uma delícia. Abraço pra você também.
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0: Valeu, minha amiga Valcina Rocha. Abraço pra você aí, tá? Beijão no seu coração. Boa sorte no sorteio. Por cá, minha amiga Ana Brito do Alvorada. Boa tarde.
2: Boa tarde, Cris. Boa tarde a toda a galera do Comando da Tarde. Vamos quer, né, B? A letra 2. E, se possível, toca a música Zé de Camargo, Irmão da Lua. Eu ofereço para todos os ouvintes, para toda a galera do Comando da Tarde. Quero participar do sorteio aí, do ingresso aqui para sexta-feira, no espaço. Noite Forró, Arrocha de Sofrência. Acarajé, quentinho do Ponto do Acaxé, bem apimentado. Eu quero ganhar, esses quatro tá feliz. Mexe, mexe com a sua fome.
0: Valeu, minha amiga Ana Brito, um abraço pra você, beijão no coração, boa sorte no sorteio, já já tem Homem da Lua, é isso? Zezé de Camargo e Luciano, né? Tá certo também. Chegando mais participação por cá e dessa vez quem cola é minha amiga Adriana Santos. Oi, Cris, boa tarde. Quero ouvir qualquer música aí com toque 10. Eu fico com a última opção. Tá valendo, é a terceira, né? Tá tudo certo então. Beijo no seu coração, tá, bebê? E ela oferece, tá? Toque 10, ela oferece aí pra Angélica, Márcio, Edgar, Joana e pra você, Cris, minha locutora preferida. Eita, é locutora? É. Então, beijo no seu coração, tá, bebezinha? Olha só.
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0: Lembrando que a mãe tá on e roteando nessa quarta-feira do meu Deus. Chegando música pra você aí, ó. Copo Cheio é o nome da canção. Quem canta? Rian Lima. Pedido aqui da live. Beijão no seu coração, tá, Esté? Rapaz, esqueci seu nome, bebezinha. Estênia, tá na sintonia aqui e vou te falar mais uma, tá, Estênia? Se chorar, manda áudio, tá, bebê? Receba, Brasil.

0: Pois é, lembrando aí que você ouviu aí, ó, música Copo Cheio, boa, né? Cantada aí, é da sua composição, é Rian, me diga aí, bebezinho. É Rian, o nome do cantor é Rian Lima, exatamente isso, tá? Beijão no seu coração, música boa e vamos passar mais vezes. Se você gostou aí de ouvir Rian Lima, é só você chamar no 999-29-1049. Chama aí, peça a sua música que passamos pra você, tá? Chegando mais um a pedido aí da minha amiga Adriana Santos. Ela tá por cá e ela pediu aí Toque 10. Essa é boa também, tá? Alô, Adriana, beijos no seu coração.
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Pois é, lembrando aí que você tá curtindo Zezé de Camargo e Luciano, irmão da Lu. Alô, minha amiga Ana Brito. Abraço pra você, tá, bebê? Também minha amiga Mozana, que pediu aqui, ó, que pediu aí, tá? É, a irmão da Lua, irmãos da Lua. Alô, Mozane, beijão no seu coração, tamo junto sempre aqui, tá, bê? Se for agora, mas você volta depois. Mandar um abraço aí também pra Baiano, que tá em São Paulo, mas é de Guanambi, Bahia, Brasil. Ele tá lá em São José do Rio Preto.

0: Alô, meu amigo baiano, beijão no seu coração. Alô, Arla, beijão no seu coração aí no bairro Vila Nova, na Praça do Tamarino, não é isso? Beijos pra você, tá, bebê? Valeu, Mozana, abraço pra você, te adoro muito. Vamos a um breve apoio cultural e já já eu tô de volta, é só piscar.
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0: 37:46.
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2: Lembrando você que informando a hora certa pra você aí não se atrasar, tá? 3:43, pulou 3:44 aqui no Comando da Tarde.
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2: 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Alô, meu amigo Rafa e toda a equipe aí, ótima tarde e tamo junto. 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
2: 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Deixando um abraço aí pra Sandra, Almi, Fernando e pra ele. Alô, Paulo. Beijão no coração, menino.
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2: Mandando um abraço aqui pra toda a tropa aqui da live. Alô, minha amiga Gil Baiana, é isso? Alô, Matheus, abraço pra você. Melo, alô, Melo, obrigada por compartilhar a live aí, tá? Minha amiga Laicinha lá no Maranhão, beijão no seu coração, te adoro, tá, B? Alô, Edna Castro, abraço pra você e obrigada por me abraçar aí, tá, menina? Alô, minha amiga Luciana Santos, abraço pra você e ótima tarde.

Pois aí, nessa energia gostosa, vamos aí até as 17 horas. Lembrando você, Cris na voz, comando da tarde, Deus no comando sempre. Chegando mais participação por cá, lembrando você que tem sorteio na sexta-feira no apoio cultural do Ponte do Acaxé. Alô, minha amiga Cássia, Paulo, Vitor e minha amiga Aline, tá? Abraçando aí também meu irmãozinho aí, alô Silvino. Sexta-feira tem pra você pela primeira vez aí no Espaço do Silvino, BNH, Boteco dos Morenos.

Pois é, lembrando aí que você chama no 999-29-1049 e responde aí a enquete, tá? A enquete dessa quarta-feira é o seguinte: no amor, você perdoa uma traição? Opção 1, sim, se for amor de verdade, eu perdoo. Eu tô fora, tá? Opção 2, não, traiu a primeira vez, sempre vai trair, tô fora. E a opção 3, depende, só perdoo se contar a verdade. E você, bebezinho, você chama aí no contatinho e me diz o quê, Brasil?

0: Boa tarde, Cris. Respondendo a sua enquete, não. Quem trai uma vez, trai sempre. Ponte do Acaxé. Quero participar do sorteio.
1: É isso aí, minha amiga Luciene Santana. Chegando mais participação e dessa vez quem cola é meu amigo Márcio Oliveira, diretamente aí do comercial Araguaia. Ele diz, boa tarde, Cris. Vamos de enquete. Nunca na vida, quem faz uma vez, faz de novo. Se possível, toca qualquer música aí de toque 10. Já toquei por cá, tá, Márcio? Mas eu vou atender você, tá, bebezinho? Beijos no seu coração e saudades de você. Tem mais gente que fala comigo e dessa vez quem cola é minha amiga Maria Eduarda. Ela diz, boa tarde, Cris. Boa tarde, bebê. Respondendo a sua enquete aí, não. Quem trai uma vez, trai sempre. Ponte do Acaxé, quero ganhar.
2: Boa tarde, Cris. Boa tarde toda a galera do Comando da Tarde. Ô, Cris, traição e trai quando a pessoa não ama. Aí
1: verdade,
2: já é traição,
1: verdade.
2: Mas quando ama não trai não, viu?
1: É isso aí.
2: E quando quer trair, não tem jeito não. Bicho é danado. Ponto do Acaxé, coloca meu nome aí nesse acarajé que eu quero saborear esse acarajé. Valeu.
1: Eu falo é vixe, viu, Sueli? Eu falo é vixe. Tá certo, amiguinha. Abraço pra você, boa sorte no sorteio. Minha amiga Sueli Silva aí do bairro Vila Nova, também Maria Eduarda do município de Olho d'Água, minha amiga Luciene Santana, meu amigo Márcio Oliveira também falando aí da comercial Araguaia. Vamos de música por cá e já já tem mais participações pra você, tá, bebê? Chegando música aí, ó, chegando música pra você a pedido aí da minha amiga Beatriz, diretamente do bairro. Rapaz, cadê você, bê? Chegou. Ela pede Toda Menina Baiana com Gilberto Gil. Falando aí do Vomita Mel, boa tarde pra você. Alô, Beatriz.

Boa tarde, Cris. Sou a Verena do Vila Nova. Lembrando, Cris, aos ouvintes, para passar no Rangon Ancho, situada na Praça do Feijão e no Salão de Sueli, subindo em direção à rodoviária do lado esquerdo, perto da Pai Bahia, perto da rodoviária, está o Salão de Sueli. Vai lá e confere. Estará mais ouvida que a 104 FM de Guanambi, Bahia, Brasil. Está todos felizes.

0: Boa tarde, minha amiga Cris. Estou aqui na escuta, Chicão do Alto Caçara. Esse negócio de traição não adianta, não. Ela traiu porque ela gostou mais do outro. É isso aí. Vou largar pra lá. Pronto. Não aceito mais. Viu? Passa pra mim a música de Gilberto Leme. Aquela rua, né? Mas é a mesma rua. Isso. Somente para curtir. E ofereço para Goiás, quer dizer. Goiás e Jair da Baixaria. E Canga do Alto Caçara. Alô. Sexta-feira eu ganho o acarajé, se Deus quiser. Se eu ganhar o acarajé, e agora vai dar uma chuvada boa.
1: Sabe. Eita, Chicão, Chicão do céu. Um abraço pra você, tá, meu amigo? Beijão no coração. Mandar um abraço também pra meu amigo Joilson, da borracharia Chega Mais aí no bairro Brasília. Alô, Joilson, vamos trabalhar, bebê. Abraçando também meu amigo Canga aí no Alto Caiçara, minha amiga Vânia, beijão no coração. Meu cunhado Rodrigo, hoje é dia, viu, Rodrigo? Hoje é dia, tô subindo hoje, viu, menino? Alô, minha irmã Joviliana, alô, Jo, beijão no coração. Vamos com mais participação por cá. Antes a gente chama no alô, alô, tá? Mas antes eu mando um abraço aí pra meu amigo Avelino. Passou por cá, beijão no coração. Ana Brito, Chicão também por cá. Beijos pra você. Não esquecendo da minha amiga Valcido Arrocha. Abraço pra você. Ah, tem ele, né? Tem ele e a gente tem que soltar. Lá, meu amigo Jerry Adriano, cadê você?
2: Boa tarde, Cris. A nós aqui de novo. Mais um dia nesse calorão aí, né? Essa semana, esses dias, esses 20 dias dentro do Guanabí foi quente demais, Cris. O que é isso? Cris, nós quer que você toque hoje pra nós? Jamil e Uma Noite é Saudade. Tá bom? Nós estamos aqui diretamente, você já sabe da onde, né? Diretamente da borracharia de Du, na Avenida Governador Valdir Pires, próximo à Lira da Feijoada. Abraço, Cris.
1: Valeu, meu amigo Jerry, abraço pra você aí, tá? Também pra meu amigo Duda Borracharia, beijão no coração. Continua ligado aí que eu vou até às 17 hoje, tá? Você pediu música, B, você pediu e a gente toca. Chegando pra você aí, ó, E Saudade, com Jamil. Música boa, bom recordar, bom lembrar. Vamos de música, tá? Alô, meu amigo Duda Borracharia, alô, meu amigo Jerry, abraço pra vocês.

0: Pois é, lembrando que você curtiu o Jamil aí, a saudade, a pedido do meu amigo Jerry. Alô, meu amigo Duda Borracharia, beijão no coração, tá? Também você curtiu por cá, ó, Gilberto Gil, a pedido aí da minha amiga Beatriz. Beijo pra vocês, vamos a um breve apoio cultural e já já eu tô de volta, é só piscar.
1: 4:02.
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0: Pois é, lembrando aí que Danilo Fernandes vai estar aí, ó, presente no Show Brega, que vai acontecer dia 27 de novembro lá no Recreio Tênis Clube. Abertura aí com Danilo Fernandes e logo mais tem pra você Júlio Nascimento, bebê. E nada melhor do que ele pra fazer aquele convite especial pra você, tá? 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Alô, Júlio Nascimento, faça um convite, bebê.
1: 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Obrigado.
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0: Pois é, você curtiu aí Danilo Fernandes por cá, tá? Vamos aí seguindo que vamos até as 17 horas aqui, até as 5 da tarde, tá, Bê? E lembrando que nossa amiga Beth Produções aí já mandou aqui, tá? Os ingressos, o primeiro lote vai estar sendo vendido a partir de amanhã lá na sorveteria do Pelé. Então você já garanta o seu, porque mais tarde vai que sobe, né, Bê? Vai que aumenta, né, Bê? Então tá tudo certo, tudo marcado pra dia 27 de novembro, Show Brega em Guanambi, Bahia, Brasil. Brasil. Alô, Betinha, se joga, menina.
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Pois é, você curtiu aí Revelação por cá, tá? O nome da canção é Tá Escrito. Ainda dá tempo você chamar no 999-29-1049. Esse é o contatinho pra você interagir comigo até as 17 horas, até as 5 da tarde, tá, Brasil? Lembrando aí que tá valendo brindes pra você na sexta-feira no oferecimento aí do Ponte do Acaxé, também no oferecimento do Espaço do Silvino, que vai estar aí, ó, trazendo pela primeira vez aí show de Boteco dos Morenos. Alô, meu amigo Capa Ferraz, alô, meu amigo Ricardo Vladesco, aquele abraço, tá? Tá valendo ingressos aí pra você curtir sexta-feira no Espaço do Silvino e tá valendo também a Carajés aí do Ponte do Acaxé. Aqui na live, um abraço, minha amiga Josi Magalhães, também a Laicinha, não esquecendo da minha amiga Valcido Arrocha, e ela diz assim: oi, Cris, o ingresso vai ser R$100 ou mesa? De Júlio Nascimento, mesa, R$100. Entendeu aí, Val? Alô, Gabriel, abraço pra você, Laicinha, beijos no coração, saudade do meu amigo Marcos Gomes. Alô, minha amiga Lid, a mulher perigosa aí da internet, tá? Vai devagar, coisinha. Mandando aquele abraço aí especial para meu amigo Nenê Costa na sintonia, também aí para minha amiga Nalva e Dil, dona Dil aí, tá? No bairro Monte Pascoal. Não esquecendo também aí de abraçar minha amiga Nezinha. Alô, Dalvinha, abraço para você, bebê.

Pois é, mandando um alô especial aí pra meu amigo aí, ó. O meu amigo aí tá na correria aí, né, Bê? Tá trabalhando. O nome dele é Galeguinho Transporte. O homem é bom, tá? Alô, Galeguinho Transporte, abraço pra você, beijo no coração e bom trabalho. Abraçando também meu amigo Chicão aí no Alto Caiçara, abraço pra você, obrigado pela sintonia de sempre e pela participação. Ainda na audiência aí meu amigo Avelino do Vale, é o homem da propaganda aí do Salão Sueli, tá bebê? Também por cá o Bruno Caixas, alô Bruno Caixas, abraço pra você, sintonizado no Comando da Tarde, pela sua 104,9 FM, abraço pra você, tá pai?

0: Pois é, parabéns aí pra Henrique. Abraço pra você, muitos anos de vida aí, tá? É, o que deseja aí sua avó Dona Sorriso e também a sua mãe Nalva. Parabéns aí pra você de toda a equipe da 104,9 FM, toda a tropa aí do Comando da Tarde. Alô, Henrique, curta aí até meia-noite, tá, B? Porque meia-noite e um, só 2027.
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Pois é, vamos com participação, por quê? Porque dá tempo. Dá, Calabresa, mas é claro que dá. Oi, minha amiga Márcia Cristina, do centro da cidade, tá por cá, tá? Tá por cá e ela diz o seguinte: boa tarde, Cris, tudo bem com você? Tudo ótimo. Melhor agora ouvindo o programa, já tem um tempo que não tô pela cidade e nem me falou, né, Brasil? Tá certo, mas cheguei e já tô por cá. Gostaria de ouvir música aí de Panda, você também, é Márcia Cristina? Tá certo, Brasil. Quero oferecer pra você, obrigada, oferecer pra toda a turma aqui que tá comigo, tomando aquela gelada e curtindo aí a 104. Rapaz, hoje é quarta-feira ainda, tá, menina? Vai devagar aí, tá, coisinha? Vamos com mais participação por cá e dessa vez quem cola, a tropa lá do Comando da Tarde, grupo do WhatsApp. Quem chega por cá é ela, Simone Nunes. Bota o BG, Calabreso. Só um pouquinho. A Simone Nunes diz o seguinte, tá? Boa tarde, sobre a enquete número 2. Se possível, toca aí Panda. Rapaz, só tá dando Panda hoje, né? Simone, eu tô ligada que você vai chorar, tá bem? Então já grava aí o áudio, já no comecinho e me manda, tá? Simone Nunes, e ela diz, tô por cá só na escuta. Tá certo, bebê. Rapaz, e você mandou esse vídeo aí agora, mas parece você, menina. Rapaz, vamos de música por cá, chegando música a pedido aí da minha amiga Márcia Cristina e também aí a Simone Nunes, na sintonia aí, ó, uma tá bebendo, a outra eu não sei, mas receba aí, ó, Panda sentada, tá, bem?

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0: Pois é, lembrando que você curtiu aí o Destino Não Sabia, música aí de Luma Chudes. Passou por cá também pra você aí, Panda, a pedido aí da minha amiga Márcia Cristina no centro da cidade, também de Simone Nunes na sintonia. Vamos a um breve apoio cultural e já já eu tô de volta, é só piscar.
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Eu tô de volta por cá, lembrando aí que você curtiu a Loca por cá e a gente já tá chegando quase lá, tá? Lembrando você que na sexta tem sorteio no oferecimento aí do Point do Acaxé. Lembrando também que tem ingressos pra você curtir aí, ó, primeira noite aí de festa lá no Espaço do Silvino com Boteco dos Morenos. Abertura aí com Vachamego e Aldi dos Teclado. Sextou e sextou daquele jeito, tá, Brasil? Mandando um abraço aí pra você que está na sintonia, porque já quase no horário da gente desembarcar, tá? Mas amanhã a gente volta, amanhã eu volto no mesmo horário, no mesmo bate-canal pela sua 104 e aguarde novidades aí que tá chegando, tá? Alô, minha amiga Ana Paula, abraço pra você, também Valcido Arrocha, beijão no coração, não esquecendo também da minha amiga Lid, a perigosa aí da internet, tá? Abraçando também aí minha amiga Josiane, alô Josi Magalhães, minha amiguinha Maria Cecília, minha filha, né? Beijos

você e nosso amigo Celso Pereira por cá, tá? É, música boa, música nova, tá na 104, tá muito feliz.

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1: Pois é, tô de volta por cá, lembrando aí que você curtiu música boa, samba de qualidade, também passou por cá aquela sofrência gostosa, tá? É, Thiago Aquino por cá, também Xande de Pilares, não esquecendo também que você curtiu aí Celso Pereira. Vamos encerrando por cá os trabalhos, lembrando que amanhã eu tô de volta no mesmo horário, no mesmo bate-canal, pela sua 104,9 FM. Alô, minha amiga Leidimar, abraço pra você, também aí Ana Cristina, colega aí, beijos pra você. Ana Paula em Salvador, Bahia, Brasil, minha amiga Josi Magalhães, minha filha Maria Cecília, alô Valcido Arrocha, alô Lide, cadê você? E a última é por conta aí de Toque 10, música pedida aí pra, da minha amiga Tayane, diretamente do Alvorada. Aproveitar e mandar um abraço aí pra vô Jorge, vô Teca, todo mundo sintonizado na 104. Continua por cá, não saia da sintonia, porque tá chegando pra você aí Matheus Ferreira e Léo Dourado. O programa é Fiquei Sabendo, tá, Bê? Fiquem todos com Deus e Deus no comando sempre!

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1: 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O Ministério de Minas e Energia estabeleceu novas regras para aumentar a eficiência dos aparelhos de ar-condicionado do Brasil. Os fabricantes terão até 2028 para se adaptar. 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
2: A adoção dos novos índices pode gerar uma economia de 12 bilhões de reais até 2040. Essa energia serviria para abastecer cerca de 2 milhões de residências neste mesmo período.
1: Governo Federal.
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Muito bem, para você que se liga no som da sua rádio Cidade 104.9 FM, uma ótima tarde para você. Nossa linda Guanambi, são 5:08. Hoje, dia 14 do mês de outubro, uma quarta-feira, meio de semana. Que bom falar com você que está aí ligado em casa, no carro, no trabalho, para você através do Rádios Net ou de qualquer outra plataforma digital. Valeu! Para você que nesse momento se prepara também para mais um fim de tarde, obrigado pelo carinho da sintonia. É de fato um prazer estar em sua companhia. Mais uma tarde de muita informação nós teremos aqui no programa, mais uma tarde colado com você, conectado, informando a você, querido amigo ouvinte, tudo que nós temos em Guanambi, tudo que nós temos de mais relevante no país, no planeta, nós iremos colocar em evidência para você. Aliás, participe através do 99129-1049. Eu quero sim ouvir o som da sua voz. 99129-1049. Nós estaremos juntos até às 19h aqui em uma das emissoras que mais cresce no interior da nossa Bahia. Vamos lá, meus queridos. O nosso programa começou. Daqui a pouquinho nós teremos o Matheus Fenômeno Ferreira. Já chega para complementar o nosso Fiquei Sabendo de hoje. Nós temos você que daqui a pouquinho com certeza irá também estar conosco, conectado neste novo tempo. É muita coisa acontecendo e nós vamos trazer, claro, os informes todos a você ligado no som da emissora. Nós vamos começar o programa de hoje, meus queridos, tratando das questões políticas do país, né? Todo dia uma bronca, e vai ser assim até o dia 25, tá? Todo dia uma bronca. Até o dia 25 vai ser assim. Hoje, pela manhã, eu estou tendo a condição de fazer um revezamento com o colega Val Rodrigues. Aliás, um abraço para ele, está aí resolvendo as suas questões particulares e na próxima segunda retorna à titularidade do programa, né? E hoje pela manhã nós trouxemos uma matéria que falava sobre o Flávio Bolsonaro dizer que não ia participar do debate que acontecerá na rede Bandeirantes de televisão. O primeiro debate, agora dia 18, ele disse que não iria. Olha, não vou, a minha equipe de campanha disse que não é bom, que não é saudável, então não vou. Mas hoje à tarde alguma coisa fez com que a equipe dele mudasse e as informações já são outras. Ele mudou de posicionamento e disse: olha, agora eu vou, participarei do debate com Luiz Inácio no dia 18. Então veja, nós teremos o debate presidencial. Eu acredito, meus amigos, é preciso nós falarmos sobre isso. Essa condição do debate, por mais que existam hoje algumas plataformas bem específicas que tratam as informações em tempo real, como por exemplo o Instagram, o Twitter, onde são colocadas ideias bem específicas ali, mas o debate, ele ainda é importante. Ele é especial para que você possa, claro, ouvir o seu candidato discutir essas ideias com outro candidato. Porque vai haver ali uma opinião contrária diante das pessoas. Diferente de uma opinião no Instagram, onde você, aqueles que são contra aquilo que está sendo dito, tem certa limitação e não vão alcançar você, né? É preciso. Então, dentro da condição legal, o próprio TSE, ele poderia, num dado momento, né, convidar o Conselho da Imprensa Brasileira, não é? Ou a Associação de TV e Rádio, por exemplo, e criar uma situação específica para esses debates. Porque, meus amigos, eu repito, esta é a única forma de você ver o confronto entre os candidatos, tá? Inclusive, para além dessa condição de pôr e deixar a lei em evidência, também colocar os candidatos que se propuseram a deixar o nome em evidência ali. Ah, mas o candidato, ele não aparece nas pesquisas, ele não tem representatividade na Câmara dos Deputados, mas uma regra melhor posicionada deveria ser colocada também para que outros nomes pudessem entender esse processo. Claro que talvez não abrir para todos, eu entendo perfeitamente. Alguns talvez não estejam nem preparados para isso, né? Eles são meio que colocados ali nadando a favor da maré que lhes foi posta, né? Mas é preciso convidar também outros nomes que talvez tenham a condição de um debate interessante, de criar situações que talvez não seriam criadas num cenário normal, para que esse debate ele seja cada vez mais rico. Então nós iremos, agora dia 18, ver o tete a tete de Luiz Inácio e Flávio Bolsonaro. Acredito que é uma importante oportunidade, não é? Para que as equipes, tanto da direita quanto da esquerda, busquem perguntas específicas
vão haver ataques, eu não tenho dúvida nenhuma, tá? Temas importantes aí, como foi agora a condição do STF, como está sendo a condição do INSS, as fraudes todas, os escândalos, esses temas virão de problema relacionado, por exemplo, à condição de segurança pública. Não seria preciso colocar esses homens tete a tete para mostrar não só o que está no papel lá, o plano da campanha, mas o que será feito verdadeiramente, como será feito, até para que haja uma cobrança nesse sentido, tá? É preciso nós vermos isso de outra forma. Então, dia 18, nós teremos aí o Flávio Bolsonaro e Luiz Inácio. Uma resenha doida, uma hora tem, uma hora não tem, uma hora tem, uma hora não tem. Agora teremos, pelo menos até aqui, 5h15 de uma tarde quente em Guanambi, de uma quarta-feira, dia 14, nós teremos debate. Daqui a 4 dias, o primeiro debate na rede Bandeirantes de televisão. O dia 18, meus queridos, é o próximo domingo. Anote aí na sua agenda, tá? Nós estaremos aí, portanto, antenados naquilo que vai ser dito. Vai ser um debate importantíssimo, eu não tenho dúvida. Um debate importantíssimo que vai ser proposto aí pela Rede Band e outros canais de TV e rádio, né? Fazendo um pool, portanto. Vamos acompanhar. Agora são 5 horas e 16 minutos. A gente já vira a chave e vai trazendo informes aqui da área policial da nossa Guanambi, tá? Guanambi que está movimentada nos últimos dias na área policial, viu? Desta vez, nós tivemos aqui na cidade a apreensão de drogas que chegaram pelos correios aqui na cidade. Olha essa aqui, meus amigos, tá? A encomenda chegou, os caras foram retirar e a polícia, vapo, chegou junto deles. Ouça com atenção a informação que trago para você, amigo ouvinte. Dois homens de 23 e 25 anos foram presos em flagrante na tarde de terça-feira, dia 13, portanto, ontem aqui em Guanambi. Após uma ação policial que resultou na apreensão de 4 tabletes de substância análoga à maconha. A droga, ela estava em uma encomenda postal retirada de uma agência dos Correios, localizada no centro da cidade de Guanambi. A operação teve início após o 17º Batalhão de Polícia Militar receber informações da Força Integrada de Combate ao Crime Organizado da Polícia Federal do Mato Grosso do Sul sobre a chegada desse pacote suspeito. Por volta das 3h30 da tarde de ontem, os militares então abordaram um jovem de 23 anos, quando ele deixava a agência com a encomenda. A caixa, ela foi aberta mediante autorização, momento em que os policiais encontraram os 4 tabletes de maconha. Durante a abordagem aqui em Guanambi, o jovem afirmou que havia retirado o pacote a pedido de um colega de trabalho, um outro homem de 25 anos. A partir desta informação, os policiais realizaram buscas e localizaram o segundo envolvido em uma empresa de entregas aqui no município de Guanambi. Os dois homens, eles foram conduzidos à delegacia territorial da cidade, juntamente com o material apreendido. São eles 4 aparelhos celulares, R$200 em dinheiro, a droga e uma moto, uma Honda Bros NXR utilizada nesta ação. Vejam que a polícia em comunicação, a nossa polícia, a Briosa Polícia Militar do Estado da Bahia, em especial 17º, em parceria com a Polícia do Mato Grosso do Sul, é o FICO da Polícia Federal, conseguiram desarticular aí, desbaratinaram esse esquema de recepção de maconha. Esta maconha que viria de lá para cá, a polícia com informações bem posicionadas, da Militar de Mato Grosso do Sul, da Federal de Mato Grosso do Sul, conseguiu chegar antes. Eles esperaram a pessoa que viria buscar esse pacote. Quando foi retirado, deram o bote. E aí, meu amigo, não teve erro. O cara já entregou a quem pertence, quem enviou, de onde veio, e a partir de agora, com certeza, uma linha vai se desdobrar aqui. Eu não tenho dúvida nenhuma. Dúvida nenhuma, tá? E mais uma casa caiu. A maconha não chegou ao destino. Esses aparelhos celulares não chegaram a destino. É a nossa polícia, amigos, dando baques consecutivos no mundo criminoso. E a importância também desta conexão feita pela polícia e das demais conexões que são feitas com outras polícias pelo Brasil, para que problemas
sejam solucionados para crimes como este aqui, por mim relatado, não aconteçam na cidade. É claro que seria utopia dizer que outros não virão.

0: É utopia, tá? Mas a polícia vai seguir firme e forte para fazer com que boa parte deles caia por terra. Veja você, esta maconha iria alimentar quem? Esta maconha chegaria aonde? Não é? O traficante não a recebeu. Aí nós tivemos duas mulas, né? As mulas são aqueles que fazem o transporte, foram lá para retirar e sobraram. Tomaram na cabeça, porque a polícia estava na porta da agência dos Correios em Guanambi. Quando o jovem tirou, inclusive muito jovem, viu? Um de 23 e um de 25 anos. Quando eles chegaram para retirar esse material, a polícia, vem cá, bichão, a casa caiu. E eles sobraram, minha gente, tá? Dois homens, um de 23 e um de 25 anos de idade, presos em flagrante. Ontem aqui na cidade, após essa ação policial na porta dos Correios, os caras tiraram de lá os camaços de maconha e a polícia fez o limpa, tirou de circulação, portanto, essa droga que provavelmente alimentaria aqui o crime na cidade, tá? A motocicleta também foi levada nesta ação. Agora em nossa linda Guanambi, são 5 horas e 20 minutos, você está ouvindo Fiquei Sabendo.
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0: É, meus amigos, tem gente que acha que não vai dar ruim não, né? Não, vou fazer porque vai dar certo. A nossa polícia é muito competente. Estão enganados aí com a polícia, viu? Achando que vai passar, que vai dar certo, vocês estão enganados. Estão enganados com a nossa briosa polícia militar. Aliás, um abraço para militar, um abraço para o pessoal da civil, as forças especiais, né? O pessoal da P2, sucesso a vocês aí na condição de cuidar da nossa gente, tá, meus amigos? Vamos lá, nós temos outros informes aqui. Eu tenho que agora chamar aqui o intervalo rápido, o recado dos nossos queridos apoiadores, mas antes eu queria trazer um outro tema aqui, amigos. Eu falei sobre isso pela manhã, eu preciso falar agora à tarde também, tá? Lembra que ontem nós falamos aqui sobre aquela condição do clube de campo? Pois é. O clube de campo, uma pessoa acabou sendo agredida por conta de pensar diferente de outras. Lamentável, mas já está sendo resolvido dentro da lei, tá? Não é que nós tivemos ontem, durante a sessão da Câmara aqui em Guanambi, a sessão da Câmara acontecendo e nos bastidores, nos corredores, uma discussão terrível por conta de posicionamento político acontecendo nos bastidores? Amigos, eu preciso dizer a vocês, qualquer um de vocês do povo, da sociedade civil organizada, não compensa brigar por essa gente. A briga tem que ser verdadeiramente de ideias. Eu tenho dito isso aqui com muita frequência. Que briguem as ideias e não os homens. Que briguem as ideias e não os homens. Porque veja, amanhã ou depois, dia 25, logo ali, nós temos a condição da eleição posta. Assim que ela passar, várias articulações vão acontecer. E dentro delas, aquele seu candidato de estimação, ele vai estar sentado ao lado daquele outro que você não gostava, porque a política é isso. A política nada mais é do que a condição de diálogo com outras partes, de articulação, o poder de convencer pessoas. Isso é a política. Agora imagine, num tempo de pura efervescência que nós estamos vivendo aqui no Brasil, a política muito polarizada, tá? O país dividido. De repente, uma discussão entre pessoas que são amigas. Essa da Câmara Municipal de ontem, por exemplo, duas pessoas que eu considero muito inteligentes. Duas pessoas que eu considero muito inteligentes. Não vou trazer nome aqui porque não interessa, não importa, tá? Isso vai ser resolvido da melhor forma. Mas que eles possam dialogar sempre. E não que essas discussões aí sejam criadas porque ficou ruim. Ficou desconfortável, não foi bonito, tá? Eu espero que as ideias e essa condição aí do diálogo, ele prevaleça sempre, né? A cordialidade, que ela prevaleça sempre. Eu sei, amigos, que de vez em quando, né? Nós somos de carne e osso. Eu sei que de vez em quando o sangue ferve, a gente fala algumas besteiras, faz parte também do processo. Mas daí essa condição de ameaça, ah, o meu candidato é melhor que o seu, vai tomar não sei onde, vá se... Olha... Isso não é saudável. Não, estou dizendo, porque nós estamos vendo aí, hoje, se uma pessoa sair com a camiseta vermelha na rua, meu Deus do céu, é um Deus nos acuda. Se outra pessoa sair com a camiseta amarela na rua, misericórdia, uma banda do céu cai, tá? Aí começam a chamar de fascista, começam a chamar de tudo quanto há, de ladrão. Tá um negócio terrível. Tá terrível. Então vamos rever isso, meus amigos, porque a política vai passar. Escutem o que eu estou dizendo. Dia 25 as eleições cessam, um novo tempo começa, ou Lula fica, ou Lula vai, ou Flávio fica, ou Flávio vai. Mas nós temos que entender que o mundo não para, né? Aí eles vão depois fazer, escutem o que eu estou dizendo, qualquer um deles que ganhar, vão ter que fazer articulação com outros políticos. E você que brigou com seu pai, brigou com sua mãe, brigou com um amigo, vai ficar com aquela carona de tonto. E vai se perguntar, por que eu fiz isso? Eu não tenho dúvida. Então repense, tá? Nós já tivemos, já tá bom pra essa semana, já tá bom. Nós já tivemos uma situação no clube desconfortável, nós já tivemos uma situação nos corredores da Câmara de Vereadores desconfortável, tá? Mas eu sei que são pessoas de bem, repito, sei que são pessoas de bem e que isso aí vai ser contornado, né? Logo em breve vão pegar na mão do outro lá e dizer assim, olha, me desculpe, enfim, porque são homens de bem, conheço, os envolvidos são homens de bem, tá? E que isso não se repita aí nos corredores da Câmara ou em qualquer lugar da nossa linda Guanambi. O diálogo é bem-vindo, né? Às vezes até um diálogo acalorado, mas daí partir pra agressão, pra xingamento, pelo amor de Deus. Agora são 5h26 em nossa linda Guanambi, a gente volta já já com outras informações pra você.
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0: Muito bem, nós já estamos de volta na sua rádio Cidade 104.9 FM em nossa linda Guanambi. São 5:33. Bom falar com você ligado no som da emissora, tá? Muitas são as mensagens que vão chegando por aqui. Inclusive, eu quero fazer aqui, minha gente, a gente cobra, mas quando precisa parabenizar, tem que parabenizar, tá? A Embase começou aquele serviço, nós falamos aqui tanto no programa jornalístico, edição do fim de tarde, quanto na edição matinal. Nós falamos aqui sobre uma obra ali na Avenida Guanabara, bem próximo à Sortuda, né? Havia estourado uma espécie de esgoto ali, enfim, a obra começou por lá, tá? Tive acesso à condição da obra, ela começou por lá e a gente tem que parabenizar também os envolvidos, né? Que bom que a Embase começou, parabéns, Embase, é isso aí, não é? São muitas as demandas, nós sabemos disso, mas é importante saber também que existe atenção para com esses reclames que nós colocamos aqui, tanto nesta emissora quanto em qualquer outra emissora da cidade, né? Que é a única forma que as pessoas têm, por vezes, de se manifestar e fazer a sua voz chegar um pouco mais longe, tá? É importante nós falarmos sobre isso. Inclusive, nós temos aqui também, aproveitando o ensejo, um cano que se rompeu, tá? Esse cano se rompeu ali no bairro Lagoinha. Esse cano se rompeu na rua Albino Gonçalves Dantas, à altura do número 138, no Lagoinha. Ok, Embase? Atenção, rua Albino Gonçalves Dantas, à altura do 138, bairro Lagoinha. Esse vazamento aqui de água, de acordo com a pessoa que me falou, é o seguinte, seria uma espécie de registro central, um abastecimento mestre, algo nesse sentido, né? Eu acredito que tem nomes bem específicos para isso. Então seria importante observar de perto, porque assim, esse vazamento lá pode prejudicar muita gente, tá? Muita gente mesmo. Ok? Então, repito, está ali na rua Albino Gonçalves Dantas, 138, no bairro Lagoinha. É um vazamento de água que acontece por lá, não é? Nós temos aí as pessoas que estão aqui reclamando, cobrando, e nós vamos colocando no ar e deixando você, claro, bem informado acerca desta situação desconfortável. Num calor desse, meu irmão, imagina aí você ficar sem água, hein? Calosão desse aí, você sem água em casa, você tá doido? Meu Deus do céu. Agora são 5:34 em nossa linda Guanambi, é hora de dar o boa tarde a ele que já está aqui nos nossos estúdios, o querido Matheus Fenômeno Ferreira, que em mais uma tarde está conosco para fazer a diferença. Matheusão, que bom falar com você, querido, boa tarde.
1: Uma ótima tarde a você, Léo Dourado, aos nossos ouvintes. Chegamos aqui, boa tarde já, com paulada reclamação para a dona Embase, rapaz.
0: É desse jeitão.
1: É desse jeito que a gente começa, é claro, além dessas situações, lembrando, o que está

0: acontecendo na sua rua, no seu bairro, na sua localidade, você pode entrar em contato aqui com o nosso WhatsApp. Deixe a sua reclamação, não só isso também, como elogios, é claro, aceitamos também essas situações.
1: Você aceita elogio?
0: Rapaz, aceitamos, já vimos aqui em muitas ocasiões elogios à gestão do prefeito Arnaldo Azevedo, e é claro que a gente pode aceitar também, é claro, as críticas elas vêm, a porrada também tem que vir,
1: Teu, mas eu vou te crítica falar uma coisa construtiva. Assim, eu vou te falar uma coisa assim, do fundo do coração deste jovem aqui.
0: Não tão jovem.
1: Não tão jovem assim, né? Eu acabei de fazer um elogio que é em Baza. Agora fez um elogio a um serviço que eles realizaram na Guanabara. Lembra que nós falamos daquele esgoto, enfim?
0: Sim, sim.
1: Elogiei. Mas tá aí uma coisa difícil de se ver hoje. De verdade, brother. De verdade. É um elogio a que quer que seja. É, o gestor trabalha pra caramba. Os vereadores trabalham muito. As lideranças todas, aqueles que estão à frente, trabalham. Mas dificilmente elogio. É mais.
0: Só vê pancada, pancada,
1: madeira,
0: pancada.
1: Madeira o tempo todo. Tá? É, dificilmente, espero que um dia chegue, viu, Teu?
0: Claro.
1: Que as mesmas pessoas que cobram comecem a elogiar também, importante. Pô, ó, Léo, resolveu aqui na minha rua. Ó, Léo, resolveu aqui no meu bairro, não é? É uma cultura que talvez nós não temos, né? Enfim. E quando eu digo nós, você quer ver, sociedade civil organizada, você quer ver um outro negócio que acontece direto aí? A grande mídia, dificilmente um jornalista pede perdão ou diz que errou. A grande mídia, aquela que você não tem acesso, porque uma matéria, né, ela é lançada, dificilmente tem uma outra matéria quando se descobre um erro. Pô, erramos aqui, bicho.
0: Pedimos desculpas pela nossa gafe.
1: Dificilmente alguém pede perdão. É uma cultura que o jornalismo não tem. E lamentavelmente, viu, amigos? Falo isso lamentavelmente. Pô, descobri que o cara ali, aquele crime não foi ele que cometeu e tal. É difícil pedir perdão. É um negócio incrível, tá? Espero que mude também, viu? Espero que mude. Nós vamos ter alguma coisa da parte esportiva também, Michão?
0: Claro, vamos falar de Sul-Americano e Libertadores. Hoje, pela Libertadores, teremos os confrontos válidos pelas semifinais desta competição. Então, tem brasileiro em campo, teremos jogão.
1: Boa.
0: Na noite de hoje, teremos a equipe do Fluminense que enfrenta o Palmeiras às 9:30 da noite, e pela Sul-Americana vamos falar dos resultados do jogo que aconteceu ontem. O Vasco da Gama quebra um tabu de 75 anos e uma invencibilidade de 17 jogos do Boca Juniors na La Bombonera e vence com um a menos, um feito gigantesco do Vasco da Gama.
1: É o gigante da colina, essas e outras daqui a pouquinho pra você. Agora são 5:38, amigos, nós tivemos uma outra ação da polícia aqui em Guanambi, tá? Que apreendeu uma motocicleta após flagrar o piloto fazendo manobras perigosas no centro da cidade. Empinava, né, minha gente? Empinava.
0: Famoso grau.
1: O grau, botava a rabetona pra lixar. Mas
0: agora ele lixou a bunda dele depois dessa.
1: É. A coisa não deu legal pra ele. E é uma sugestão que eu lhe dou, jovem. Geralmente os jovens fazem isso com mais frequência. Para, bichão. Você tá com sua motinha e vai namorar, velho. Vai fazer um favor pra sua mamãe, pro seu papai. Vá trabalhar legal pra manter-se bem. Até pra manter o seu patrimônio, mas não. Ele se empolga. Vou dar um grau porque eu sou bichão. Vou dar uma lixada na rabeta. De repente, meu amigo, você se encontra com os homens da lei. E como você está completamente errado, aí dá... ruim, a idade noite. Pois é, uma motocicleta foi removida ao pátio do Departamento Estadual de Trânsito, Detran, na noite da última terça-feira, dia 13, ontem, portanto, meus amigos, após policiais militares flagrarem manobras que colocavam em risco a segurança no trânsito aqui no centro da cidade. A ocorrência ela foi registrada por volta das 10:30 da noite, quando uma guarnição do 17º Batalhão, durante patrulhamento pela região central da cidade, avistou dois homens em uma Yamaha XTZ Lander 250, realizando manobras arriscadas. Diante desta situação, os militares realizaram então a abordagem e procederam à fiscalização de trânsito. Em razão da infração constatada, a moto foi removida ao pátio do Detran. Não sabemos o que houve com o piloto, se era menor, se era maior, enfim. Mas fato é que rodou legal. A moto foi para o Detran, agora vai ter uma grana boa para ele poder retirar essa moto de lá. A famosa dor de cabeça, tá? Sugiro a você, para que fazer isso na rua, rapaz? Para que você tá empinando moto? Para que você tá tirando aí fino de quem quer que seja? Repensa, negão. Repensa, tá? Importante. Para sua segurança, para minha, do Matheus e de todos nós, tá? Repense. repense essa condição. São 5h40 em nossa Guanambi. Bora, vamos lá, vou trazer outros informes aqui. Matheus, os Correios vão passar agora a receber de forma gratuita eletrônicos sem uso para reciclagem. O que, que é eletrônico sem uso? Um teclado.
0: Um celular,
1: um notebook. É isso. E agora os Correios farão essa atividade que era até então, existia uma certa dificuldade para a sociedade civil organizada despachar isso aí. Como é que vai ser, Matheusão? Fala comigo, querido.
0: Os Correios passaram a oferecer um serviço gratuito de coleta de equipamentos eletrônicos sem utilidade, permitindo que a população descarte esses materiais de forma ambientalmente adequada. A iniciativa é resultado de uma parceria com a Circular Brain e está disponível em mais de 6 mil agências que contam com o serviço Balcão do Cidadão. O lançamento ocorre em outubro, mês em que é celebrado o Dia Internacional do Lixo Eletrônico, em 14 de outubro. A data busca conscientizar a população sobre a importância da destinação correta de resíduos eletrônicos que podem conter materiais prejudiciais ao meio ambiente, como lítio, não só isso também, como outros materiais que fazem parte, quando descartados de maneira inadequada. Para utilizar o serviço, o consumidor deve reunir equipamentos em uma caixa com um peso total de até 30 quilos e levá-la aberta a uma agência que está cadastrada com essa condição de receber gratuitamente esses lixos eletrônicos, esses aparelhos sem utilidade. Notícia muito boa, porque a gente tem muitos aparelhos eletrônicos, a bateria ela é feita de lítio, que é um material altamente contaminável a lençóis freáticos.
1: Isso aí.
0: Ou seja, contamina não só o terreno, não só o território, mas a água que está imposta ali. Então, gera uma série de fatores e é uma notícia muito boa.
1: Sem dúvida.
0: Gente tem um descarte adequado para esse lixo eletrônico.
1: Na verdade, Teu, concordo com você, vou apenas agregar na sua fala. Você foi preciso. Nós aprendemos, desde pequenos, a consumir.
0: É o consumismo.
1: É.
0: Sociedade consumista.
1: Isso aí é fato. Ah, eu quero um celular novo, um carro novo, um carro elétrico e tal. Ok. Quando tiver um problema, para onde vai?
0: Qual o destino final?
1: Poucas são as respostas para essa pergunta. A própria Apple, estava outro dia assistindo uma entrevista, falam da dificuldade de para onde mandar essas baterias, o que ser feito, se pode reciclar ou não, se existe a possibilidade. Na China, é o único lugar do mundo onde existe lá um mega forno. Que é isso? Os caras fizeram uma fornalha com mais de 50 metros de altura, é um negócio espantoso. Muito do lixo que eles produzem, porque lá é muita gente, né?
0: Bilhões de pessoas.
1: Nossa, quando Cristo pisou na terra, eles já estavam aí. Então lá tem muito lixo que é jogado e queima mesmo, o negócio é pra botar pra torar, tá? Mas é um lugar no mundo. No mundo. E nem tudo é processado lá. Mas aqui no país, como é que a gente faz isso? Eu me lembrei aqui de uma situação. Eu quero até mandar um abraço, Teu, para o Super Bené.
0: Grande Super Bené, já recebemos ele aqui.
1: Sim, Bené que é radialista hoje. Salvo engano, está na 106 FM, né? Está lá nas manhãs dos fins de semana. Foi candidato a vereador, enfim. Num diálogo com ele, falou assim: Léo, eu tinha um projeto, ou tem esse projeto ainda, né? Ele está ainda em meio à política, é importante falar sobre isso. Que era o descarte legal de coisas como, por exemplo, camas. Aqui na cidade, eu vou fugir do tema Correios, que foi uma boa, eles receberem isso, nós temos agora um parâmetro, né, para onde vai, enfim, uma direção, norte. Mas o Bené, na época, ele percebeu um erro na cidade, me lembro disso, e ele falou assim: Léo, você já viu a quantidade de camas, de sofás? Poltrona, que tem descartado aí nas saídas da cidade? Eu falei: ô, Bené, eu tenho. Ele falou: rapaz, muito disso acontece porque, primeiro que o ser humano mal educado, né? Eu não tenho dúvida. Mas segundo, porque ele não sabe o que fazer com esse material. Você compra uma cama nova que agora você não sabe o que fazer com a velha. Se a pessoa que você comprou a cama não levar, você não sabe o que fazer com isso. Cama, sofá, enfim. Ele criaria uma espécie de descarte legal. Foi uma ideia que eu achei fantástica. Eu até comentei com ele algumas vezes sobre isso. É uma ideia que realmente faz a diferença. As pessoas saberem onde é que ela vai fazer esse descarte legal, né? Melhoraria muito. Eu tô dizendo isso, amigos, pegando o gancho da matéria que o Matheus trouxe aqui, falando das baterias e pilhas nos Correios, mas trazendo também para nossa realidade. Eu me lembro que vários prefeitos, eu vou trazer aqui do Charles para cá, do agora deputado Charles para cá, porque é a lembrança que eu tenho, né? Nilo, Charles, Jairo e Nau. Todos eles, os demais também devem ter feito, Tori Alvaldo, Cisalto, enfim, mas esses aí eu acompanhei. Todos eles, numa determinada época do ano, faziam a limpeza nas saídas aqui da cidade. Saída para Matina, saída ali para Palmas de Monte Alto, saída para Caetité, enfim, os mais diversos pontos da cidade. Limpavam que ficava uma beleza. A maior parte do lixo tirado de lá era sofá, cama,
0: geladeira,
1: poltrona,
0: fogão,
1: casco de botijão de gás quebrado.
0: Diversos.
1: Rapaz, uma doideira. Garrafas.
0: Muitas, diversas. Mas, diversas.
1: Numa época do ano eles faziam isso. O Nau recentemente fez. O nosso prefeito, agora, recentemente fez porque vai haver a condição das chuvas, enfim. Não é que já encheu de novo? Eu passei outro dia ali na saída pra Matina. Eu vou a Matina com certa frequência. E eu me lembro, depois ali de Vandista Melancia. Aliás, um abraço pra ele, viu? Teu nos ouve lá no final de tarde. Vandista Melancia tá ali, bem perto do gás do meu amigo Samuel.
0: Um abraço, Vandilso.
1: Ele tem a melancia, tem um chimanguinho ali e tal.
0: Coisa boa.
1: Ali tinha, as pessoas descartavam onde ele está com o caminhão dele ali, um sofá e tudo. Aí fizeram um muro. Fizeram ali uma espécie de contenção. Que as pessoas fizeram? Os porcos. Aqueles que são maldosos, não é? Porque isso é um crime. Pegaram esse material, foram um pouco mais adiante. Depois da curva ali que dá acesso a Antonieta Pimentel, tá lá. Sofá, cama, aquela cadeira de salão de beleza, aquela que lava o cabelo.
0: Sim,
1: eu vi aquilo, me deu uma tristeza profunda. Por que fazem isso? Busquem um descarte adequado? Ora, por que não? Dá para se dialogar sobre isso. Inclusive, tá aí, vereadores. Vocês que estão hoje na Câmara.
0: Temos uma boa proposta para vocês.
1: Olha só, o Bené deu a ideia, é uma boa ideia.
0: É só lapidar ela, resolver uma outra coisa e pronto.
1: Criar possibilidades para isso é um problema que está aí na dianteira, aos olhos de todos nós, né?
0: Sim, inclusive.
1: Seria uma boa. Laborado.
0: Você falou nessa condição de sofás. No Rio Grande do Sul, em algumas cidades, as prefeituras, elas fazem um anúncio durante uma, duas, três semanas nas emissoras de rádio, não só nos veículos, mas também na condição de redes sociais. Eles avisam que nos bairros, nos distritos, eles vão passar com carros para pegar esses sofás, camas, não só isso também como geladeiras, fogões, para levar para centros de reciclagem e, de certa forma, fazer o descarte deles de forma adequada. É uma sugestão minha, não só para aos vereadores, mas ao prefeito Arnaldo Azevedo, que busque ideias parecidas como esta. Fazer um anúncio à população ali por volta de uma, duas, três semanas antes, e aí, no dia, passar com carros pelos bairros, distritos, para fazer justamente a condução e pegar esses lixos e levar para centros de reciclagem, para que haja o descarte adequado desses detritos.
1: É isso. E um diálogo mais perto, né? Essas boas ideias, elas têm que reverberar.
0: Buscar uma aproximação.
1: É uma saída legal também, porque assim, tudo que nós falamos aqui, minha gente, falar é muito fácil.
0: Estamos fazendo conjecturas.
1: É isso. O falar é muito fácil. Falar aqui é maravilhoso. Mas para realizar, às vezes, depende de uma série de coisas, né? Não é tão simples assim.
0: Burocracia.
1: Tudo. A própria lei, às vezes, cria algumas situações aí que impedem gestores de trabalhar como deveriam. Mas eu não vou entrar nesse mérito. Então, assim, falar aqui talvez seja muito fácil, mas é preciso, então, unir forças, né? São vereadores, são lideranças políticas, deputados, por que não? Para criar uma lei dessa aí específica para municípios do calibre da nossa Guanambi. São 5:48 na cidade, 5:48. Você vai mandar a sua mensagem para o 9-9929-1049. Eu quero ouvir a sua voz. 9-9929-1049. Nós queremos estar com você ligados no dia de hoje. Daqui a pouquinho nós teremos o querido padre Ezequiel Dalpozo trazendo os informes todos para você ligado no som da sua rádio Cidade 104.9 FM. Inclusive, Matheus, dá um Google aí, já temos a condição de chuvas aqui na região, viu? Inclusive o clima
0: prepara lá fora. Prepara a figurinha do Luiz Carlos da Bahia Sol, lá vem água.
1: Essa é boa, viu? Essa figurinha do Luiz é maravilhosa. Aliás, falando em Luiz, fiquei sabendo que Lilia está bem, viu?
0: Oh, que notícia boa.
1: Ela fez a cirurgia, está em Salvador se recuperando. Lilia, Maria Silvia, um abraço de todos nós aqui da emissora, da comunidade, tá? Ela que passou recentemente por uma cirurgia uma neurocirurgia, né? E está bem, já está se recuperando lá na capital soteropolitana, que Deus abençoe ela, né? A gente falou do Luiz carinhosamente, nós nos lembramos dele aqui nas chuvas, né? Porque é o cara das chuvas.
0: Ele fez uma previsão para dezembro.
1: Nós temos, Matheus, tem alguma coisa que vai acontecer agora aí. Agora, enfim, serão chuvas pancadas isoladas, é uma chuva torrencial, não é? Enfim, isso aí eu não tenho como afirmar. Agora, o que eu posso afirmar é que nós teremos rajadas de vento violentíssimas. Você que tá aí agora mexendo no seu telhado, cuidado, viu? Adianta o serviço, adianta o passo, né? Porque em breve nós teremos aí, pelo calor que está fazendo e conhecendo Guanambi como eu e você que me ouve agora conhece, meu amigo, essas chuvas podem vir pesadas, viu? De verdade. Lá em Vitória da Conquista, recentemente, tivemos uma situação assim, choveu gelo. O famoso granizo, não é isso? Ele acabou caindo e ferindo, inclusive, pessoas, tá?
0: Isso é preocupante.
1: Não tenha dúvida,
0: é importante. Inclusive, na nossa região, na nossa Guanambi, as chuvas, elas, para acontecerem, primeiro, temos que ter uma onda intensa de calor, uma coisa absurda, é algo que faz o guanambiense revirar a pele de dentro para fora, porque é um calor, porra, assim, tá... incrivelmente ruim, é um negócio absurdo, não tem ar-condicionado que aguenta, mas quando esse calor ele chega no seu pico extremo, as chuvas vêm, mas na maioria das vezes são chuvas que possuem muito vento, são chuvas que possuem trovoadas, são chuvas que acabam afetando a nossa Guanambi. É claro que não são ali em todos os cenários, já tivemos casos de chuvas mais calmas, quando tá caindo as gotinhas ali no telhado é uma coisa maravilhosa. Mas não, nesse ano e no ano passado já presenciamos chuvas que arrancaram telhados aqui em Guanambi.
1: É isso aí,
0: árvores, postes, então prepare o seu coração, guanambiense.
1: Nós temos aqui, é isso aí, muito cuidado. Nós temos aqui uma previsão, né? A gente acompanha aqui os sites que são especialistas nisso. Existe uma previsão de chuva aqui, meus amigos, para amanhã, tá? Uma outra para sábado e uma para domingo.
0: E a de sábado é a que tem mais probabilidade de chuva, porque temos aqui pelo menos 75% de probabilidade de cair o maná dos céus.
1: Muito bem, vamos aguardar então que isso aconteça, né, Teo?
0: Exatamente, porque
1: com tranquilidade.
0: O nordestino precisa da água.
1: É verdade, todos nós, né?
0: Todos nós precisamos, mas o Nordeste é castigado, infelizmente.
1: É isso, vamos acompanhar. E a gente está vendo aqui, acompanhando tudo de muito perto, né? Para poder informar a você, é importante nós tratarmos sobre isso também, amigo ouvinte. Vamos lá, vamos trazer outros informes para você que se liga no som da sua rádio Cidade 104.9 FM. Meus amigos, nós tivemos na manhã de hoje uma informação. Lembra do bebê Noah? Ele foi sequestrado no sul da Bahia. Rapaz, uma situação assim realmente lamentável. Não sabemos ainda o motivo do sequestro do bebê Noah, o que levaram os criminosos ao fazê-lo, né? Mas a parte boa disso tudo é que hoje o bebê Noah foi encontrado com vida, são e salvo, em Ilhéus. Ele saiu da cidade de origem dos pais, sequestrado, duas pessoas num veículo, não é? E foi encontrado um dia depois lá em Ilhéus, tá? A gente fica muito feliz com a condição do encontro da família, que é de Firmino Dias, com o bebê Noah, lá em Ilhéus. Agora, minha gente, o que que aconteceu, né? Será que um carro foi sequestrado e o bebê estava dentro desse carro? O que se deu com relação ao desaparecimento do bebê? O pai estava desesperado, né? O pai estava desesperado, tá? Desesperado pelo que aconteceu com o filhinho dele. Nós não temos informações aqui do que teria acontecido para a condição da realização deste crime. Nós não temos aqui um informe do que teria acontecido. A polícia ainda não informou, mas está investigando, né? Fato é que o Noah e os seus pais são de Firmino Alves. É um povoado da cidade de Ariás. O povoado se chama Ponto do Astério, na cidade de Firmino Alves. E a criança depois foi encontrada em Ilhéus, tá? No sul do nosso estado. Dois aninhos tinha o bebê, tá? A polícia encontrou e agora está apurando para entender e esclarecer esses fatos todos e as circunstâncias dessa ocorrência. O que é que houve, minha gente? Não é? Era para roubar um carro, acabou levando a criança junto? Era um sequestro? Por que queriam esse bebê? Não é? Você que é pai, você que é mãe, o mundo tá uma loucura. Cuide bem do seu bebê, do seu filhão, da sua querida filha. Cuide bem. O mundo está uma loucura, tá? Nós não podemos aqui romantizar nada disso. Fiquei muito triste quando vi essa condição da matéria de um sequestro de um bebê de 2 anos de idade, tá? Lamentável, mas graças ao bom Deus, foi encontrado com vida lá em Ilhéus, talvez pela repercussão do caso, né? Houve aí a condição de encontro. Mas muito cuidado, você papai, você mamãe, muito cuidado de verdade, tá? Cuide bem do seu maior patrimônio, seu filho, porque o mundo realmente não tá brincadeira. O mundo realmente não está brincadeira.
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1: São 5 horas e 54 minutos. Daqui a pouquinho nós teremos o querido padre Ezequiel Dalpozo. Deixa eu falar para você aqui, amigo ouvinte, que está acontecendo lá no bairro Brasília, na paróquia São Geraldo Magela, não é? Eles vivem lá nesse momento dias de muita alegria, dias de festa, né? Nós temos a festa do padroeiro São Geraldo Magela. Começou no último dia 7 e vai até o dia 16. Dia 16, agora a próxima sexta-feira, né? Começou dia 7 e vai até o dia 16. Na verdade, sexta-feira agora.
0: É, exatamente, sexta-feira.
1: É, sexta agora, dia 16? Exatamente. Nós teremos aí a festa do padroeiro São Geraldo Magela, não é? Está acontecendo lá no bairro Brasília. Um abraço para todos que fazem parte desta condição festiva, que é muito boa. Eu, particularmente, passei por lá ontem. Gosto muito dessas festas, né? Com a quermesse, com a condição ali das músicas tradicionais. Tem um bom forró, né? O povão cai no forró. Ei, coisa boa. Ei,
0: bagaceira. Aliás, é bom, aproveitando a oportunidade aqui, hoje é dia dos professores, cara.
1: Dia 15, né, Teu?
0: Dia 15 de outubro.
1: Não, amanhã.
0: Não, hoje, aliás, amanhã, dia 15 de outubro, isso. Dia dos professores, mas as homenagens começam hoje.
1: Não há nenhum problema.
0: E estamos aqui. Eu, como aluno, tenho excelentes professores.
1: Boa.
0: Excelentes personalidades, indivíduos ao qual estão lecionando, não só para mim, mas para todos aqueles que estão nessa terra que é a nossa Guanambi. Eu posso citar aqui diversos nomes. Minha professora de artes, Val Cleide, uma pessoa sensacional.
1: Olá,
0: meu professor de biologia, minha professora de biologia, Elaine. Assim, uma pessoa muito, muito, muito sensacional. Uma que das bom, melhores cara. Professoras do Colégio Modelo, na minha opinião. Celi Marcos, professor de química que eu tenho, gente fina pra caramba. Não só isso também, como minha professora de português, rapaz.
1: Que bom, Teu. E em nome deles, abraçar todos os demais professores do município.
0: Exatamente, todos aqueles que acordam cedo para educar as futuras gerações.
1: Boa, Mateusão. Aí amanhã a gente vai complementar, claro, mas já começamos hoje essa condição de diálogo para o Dia dos Professores. Repito, em nome destes que Mateus citou aqui, parabéns, minha gente. Não é fácil não, viu? Você entrar numa sala com 40 alunos.
0: Com 40 cabeças não é fácil não.
1: E transformar aquelas vidas ali para algo melhor. É isso, minha gente. Muito bem, vamos lá. Um abraço para os amigos dos Correios aqui em Guanambi também. Olha que maravilha, Léo, estamos ouvindo aqui. Será que Guanambi aceita? Homem, a gente não sei. Vou perguntar, viu? Eu vou perguntar para a turma dos Correios aqui se Guanambi vai aceitar a condição da recepção desse material. Se Guanambi está inscrita, né? Porque nós não temos aqui esse informe. Se estiver inscrita, vai ser muito bom, viu, minha gente? Guanambi, que é a cidade de Polo, se tiver inscrita, vai ser muito bom. E devem haver regras bem específicas, né? Muito bem. Vamos lá. 9929-1049, quero ouvir a sua voz. 9929-1049, tem muita gente ligada. Boa noite, amigos Léo Dourado e Matheus. Mande um alô para o Bruno Caixas. Ele está na escuta. Valeu, Bruno Caixas. É o Roberto. O Roberto tem um programa aqui aos finais de semana, o Top Music. E ele está lá fazendo uma caixa. Ele quer um trio elétrico em cima do seu Celta. Ele está colocando lá várias caixas Matador. Tô sabendo disso. São as caixas Matador, boca de 18, já viu, Mateusão?
0: Ó, rapaz, essa aí é bagaceira.
1: Aquela que bate bonito.
0: Ah, meu amigo, isso aí sente a batida de longe.
1: Boa. São duas Matador e pra fazer o reverb ali, duas Tornado.
0: Eita,
1: bagaceira. São as boca de 18, a Tornado,
0: tudo
1: duas
0: da Pioneer.
1: É, sim. E o Twitter, não tem o Twitter pra dar uma qualidade ali? É, lasqueira. Meus tempos de montar som, moço, hoje não mais.
0: Hoje não mais. Não compensa, não.
1: Não, não. Pra quem trabalha com isso, claro que é muito
0: claro,
1: bom, né?
0: Claro, compensa, mas hoje a gente lindo. Já tá...
1: É outro patamar.
0: É outro esquema.
1: Antes era só por diversão, né? Ei, que eu já vi coisa, Matheus. Meu Deus do céu. Bora, valeu, valeu, Roberto. Obrigado para o amigo Bruno Caixas também, tá? Tá aí ligado conosco. Sucesso a vocês sempre, tá? 9929-1049. Já já você manda a sua mensagem para o nosso programa. Amigos, nós temos que virar a chave aqui e convidar o querido padre Ezequiel Dalpozo para fazer o uso da palavra, né? Está conosco. Mas antes, claro, eu quero acionar o meu querido Matheus para nós trazermos aqui recadinhos dos nossos nobres e queridos parceiros, né? Já estão conosco, conectados. São recados importantes que diariamente nós levamos até você, querido amigo ouvinte, para que você possa estar bem informado sobre o que está acontecendo na cidade com relação a esses queridos parceiros. Então, quem vem de lá para cá, Matheus, trazendo sempre bons recados. Diga aí, garoto.
0: Falando dos nossos parceiros, às 6 horas em ponto, citamos aqui o refrigerante Fizz.
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1: Valeu, Mateusão. A gente volta já já com outros informes para você. Vamos ouvir agora o Padre Ezequiel Dalpozo.
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5: Olá, amigo vinte, estamos juntos para mais um momento de oração. É a oração do fim de tarde, quarta-feira. Eu sou o Padre Ezequiel e quero convidar você a sintonizar com Deus nesta hora, sintonizar com a vida, com Nossa Senhora, com as coisas melhores. A gente se envolve com muitas atividades e este momento é um momento de graça. Por isso, acolha no seu coração esta bênção, esta prece, sintonize com o melhor que está dentro de você. Vamos rezar juntos. E o pensamento do dia é o seguinte: procure anular a parte inferior para desenvolver a parte superior de seu ser. Procure tornar-se totalmente homem, vencendo e dominando a parte inferior e animal de seu ser, para que apareça e sobressaia apenas a parte superior, inteligente, nobre e amorosa. Meditemos a canção.

Vamos rezar juntos. O anjo do Senhor anunciou a Maria, e ela concebeu do Espírito Santo. Ave Maria, cheia de graça, o Senhor é convosco. Bendita sois vós entre as mulheres, e bendito é o fruto do vosso ventre, Jesus. Santa Maria, Mãe de Deus, rogai por nós, pecadores, agora e na hora da nossa morte. Amém. Eis aqui a escrava do Senhor, faça-se em mim segundo a vossa palavra. Ave Maria, cheia de graça, o Senhor é convosco, bendita sois vós entre as mulheres, e bendito é o fruto do vosso ventre, Jesus. Santa Maria, Mãe de Deus, rogai por nós, pecadores, agora e na hora de nossa morte. Amém. E o Verbo se fez carne e habitou entre nós. Ave Maria, cheia de graça, o Senhor é convosco, bendita sois vós entre as mulheres, e bendito é o fruto do vosso ventre, Jesus. Santa Maria, Mãe de Deus, rogai por nós, pecadores, agora e na hora de nossa morte. Amém. Rogai por nós, Santa Mãe de Deus, para que sejamos dignos das promessas de Cristo. Oremos. Derramai, ó Deus, a vossa graça em nossos corações, para que, conhecendo pela mensagem do anjo a encarnação do vosso Filho, cheguemos por sua paixão e cruz à glória da ressurreição. Por Cristo nosso Senhor. Amém.

0: E agora, sobre todos vocês, a bênção que Deus quer dar. O Deus da vida, o Deus de amor, o Deus que se mostrou em Jesus Cristo. Jesus é o nosso mestre, o mestre da vida. Esse Deus está querendo te abençoar. Por isso, sobre você, sobre a sua família, o seu trabalho, sobre a sua noite de descanso, sobre as preocupações também e as angústias, para que você seja mais tranquilo, mais sereno, uma pessoa de paz. Desça a bênção que Deus quer dar. Em nome do Pai, do Filho e do Espírito Santo. Amém.
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15: Muito bem, nós já estamos de volta aqui na sua rádio Cidade 104.9 FM, agora em nossa linda Guanambi, são 6:10, 6:10, nós temos aqui algumas mensagens. Quem está nos ouvindo ali, Matheus, é a amiga Divânia. Divânia está falando lá de São José dos Pinhais e lá está chovendo muito. São José dos Pinhais fica no Paraná. Tem muita gente de Guanambi lá em São José dos Pinhais. Muita gente mesmo. É mais ou menos o que acontece ali em Campinas, em Louveiras, já no estado de São Paulo. Tem muita gente de Candiba, Pindaí, de Guarambi, não é? Lá, inclusive, se a Divane puder falar, claro, muita gente que vai pra padaria, velho. Eu penso num comércio que rola legal lá.
16: Não, as padarias no sul por si só, é uma coisa fenomenal.
15: Cultural, né?
16: Cultural.
15: Valorizam muito. Cultural. É mais ou menos como está pra gente aqui uma pamonha, como está um cuscuz, uma carne seca. Muito bem, Divânia, que bom falar com você, que Deus te abençoe, tá? Você, seu esposo, sua família, isso é bom, saber que tá chovendo por lá. Ela falou que lá tá caindo um pé d'água, meu irmão. Oh, manda essa chuva pra cá, Divânia. 99 29 104 9, tem mais mensagens, eu quero sim ouvir o som da sua voz, então diga.
17: Léo, meu amigo, boa tarde, tudo bem? Rods que tá falando.
15: Olá, Ró.
17: Obviamente eu tô aqui, né, ouvindo seu programa, te agradecer por você passar essa relevante informação aí de que o Correio está realizando a captação e a destinação dos resíduos eletrônicos que tem. Reforçar para os seus ouvintes que quem tiver impressora, no break, computador, qualquer eletrônico que tiver disponível para poder fazer o descarte, pode ir lá na agência dos Correios da Praça da Matriz. A gente faz a captação lá, lembrando que a pessoa tem que levar o equipamento já embalado, porém com a embalagem aberta para a gente fazer a conferência lá, que esse é uma ação necessária, né? A gente gera a etiqueta e manda sem custo nenhum para a pessoa. Se a pessoa preferir também, ela pode adquirir a embalagem lá na agência dos Correios, a gente tem a embalagem disponível, porém ela vai ter que comprar essa embalagem, né? E a gente faz o encaminhamento, mas a despesa de envio do produto para reciclagem toda sob a responsabilidade de quem vai receber o material lá. Então fica essa dica aí, quem tiver equipamento que desejar encaminhar, pode ir de segunda-feira a sexta-feira, das 8 às 4 da tarde, nós estamos lá para atender todas as pessoas. Obrigado pelo espaço, sucesso sempre para você.
15: Robson, o prazer é todo meu em falar com você. Matheus, olha a relevância. Robson hoje está gerente da unidade Guanambi dos Correios e é uma informação de muita relevância para Guanambi, porque nós trouxemos aqui o informe, é claro que nível Brasil, mas estávamos aqui enquanto o Matheus trazia informação com os dedos cruzados para que essa informação também privilegiasse e contemplasse a nossa Guanambi. Olha que maravilha, Guanambi pode, você que tem, como o Robson falou, impressora, no break, celulares, eletroeletrônicos neste aspecto, né? Claro, imagino eu que nem todos serão aceitos. Mas você vai antes no correio, tira as dúvidas. Olha que movimento legal. Fico feliz. Obrigado, viu, Ró? De verdade, muito obrigado. A última vez que estive com o Robson Martins foi no evento dos Correios, onde eu fui o cerimonialista, ou o mestre de cerimônias, de um evento da entrega dos selos em Guanambi, né? No aniversário da cidade dos 107 anos. Obrigado, Ró, pela informação. Fiquei muito feliz mesmo. Que bom que Guanambi está aí ganhando, também sendo contemplada com essa possibilidade, né? Vamos lá. Mateusão, nós temos que virar a chave e trazer outros informes aqui dos nossos nobres apoiadores. Quem vem de lá pra cá, Matheus? Você que tá sempre bem informado, quem está conosco, diga.
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15: Valeu, Matheusão. Obrigado pela informação, portanto, abraço aos amigos da Aguamel. O querido amigo Exânio está lá ligado conosco. 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
15: Bom, minha gente, não há tempo para mais nada, né? Nós vamos agora ali assumir outros postos importantes também na comunicação de Guanambi e fora dela, né, Matheus? Nós temos compromissos importantes a serem zelados, tá? Sendo assim, nós vamos aqui nos despedindo. Ah, obrigado, viu, Teu? Mais um dia importante ao seu lado. Nós temos aqui um meio de semana, uma quarta-feira, dia 14. Estamos aí a 4 dias do primeiro debate envolvendo Lula e Bolsonaro e é exatamente 15 dias, né? Das eleições, 2 semanas, para sabermos quem ocupará a cadeira de maior relevância do país. E mais uma vez eu vou reiterar aqui, como eu falei lá no começo do programa, nós tivemos 2 problemas graves em Guanambi, na minha opinião, acerca de discussões de quem é Lula e quem é Bolsonaro, quem é melhor, enfim. Espero que isso não aconteça mais. É claro que a discussão de ideias, ela ocorrerá, mas a condição de agressão verbal ou física não é legal. Amanhã, amigos, queridos amigos, amanhã eles estarão todos juntos. O poder é assim. Obrigado, Matheus, valeu e uma ótima noite. Sucesso pro seu Gigante da Colina.
16: É isso, Léo, agradecer a você, aos nossos ouvintes. O Vasco tem de uma fase muito boa aí, você falou na condição da Sul-Americana, vitória importantíssima contra o Boca Juniors, o Campeonato Brasileiro também vem de resultados positivos, mas a gente vai falar sobre isso e muito mais amanhã na condição esportiva, porque hoje temos Libertadores, tem Palmeiras e Fluminense em campo, meus amigos. Não só isso também, como outras situações que serão tratadas amanhã, dentre as 4 da tarde e as 7 da noite, Léo Dourado.
15: Ontem, jogo único na Liga Esportiva, Palmeirinhas e Bahia de Santo Antônio, vitória do Bahia por 4-1. Jogo bom, inclusive, muita gente no estádio, viu?
16: Olha só, notícia boa.
15: Muita gente mesmo, viu, Teu, no estádio. Senhoras e senhores, forte abraço a vocês, daqui a pouquinho nós teremos a Voz do Brasil, ainda hoje o Marcos Coimbra, ainda hoje o Geraldo Ferreira e, claro, amanhã bem cedinho, às 5 da manhã, tem a Dalva, a rainha do sertanejo, aqui, em uma das emissoras que mais cresce no interior da Bahia. Forte abraço. E até lá. Valeu, meu Brasil!

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0: iniciativa destinada a debater a proposta de emenda à Constituição que acaba com a escala de trabalho 6-1. Trata-se da última sessão de discussão e votação em primeiro turno. Por esse motivo, o programa Voz do Brasil vai ao ar às 10 da noite aqui pela Rádio Senado. Voltamos com o áudio do plenário. Participa remotamente neste momento da sessão o senador astronauta Marcos Pontes, do PL de São Paulo.
1: Por isso, o meu voto será sim. Mas quem me conhece sabe que tudo que eu faço é feito baseado em fatos, baseado em dados, e é importante se ressaltar riscos também. Ou seja, o meu modo, né, o meu voto favorável não me dispensa de falar com muita franqueza aqui agora. Quem tem compromisso verdadeiro com o trabalhador precisa dizer também, né, além das vantagens, quais são os riscos que essa votação de hoje ou essa aprovação de hoje traz para o trabalhador. Nós não podemos permitir que essa conquista se transforme lá na frente, a médio e longo prazo, em prejuízo para quem queremos proteger. Primeiro risco é o custo. Segundo aponta o professor José Pastore, da Universidade de São Paulo, em matéria veiculada recentemente no Correio Brasilense, no dia 9 de outubro de 2026, reduzir a jornada de 44 para 40 horas sem redução salarial eleva o custo hora trabalhada em cerca de 9%. Isso é muito mais do que os reajustes reais conquistados das negociações coletivas, que costumam ficar entre 1% e 3% acima da inflação. Hospitais, comércio e serviço que funcionam todos os dias da semana terão que contratar mais pessoas para manter a operação. E a gente sabe o custo das contratações. O segundo risco é como as empresas vão absorver esse custo. Há quatro caminhos possíveis. O primeiro é repassar o custo nos preços. Quem paga a inflação, ou seja, esse aumento de custo, é o próprio trabalhador. Então tem que se pensar nisso aí. O segundo risco é trocar empregados mais bem pagos por empregados com salários menores. O terceiro risco é substituir pessoas por máquinas. Olha que a inteligência artificial, ela tem uma capacidade muito grande de trabalhar 24/7, né? 24 horas, 7 dias por semana. E, ou seja, esse é um risco verdadeiro que tem, que existe a partir desse momento. O quarto risco é fechar filiais, reduzir o porte das empresas, e nenhum desses caminhos é bom para quem vive de salário, sem dúvida nenhuma. Vamos pensar no terceiro risco, né, que é a substituição. O terceiro risco atinge as pequenas empresas. A grande empresa, ela tem margem para se adaptar. A padaria, o salão de beleza, a pequena oficina, eles não têm margem para se adaptar. É nelas que está a maior parte dos empregos formais desse país. E são elas que mais podem empurrar o trabalhador de volta para a informalidade. É justamente o que a gente não quer. O quarto risco é a rigidez. Estamos alterando a Constituição. Se algo der errado, não haverá como corrigir o rumo, né, por lei ordinária ou medida provisória. Não está mexendo na Constituição. O Brasil, ele é diverso. A rotina de quem trabalha no escritório certamente não é a mesma rotina de quem trabalha numa fazenda, quem ordenha vacas, por exemplo, ao amanhecer. E uma regra única dificilmente vai poder servir a todos. Não funciona para todos. Tem um que sabe que eu sou engenheiro. E como engenheiro eu aprendi, né, que em nenhuma missão ela pode ser lançada sem um plano de contingência. Você precisa ter um plano de contingência para esses riscos que a gente está apresentando aqui. Isso significa o seguinte: aprovada a PEC, esse Senado, nós todos aqui, nós temos o dever de acompanhar essa transição de muito perto, né, com lupa. Isso significa fortalecer a negociação coletiva por setor. Isso significa dar tratamento diferenciado e apoio às micro e pequenas empresas para que elas consigam absorver e sobreviver. Se a empresa morrer, todos os trabalhadores daquela empresa perdem o emprego automaticamente. Isso que a gente não quer. É investir mais em produtividade no país. Tecnologia, investir mais em tecnologia, investir mais em qualificação profissional. Essa redução de jornada só vai se sustentar na prática e de forma duradoura quando ela é acompanhada, né? Ela tem que ser acompanhada de um ganho de produtividade. Eu vi aí, agora há pouco, pessoal, comparando alguns países, né? Como Finlândia e outros países. Eu convido também para olhar essa sequência de países, como que é a produtividade de cada um dos países. Ou seja, quanto que um trabalhador significa, né, em termos de produtividade em cada um desses países, comparar com o Brasil. Nós precisamos aumentar muito a produtividade, né, por hora do nosso trabalhador. E isso vai resultar em não só essa redução de escala, vai ser uma redução muito maior de escala. Na verdade, eu acredito que a pessoa tem que trabalhar o quanto ela acha que tem que trabalhar. Né? Se eu tenho que trabalhar um dia, dois dias, ou se eu tenho que trabalhar sete, porque meu filho acabou de nascer e eu preciso fazer mais dinheiro, não posso ser obrigado a não trabalhar, eu tenho que ter o direito de trabalhar se eu quiser. Né? Então, é importante que se tenha essa visão. E é importante, né, que nós tenhamos meios, oportunidades para os nossos trabalhadores de aumentar a sua qualificação, aumentar a sua educação, aumentar a sua capacidade produtiva, né, para que ele possa trabalhar cada vez menos e ganhar cada vez mais. Essa é a ideia, no final das contas. No final, o trabalhador brasileiro, ele merece descansar mais, ele merece continuar empregado também. Lembrar que eu sou militar também, né, como militar, quantas vezes eu trabalhava em Natal, decolava no meio da noite no Natal, o trabalho é 7 dias, 24 horas, 7 dias por semana, não existe uma escala obrigatória de descanso, você trabalha quando é necessário, trabalha o tempo todo se for necessário. Então, gente, o que eu vejo é isso aí, tem que aumentar a produtividade, tem que oferecer ao trabalhador possibilidade para que ele possa crescer na carreira, ter a sua própria empresa, aumentar o empreendedorismo no Brasil, né? Reduzir a informalidade, trazer mais condições para as empresas, reduzir os impostos para as empresas, reduzir o tamanho do governo, ter um governo mais produtivo, um governo mais eficiente, que funcione de forma a cobrar menos de todos nós que pagamos impostos. E para isso a gente precisa, né, de um presidente, falando aqui do Flávio Bolsonaro, né, que vai fazer esse tipo de reforma, vai ser o cara que vai conseguir melhorar a produtividade do Brasil, vai ser aquele que vai conseguir finalmente colocar o Brasil nos trilhos, né, vamos dizer assim, e fazer com que funcionem as coisas. Para isso, é importante o foco em educação, focado em resultado, é importante ciência, tecnologia e inovação para transformar ideias em nota fiscal e emprego. Para isso, é importante incentivar o empreendedorismo, melhorar a qualidade, vamos dizer assim, o ambiente de negócios. E só tem uma maneira: controle fiscal, reduzir custos, reduzir imposto para as empresas, reduzir o imposto para o trabalhador, dar mais oportunidades para o trabalhador criar a sua empresa, mais oportunidades para que ele consiga ter mais qualificação para ganhar mais postos, né? E isso só se faz através disso, é educação, é trabalho, né? Não adianta, só uma lei não vai mudar isso aí, o que vai mudar é uma atitude corajosa de cada um dos brasileiros de assumir a sua posição, fazer o que é devido, buscar crescer na sociedade. E uma lei como essa a gente apoia porque tem que, sem dúvida nenhuma, é importante que a gente tenha mais descanso, é importante que a gente tenha mais chance, use esse tempo extra, né, de liberdade, né, para poder estudar, para poder se qualificar mais, para poder pegar postos melhores, para poder criar sua empresa. Ou seja, eu espero que essa PEC seja aprovada, eu espero que ela dê bons resultados, mas a gente não pode simplesmente achar que isso vai acontecer por mágica, que tudo vai ficar bom, com uma visão míope de que isso vai resolver todos os problemas, eu vou descansar recebendo o mesmo salário. Não é assim que funciona. A gente vai precisar apoiar as nossas empresas, vai precisar apoiar o crescimento do trabalhador, o aumento da sua produtividade, e isso tudo depende de um sistema, depende da gente trabalhar sistematicamente nesse país. Educação, ciência, tecnologia, inovação, empreendedorismo, ambiente de negócio. É isso, presidente, muito obrigado, né? Eu espero que seja aprovado, que a gente tenha sucesso no nosso país.
2: Muito obrigado, senador astronauta Marcos Pontes, pela participação de Vossa Excelência. Próximo senador escrito, senador Renan Filho. Próximo senador escrito, senador Renan Filho. Aqui, tá? O senador Renan Filho está dando uma entrevista ali. Próximo senador inscrito, senador Oriovisto Guimarães. Senador Oriovisto Guimarães, Vossa Excelência já está preparado para fazer uso da palavra?
3: Há muito tempo, senhor presidente.
2: Vossa Excelência tem a...
3: desde as 4 da tarde.
2: Vossa Excelência tem a palavra. O microfone está aberto.
3: Muito obrigado, senhor presidente. Senhor presidente, eu estou ouvindo aqui todos os discursos que me antecederam e nunca me lembrei tanto daquele ditado como é inútil chover no molhado. Todos a favor da PEC. Todos convencendo quem já está convencido. Será que estão convencendo ou será que estão querendo gravar vídeo? Mas enfim, todos têm o direito e eu também tenho. Primeiro eu quero dizer que todas as vezes que eu participei dessa discussão, eu me declarei favorável a essa PEC, Nunca fui contrário. O que eu me coloquei contrário, e isso foi nas últimas 5 sessões, o que eu me coloquei contrário é a forma como isso está sendo conduzido. O que eu me coloquei contrário é o Senado ser um carimbador de uma PEC feita 100% pela Câmara dos Deputados. É preciso que a população brasileira saiba, é preciso que os trabalhadores saibam que nenhum senador contribuiu com essa PEC em nenhuma vírgula. O Senado não fez o seu trabalho de casa revisora. Essa PEC poderia ser muito melhor do que é, preservando os 2 dias de descanso sem o desconto no salário, preservando o essencial. Mas não, por interesses políticos, se atropelou na CCJ e acho que hoje vai se atropelar de novo em plenário, pelo medo de que a PEC volte para a Câmara dos Deputados se for feito alguma alteração. E aí o prazo eleitoral passa e daí o presidente Lula não pode usar para ganhar mais voto. Então, senhor presidente, eu quero dizer o seguinte, eu apresentei, consegui 27 assinaturas de apoio e quero fazer um pedido ao senador Omar Aziz. Eu apresentei uma emenda de redação. A minha emenda, se for aprovada, não vai voltar para a Câmara dos Deputados. Pode ser aprovada ainda hoje. Repito, sempre disse que era favorável à PEC. Continuo sendo. Vou voltar sim a essa PEC. E chamo aqui a atenção para as palavras de alguém muito menos suspeito do que eu, que é o senador Eduardo Braga, que citou no seu pronunciamento que o Congresso vai ter que se debruçar para regulamentar regimes especiais de trabalho. E essa emenda que eu estou apresentando, ela visa exatamente antecipar um pouco, pelo menos, esse trabalho. Senhor presidente, jornalistas, bancos, a Caixa Econômica Federal, técnicos em radiologia, telemarketing, enfim, inúmeras outras categorias que têm regime especial de trabalho, todas elas inferiores a 40 horas. Vão ter que ser regulamentada à parte. Porque se deixar a PEC escrita do jeito que está, nós vamos ter um mar de processos judiciais e quem vai acabar resolvendo tudo de novo vai ser o judiciário. Por que nós não fazemos o trabalho bem feito? Vamos dar ao trabalhador o que ele é de direito. Vamos aprovar as 40 horas sem redução de salário. O mérito, a essência, eu sou totalmente a favor, sempre fui, não estou mudando de posição, não. Minha posição sempre foi essa. Fiz críticas e continuo fazendo, porque a PEC tem várias imperfeições que se tivéssemos mais tempo, se fosse permitido realmente ter um debate de verdade nesse Senado, nós teríamos corrigido e faríamos algo muito melhor para o Brasil. Vai ser aprovada hoje? Não tenho dúvida, inclusive com o meu voto. Talvez seja aprovada por unanimidade, mas vai criar uma série de problemas jurídicos e esse Congresso vai ter que regulamentar lá na frente. Ou então o judiciário vai ter que resolver. Por que criar problemas para a nação se nós podemos evitá-los? Insisto e peço que o relator aceite a emenda de redação que apresentei. Ela vai ser destacada, mas eu não gostaria de destacar. O tempo vai longe, vai demorar muito, vai ser mais uma votação. Tudo isso eu gostaria de evitar, senhor presidente, se fosse aceita a nossa emenda de redação. Fica o meu pedido, embora, como sempre, eu não tenha sido ouvido pelo senhor e acredito que também não tenha sido ouvido pela maioria dos meus pares. Muito obrigado, senhor presidente.
2: Obrigado, senador Oriovisto Guimarães. Próxima senadora escrita para falar, conceda a palavra à senadora Jussara Lima.
0: Vamos ouvir na sequência a senadora Jussara Lima, do PSD do Piauí.
4: Senhor presidente, senhoras senadoras, senhores senadores, subo hoje a essa tribuna para celebrar este passo importante na luta por mais dignidade para os trabalhadores e trabalhadoras. Aprovação do fim da escala de trabalho 6x1. Mais do que alterar a jornada de trabalho, essa mudança representa um salto gigantesco na qualidade de vida, nas condições de saúde, na convivência familiar para todos os brasileiros e brasileiras. E, sobretudo, é uma conquista de justiça social, como raríssimas vezes presenciamos desde a emancipação da Constituição Federal em 1988. Estamos falando do direito de quem trabalha a ter tempo para viver. Em particular, essa conquista tem um significado muito especial para todos os as trabalhadoras brasileiras. Para as mulheres, a jornada de trabalho não termina quando o expediente acaba. Depois de horas no comércio, nos serviços, nas fábricas, nas escolas, no campo e em tantos outros setores, milhões de mulheres chegam em casa para iniciar uma segunda jornada, cuidar dos filhos, preparar a alimentação, organizar a casa. É um trabalho essencial para todas as nossas famílias e para toda a sociedade, mas que muitas vezes resta invisível e sem o devido reconhecimento. Por isso, o fim da escala 6x1 é também um salto em busca da equidade de gênero. É reconhecer que as mulheres precisam de tempo para descansar, estudar, cuidar da própria saúde, acompanhar o crescimento dos filhos e realizar seus projetos pessoais. Não podemos falar em igualdade de oportunidades enquanto tantas mulheres são condenadas a abrir mão do próprio bem-estar, de sua saúde física e mental, por conta do acúmulo desumano de suas responsabilidades profissionais e familiares. O descanso não pode ser um privilégio, é condição fundamental para uma vida digna. A redução da jornada, com a garantia dos direitos dos trabalhadores e trabalhadoras, representa a oportunidade de construirmos relações de trabalhos mais humanas, equilibradas e compatíveis com os desafios do nosso tempo. Por isso, louvamos o empenho do presidente Lula nessa discussão. Sua sensibilidade fez desta pauta uma de suas prioridades: a valorização do trabalhador, a melhoria das condições de vida da população e a promoção da justiça social. Ao defender melhores condições de trabalho e apoiar o debate sobre o fim da escala 6x1, Lula reafirma o compromisso histórico com a aqueles que fazem o Brasil funcionar todos os dias. Homens e mulheres que acordam cedo, enfrentam longas jornadas e lutam para garantir o sustento de suas famílias. Entendemos que o desenvolvimento econômico precisa caminhar junto com o desenvolvimento social, que produtividade não pode trazer sequelas. E o Brasil pode crescer, ao mesmo tempo também proporcionar tempo para viver, conviver e ser feliz. Como senadora e como mulher, considero fundamental avançarmos nessa agenda com responsabilidade, diálogo e compromisso, preservando direitos e construindo condições para uma vida melhor para o povo brasileiro. Precisamos olhar especialmente para as mulheres de baixa renda, para as mães que criam seus filhos com enorme esforço, para as trabalhadoras do comércio, dos serviços e de tantas outras atividades em que a escala 6x1 faz parte da realidade cotidiana. Elas sabem melhor do que ninguém o valor de um dia de descanso. Senhoras e senhores, o Brasil que queremos é um país em que trabalhar não signifique abrir mão da saúde, da família e dos sonhos. Um país em que as mulheres tenham mais autonomia, mais oportunidades e mais tempo para si mesmas. Um país em que o esforço de quem trabalha seja reconhecido não apenas pelo salário que recebe, mas também pelo respeito à sua dignidade. Por isso, a aprovação da escala 6x1 representa um avanço importante nesta caminhada. Seguiremos trabalhando para que essa mudança se traduza em melhores condições de vida para a população brasileira, especialmente para as mulheres que há tanto tempo sustentam com seu trabalho e sua dedicação uma parte fundamental da nossa sociedade. Defender as mulheres é defender um Brasil mais justo, mais humano e com mais oportunidade. E eu queria, nesse momento, senhor presidente, registrar aqui a presença do meu esposo, o senador eleito pelo Piauí, o deputado federal Júlio César, e também do deputado Georgiano Neto, também deputado eleito pelo Piauí, meu filho, que para nós é uma alegria muito grande. E agradecer a todos e a todas, e muito obrigada, senhor presidente.
0: Ouvimos a senadora Jussara Lima.
2: Parabéns, senadora Jussara. Vou retomar a lista de oradores inscritos. Eu chamei ainda há pouco o senador Renan Filho, ele estava dando uma entrevista. Eu vou retomar a lista de oradores inscritos. Com a palavra, o senador Renan Filho, para discutir a matéria.
5: Senhor presidente, senador Davi Alcolumbre, queria agradecer a Vossa Excelência pela delicadeza de reorganizar a lista de oradores para que eu pudesse subir a esta tribuna nesse momento. Eu queria, senhor presidente, em primeiro lugar, parabenizá-lo pela decisão de pautar a PEC 221, que vai pôr fim a essa escala de trabalho de 6x1 no Brasil. Não foi uma decisão simples, foi uma decisão corajosa, que demonstra a liderança de Vossa Excelência. E que, sobretudo, a liderança de Vossa Excelência se constrói no diálogo com a maioria dessa casa. Porque não se vota PEC sem a maior parte do plenário desejar aprovar uma mudança constitucional. Porque para isso exige-se quórum qualificado. E o que Vossa Excelência demonstra é a liderança de, no dia de hoje, garantir a votação da PEC 221, que é o anseio do povo brasileiro. Meus parabéns, senador Davi Alcolumbre, presidente dessa casa. Tenho orgulho de ser da mesma geração de Vossa Excelência, que tem coragem de promover as mudanças necessárias. Eu tive há pouco com o presidente Lula, no Palácio da Alvorada, que está também muito feliz com a aprovação dessa PEC. Ele que vem defendendo reiteradamente a redução da jornada de trabalho no Brasil como maneira de melhorar o país, de garantir mais qualidade de vida ao trabalhador brasileiro, de permitir que as pessoas se qualifiquem, estudem, de garantir aos jovens mais condição de terem empregos melhores por meio da qualificação e do estudo. Mas eu queria, senhor presidente, dizer que eu já me posicionei aqui anteriormente. A escala 5x2 já é, senador Paim, uma realidade para 30 milhões de brasileiros. Por meio de acordo entre a classe e os empregadores. 30 milhões de brasileiros. Entretanto, outros 15 milhões, exatamente aqueles que têm menor remuneração, são os que são obrigados a trabalhar 44 horas semanais. Vale lembrar ao Congresso Nacional, ao Senado Federal e ao povo brasileiro que esta mesma providência foi tomada na Constituição de 88, senador Marcelo Castro, quando nós reduzimos as horas de trabalho semanais no Brasil de 48 horas para 44 horas semanais. Isso significou perda de empregos, significou perda de competitividade para esse país. Nós temos um país pior do que o país anterior à Constituição de 88? Obviamente não. Nós temos um país melhor e o que nós precisamos é melhorar mais o Brasil, e reduzir a jornada de trabalho significará melhorar mais o país, garantir ao trabalhador, sobretudo o trabalhador de carteira assinada, principalmente os que ganham menos, porque 90% dos trabalhadores que trabalham 44 horas recebem até 3 salários mínimos. Quem ganha mais, trabalha menos horas. Por quê? Porque antes de aumentar o salário, obviamente o trabalhador exige reduzir a jornada de trabalho. Esse é que é o grande fato. É isso que está em discussão no Brasil. Agora, senhor presidente, eu queria aproveitar a audiência qualificada do Senado Federal e aqueles que nos assistem na TV Senado, de Alagoas, do Nordeste e do Brasil, para dizer que nós estamos no mês de uma das mais importantes eleições da história desse país. Hoje estamos a 10 dias aproximadamente do segundo turno das eleições. A oposição ao governo do presidente Lula acusa essa PEC de eleitoreira. Ora, é óbvio que a PEC não é eleitoreira, porque se precisássemos de uma eleição para reduzir a jornada de trabalho e para defender o trabalhador que ganha menos no Brasil, era melhor que nós tivéssemos eleição todo ano, porque aí a gente veria movimentações como essa. O fundamental de uma eleição, em qualquer democracia do planeta, é que os candidatos se posicionem claramente acerca da pauta que a sociedade deseja discutir. E a sociedade brasileira deseja ou não deseja discutir a redução da jornada de trabalho? Deseja muito, senhor presidente. Então, por isso, nesse momento em que o senhor está sentado aí nessa cadeira de presidente do Senado Federal, tenha certeza que a decisão de Vossa Excelência, e nem sempre pode ser assim, porque não é simples tomar a decisão toda hora no anseio do que as pessoas desejam, mas nesse momento o povo brasileiro que nos assiste está feliz por Vossa Excelência ter pautado a PEC e porque o Senado Federal vai deliberar acerca dela. Aproveitamento do processo eleitoral é o candidato da oposição, nesse momento, senador Paim, candidato a presidente da República, não é candidato a prefeito de Duque de Caxias, é candidato a presidente da República, na hora em que esse país discute uma alteração constitucional fundamental para a vida do trabalho, para o mercado de trabalho e para a economia. Ele sequer registrou presença. para não participar da discussão. O Brasil não pode votar em Flávio Bolsonaro vendado, sem saber o que ele deseja fazer, sem saber o que ele pensa sobre a redução da jornada de trabalho no país, porque até ontem ele dizia que reduzir jornada de trabalho não dá certo. O que dá certo é pagar salário ao trabalhador por hora. Mas é por hora que o trabalhador paga aluguel? É por hora que o trabalhador faz a feira?

da escala, da redução da jornada de trabalho. O senhor só não pode, como candidato a presidente da República, esconder do povo brasileiro a maneira que o senhor pensa. Porque o seu pai foi candidato a presidente em outro momento no Brasil. Foi candidato a presidente da República, mas ele teve que garantir quem seria o ministro da Fazenda do governo dele. Ele até nomeou de posto Ipiranga e apontou alguém. Mas como eleger Flávio Bolsonaro sem saber quem vai cuidar da Fazenda? Como eleger Flávio Bolsonaro e levar como chanceler Eduardo Bolsonaro? Como eleger Bolsonaro, senhor presidente, se ele disse ontem que não participaria do debate presidencial na TV Bandeirantes e hoje foi obrigado a recuar, dizendo que vai sim, mas que na verdade ele só estava testando se o presidente Lula ia ou não. Senhor presidente, não é eleição para prefeito de Duque de Caxias, com todo respeito à cidade, ou de Rio Largo em Alagoas, ou de Quixeramobi no Ceará, ou de Feira de Santana na Bahia, ou de Pelotas no Rio Grande do Sul, senador Jacques Wagner. É eleição para presidente da República Federativa do Brasil. E o mundo está de olho. E as pesquisas estão apresentando, senhor presidente, a maior virada em segundo turno da história desse país. E essa virada vai ocorrer, senador Jacques Wagner e senador Humberto Costa, senador Randolph. Ela vai ocorrer porque o candidato se furta a participar do debate público no Senado Federal em sendo senador. Porque ele não tem coragem de dizer como pensa. E por isso eu estou vendo a juventude brasileira se levantar e dizer: eu tenho medo de votar em quem eu não conheço. Eu tenho medo de votar em quem muda de opinião por conveniência eleitoreira. Eu tenho medo de apostar num Brasil que eu já vi um filme. Foi muito ruim. Mas o governo Bolsonaro 2 é igual ao governo Trump 2. É o governo Trump desencabulado, sem vergonha de fazer o que ele teve vontade de fazer no primeiro mandato, mas não fez porque não teve coragem. O Brasil está vivendo hoje um dia histórico, senhor presidente. E eu estou muito feliz de poder participar dessa sessão ao seu lado, ao lado do senador Marcelo Castro, que foi o senador mais votado deste país, dizendo ao povo do Piauí o que ele ia fazer. E eu não acredito, muito sinceramente, depois dessa votação, depois desse movimento do Senado Federal, depois desse acompanhamento da imprensa brasileira acerca de tudo que está sendo discutido aqui hoje, eu não acredito que depois dessa PEC que vamos votar hoje, se Deus permitir, vamos votar a PEC da segurança hoje também, se ajudar um pouco mais, a Câmara vai votar um projeto para ajudar os microempreendedores individuais desse país, para que a gente demonstre como a gente pensa que o Brasil pode avançar, senador Paim, a quem parabenizo por essa pauta, não pela votação de hoje, mas pela vida de Vossa Excelência em defesa do trabalhador brasileiro, do aposentado brasileiro, mas sobretudo o direito que Vossa Excelência sempre deu ao seu eleitor do Rio Grande do Sul, de saber como o senhor pensa. O povo brasileiro não está com vontade de votar num candidato a presidente da República que é obrigado a esconder a forma como ele pensa, ou sei lá se ele mesmo sabe como pensa. O que a gente sabe é que ele vive mudando de posição. Quando perguntaram a ele sobre o Vorcaro financiando o filme Dark Horse, ele falou: quem te disse isso? Quando perguntaram a ele sobre os ataques à Nossa Senhora Aparecida, fugiu do debate e no dia 12 estava lá comemorando a nossa padroeira, mesmo tendo visto tudo isso. Hoje, de novo, talvez ele apareça agora para colocar o nome dele no Senado, mas o povo brasileiro tem direito de saber porque Flávio Bolsonaro muda toda hora de opinião, porque ele agora defende o trabalhador. E certamente você tem que vir aqui, senador Flávio, para dizer assim, eu vou votar a redução da jornada de trabalho e vou garantir

0: E que vou manter adiante. Porque talvez as pessoas não acreditem, mas sem isso, o senhor votar agora é mais ou menos negar as relações que Vossa Excelência, que Sua Excelência tinha com Daniel Vorkário, que só ficaram claras depois do vazamento dos áudios que a Polícia Federal foi obrigada a esclarecer em defesa do povo brasileiro. Então, senhor presidente, em nome dos alagoanos, que eu represento aqui nesse Senado Federal, em nome dos jovens brasileiros, que olha, jornada longa dificulta qualificação do jovem. Entre jovens empregados formais de 18 a 24 anos, 28% trabalham 40 horas entre os que estudam. 28% dos que estudam trabalham 40 horas. Entre os que trabalham 44 horas, só 20% estuda. Ou seja, trabalhar mais significa estudar menos. Então, em nome dos jovens, em nome das mulheres que têm dupla jornada de trabalho e precisam trabalhar menos, e em defesa da família, eu voto pela redução da jornada de trabalho no Brasil e parabenizo o presidente Lula pela grande iniciativa. Muito obrigado, senhor presidente.
1: Ouvimos o senador Renan Filho, do MDB de Alagoas.
2: Senador Everton, está escrito líder Everton.
3: Presidente,
2: com a palavra, Vossa Excelência.
3: Presidente, apenas para reiterar o apoio à PEC 6x1, o fim dela, da escala 6x1, pedir a cada um de casa que aqui nós assinamos totalmente embaixo a fala do senador Vanderlan, que traz aqui na prática ele como um empregador de quase 2.000 colaboradores, que já faz na prática a redução da escala, e ele mostra na prática, e o que a gente já vem defendendo, de que reduzir as horas trabalhadas não quer dizer reduzir a produtividade ou a eficiência do trabalho que vai ser produzido. Então, apoio, vamos votar. Eu sou da época ainda aqui que governo votava e a oposição falava, depois que a gente reverbera. Mas hoje quem está obstruindo é a própria base do governo, porque já vai dar 8 horas da noite e a gente não conseguiu votar. Então, era isso, presidente.
2: Vossa Excelência deu um brilhante exemplo, falou em 1 minuto, uma conquista histórica. Com a palavra, o próximo senador inscrito, senador Jacques Wagner.
1: Vamos ouvir o senador Jacques Wagner.
4: Boa noite a todos, todas as senadoras e senadores. Depois desse exemplo do senador Everton, eu fico compelido a falar pouco.
2: Mas Vossa Excelência tem 10 minutos do ponto de vista regimental.
4: Não, mas 10 minutos que eu quero votar. O povo brasileiro está na televisão olhando para esse plenário querendo votar. Eu só quero lhe dizer da minha emoção. Eu fui o primeiro ministro de trabalho do presidente Lula. Com ele construímos várias medidas em defesa do mundo do trabalho. Depois, ao lado do presidente Lula, fui o coordenador do Conselho de Desenvolvimento Econômico e Social. E o presidente Lula me encomendou que fizesse uma agenda nacional de desenvolvimento. Depois de 1 ano trabalhando com 90 conselheiros de A a Z, do MST a FEBRABAN, os conselheiros, por consenso, por unanimidade, decidiram, a pergunta era, qual é o maior obstáculo para o desenvolvimento do Brasil? E a resposta de todos foi, depois de 1 ano de trabalho, o maior obstáculo para o desenvolvimento do Brasil são exatamente as nossas discrepâncias sociais e regionais, os nossos desníveis sociais e regionais. Essa medida que hoje nós votamos, que eu prefiro chamar de APEC do 5x2, que é o que interessa, 2 dias de descanso para 5 de trabalho, que não é nenhuma novidade, quem trabalha em banco é assim, quem trabalha em escritório de advocacia é assim, quem trabalha aqui no Senado em geral é 5x2, no mundo inteiro é assim, não há nenhuma novidade nisso, não vai quebrar. O problema, presidente, que é que que os representantes privilegiados no Brasil, desde a escravidão, e nós fomos o último país a sair da escravidão, passando por Getúlio Vargas, quando criou o salário mínimo e a carteira de trabalho, pelo presidente Lula, quando criou o aumento real do salário mínimo, e a bancos aposentados do Brasil, saibam, se hoje não tivesse sido retornado, porque Bolsonaro cancelou o aumento real do salário mínimo, só por conta da volta do aumento real, cada aposentado daqueles que ganham o salário mínimo ganha por ano R$ 2.000 a mais. Então, na minha opinião, esse aqui é um passo histórico. Me permito hoje ouvir aqui falando o senador Vanderlan, empresário de Goiás que tem investimento na Bahia. Ele fala talvez melhor do que eu, porque ele, como um homem arejado, um homem de descortino, sabe que quanto melhor ele trata o seu funcionário, quanto melhor ele dá condições ao seu funcionário de progredir, maior a sua produtividade. Então, o Brasil não vai acabar, o Brasil vai melhorar, gerando mais emprego, mais produtividade e, portanto, mais riqueza para o Brasil. O milagre do Brasil é crescer e fazer justiça social. É o que o presidente Lula vem fazendo e que o seu opositor, na verdade, não tem nada a dizer. A única coisa que faz é criticar, como hoje, quando resolveu voltar ao debate da TV Band, foi de uma forma arrogante, grosseira, parecendo que ia para um ringue de briga de galo, que eu não sei se ele gosta, mas ele realmente é um despreparado para sentar na cadeira de presidente do Brasil.
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22: Postos de trabalho no nosso país. A redução da jornada representa um avanço social importante, mas não podemos ignorar que sua implementação poderá gerar custos adicionais para empresas que precisam manter suas atividades funcionando.
6: Você ouve a senadora Roberta Scioli.
22: Essa preocupação é ainda maior quando falamos das micro e pequenas empresas, que possuem margens menores e menos capacidade para resolver novos custos. Por isso, entendo que a aprovação desta PEC deve vir acompanhada de um compromisso igualmente claro por parte do poder público. Se estamos construindo uma política que beneficia toda a sociedade, não é razoável que o custo dessa transformação recaia exclusivamente sobre quem emprega. A regulamentação da matéria deve, portanto, estabelecer mecanismos concretos de compensação e incentivo aos empregadores, especialmente aos pequenos negócios e aos setores mais intensivos de mão de obra. É preciso discutir, por exemplo, medidas tributárias, incentivo à manutenção e à geração de empregos e outros instrumentos capazes de reduzir o impacto financeiro de transição. E essas medidas devem estar vinculadas à preservação dos postos de trabalho, para que possamos melhorar a qualidade de vida do trabalhador sem produzir, como consequência indesejada, fechamentos de empresas ou redução de empregos. Essa deve ser uma responsabilidade compartilhada. O trabalhador contribuiu com sua força e seu talento. O empresário investe, assume riscos e gera oportunidades. E o Estado também precisa fazer a sua parte. Não devemos colocar trabalhadores e empregadores em lados opostos. Precisamos construir uma solução em que os dois possam avançar. Por isso, considero importante que a transição prevista na proposta seja utilizada não apenas como período de adaptação, mas como uma oportunidade para que o Congresso Nacional e o governo construam essas contrapartidas de maneira responsável, ouvindo os diferentes setores da economia. A jornada constitucional de 44 horas está conosco desde 1988. De lá para cá, mudaram a tecnologia, a produtividade, as formas de produzir e a própria organização da sociedade. É legítimo que parte desses avanços se transforme em mais qualidade de vida para quem trabalha, mas é igualmente necessário garantir condições para que empresas continuem produzindo, crescendo e gerando empregos. Por isso, senhor presidente, manifesto meu apoio ao objetivo da PEC 221. Defendo a redução da jornada de trabalho. Defendo mais descanso, mais tempo de descanso e de convivência para o trabalhador. E defendo com a mesma convicção que o governo apresente uma contrapartida efetiva para que os empregadores que terão que se adaptar a essa nova realidade. E esse é o equilíbrio que devemos buscar. Mais qualidade de vida para quem trabalha, segurança para quem emprega e responsabilidade do Estado na construção desta transição. Assim poderemos avançar socialmente sem comprometer empregos, empresas e o desenvolvimento do país. E antes que alguém fale, meu posicionamento em relação a essa PEC, a favor da 5x2, já foi colocada por mim em 2 de janeiro, no entrevista da Rádio Tropical, na cidade de Boa Vista, estado de Roraima. Meu muito obrigada.
2: Parabéns, senadora Roberta. Está escrita para discutir a matéria a senadora doutora Eudócia. Concedo a palavra à senadora doutora Eudócia para discutir a matéria.
0: Na sequência, vamos ouvir o pronunciamento da senadora doutora Eudócia, do PSDB de Alagoas. Você acompanha a sessão plenária do Senado Federal.
1: Senhor presidente, senhora senadora, senhores senadores, chegamos a este dia tão esperado, o dia de votar pelo fim da escala 6x1. Um dia memorável para esta casa e, sobretudo, para as trabalhadoras e para os trabalhadores que aguardam uma resposta às dificuldades de conciliar o trabalho, o cuidado com a família e o tempo para si. Queremos uma jornada mais humana, senador Nelson Tradi. Nós que somos médicos, nós sabemos a importância do descanso. Queremos uma jornada mais humana, porém com a remuneração preservada e respeito por quem trabalha. Por trás de cada jornada existe uma pessoa com responsabilidades, sonhos e uma família que também precisa de presença. Quero destacar as mulheres trabalhadoras do meu estado de Alagoas e de todo o Brasil. Para muitas, o expediente termina, mas começa outra jornada. Cuidar dos filhos, acompanhar os pais e organizar a casa. Essas mulheres precisam ser ouvidas e o cuidado com a família deve ser compartilhado. Como médica que sou e senadora, defendo mais tempo para cuidar da saúde, acompanhar os filhos e recuperar as forças. Um estudo que eu fiz mostrou que o percentual de afastamento por doenças foi aproximadamente 50,4% menos entre os trabalhadores com jornada reduzida. Isso demonstra que as pessoas, que os trabalhadores e trabalhadoras que têm a menor jornada de trabalho têm menos doença e, consequentemente, têm a maior sobrevida. Por isso, a importância de reduzirmos a jornada de trabalho. Essa preocupação encontra respaldo na ciência, como eu já falei. Segundo estimativas da Organização Mundial da Saúde e da Organização Internacional do Trabalho, trabalhar 55 horas ou mais por semana está associado a um risco de 35% maior de acidente vascular cerebral, que é o AVC, que todos conhecem como derrame cerebral, e 17% maior de morte por doença isquêmica do coração, que é o infarto do miocárdio, em comparação com jornadas de 35 a 40 horas semanais. As duas organizações estimaram que somente em 2016, cerca de 745 mil mortes por essas doenças em todo o mundo foram atribuídas às jornadas prolongadas de trabalho. Então, aqui nós estamos falando de saúde. São dados que reforçam a responsabilidade desta casa de colocar a saúde dos trabalhadores e das trabalhadoras no centro desse debate. Defender uma jornada mais humana é também defender a vida, a convivência familiar e a dignidade de quem trabalha. Hoje, me posiciono mais uma vez, declarando o meu voto sim ao fim da escala 6x1. E o mais importante, sem redução salarial, pela dignidade das trabalhadoras e dos trabalhadores do meu querido estado de Alagoas e do meu querido Brasil. É isso, senhor presidente, muito obrigada.
0: Ouvimos a senadora doutora Eudócia.
2: Parabéns, senadora doutora Eudócia. Me permita fazer os cumprimentos, antes de passar a palavra ao próximo orador escrito, ao nosso ex-governador João Azevedo, senador eleito pelo estado da Paraíba. Seja muito bem-vindo, João, à sua casa, à sua nova casa, ao Senado da República. E cumprimentar nosso ex-governador Helder Barbalho, senador da República eleito pelo estado do Pará, que está aqui também nos acompanhando nessa tarde, noite do dia de hoje. Parabéns, Helder. Senador Chicão. Seja muito bem-vindo ao senador Chicão. Chicão, parabéns, presidente da Assembleia Legislativa do estado do Pará, eleito senador da República, do União Brasil. Parabéns pela vitória, seja muito bem-vindo à sua casa. O senador Jaime Campos está inscrito para discutir a matéria. Sua excelência, senador Jaime Campos.
0: Senador Jaime Campos está no plenário.
2: Se a assessoria puder informar o senador Jaime Campos, eu vou chamar o próximo e ele, no momento que ele chegar no plenário, ele vai fazer uso da palavra. Senador Jorge Seif está inscrito para fazer. Senador Jorge Seif está no plenário. Com a palavra, Vossa Excelência. Senador, enquanto o senador Jorge Seif se dirige à tribuna, o senador Alan Henrique está inscrito no modo semipresencial. Eu queria consultar se o senador Alan Henrique está preparado para, após o senador Jorge Seif, fazer uso da palavra para discutir a matéria. O senador Alan Henrique estava acompanhando a sessão, está escrito. Senador Alan Henrique, Só para, eu sei que Vossa Excelência está na luta do processo eleitoral em segundo turno no Acre, mas só para informar Vossa Excelência que após o senador Jorge Seif, Vossa Excelência será chamado para fazer uso da palavra. Só para Vossa Excelência ficar preparado.
3: Obrigado, presidente.
2: Com a palavra o senador Jorge Seif.
3: Obrigado, presidente.
4: Senhor presidente, senhoras e senhores presentes, hoje realmente é um grande dia para o trabalhador brasileiro. Existem pesquisas no Brasil e fora do Brasil que mostram, com redução de carga de trabalho, o servidor, o funcionário, ele trabalha melhor. Eu, como vice-líder do Partido Liberal, quero desfazer, inclusive, algumas fake news ditas aqui por colegas que envergonham até Pinóquio. Presidente, se Deus quiser, com a ajuda do povo brasileiro, Flávio Bolsonaro, já se comprometeu que não vai reduzir nem Bolsa Família, nem revogar a 5x2, nem privatizar SUS, nem privatizar universidades federais. Tudo isso, né, são mentiras que ao longo do tempo e no desespero do Partido dos Trabalhadores, eles mentem pelas redes sociais. Mentiras atrás de mentiras, porque não esperava o que o povo brasileiro fez, tanto na presidência quanto nessa casa. Um bocado de gente aí desempregada, porque ninguém aguenta mais isentão, ninguém aguenta mais apoio a projetos que infelizmente prejudicam o povo brasileiro. E aqui eu preciso falar também, nós recebemos uma carta de mais de 800 entidades que nos procuraram, nos reunimos com o presidente Davi Alcolumbre e que a PEC que o senador Rogério Marinho defende não é mudar 5x2 como a população brasileira já decidiu, mas sim melhorar algumas questões, que o Senado não está mudando nada da Câmara, mas ok, que assim seja. No entanto, as entidades que nós precisamos nos preocupar com os trabalhadores, sem dúvida, mas temos que nos preocupar também com as empresas que geram emprego nesse país. Ou o governo gera algum emprego? Não gera. Então eu queria aqui me dirigir primeiro ao povo brasileiro, parabéns, é uma conquista internacional, vários países já adotam a 5x2 e as pessoas, a população, o trabalhador são mais felizes. O Partido Liberal é a favor e orienta o voto sim à PEC 5x2. Queríamos algumas alterações para flexibilizar algumas questões, jamais para mudar o 5x2. E essas entidades que nos procuraram, senhor presidente, essas entidades que representam as empresas, os sindicatos patronais, estão preocupadas. E eu quero aqui tranquilizar essas entidades, porque o candidato à presidência Flávio Bolsonaro, meu candidato e da maioria dos brasileiros, já se comprometeu...
2: Me permita, senador Seif, só queria pedir aos nossos convidados todos, nós temos um orador na tribuna, não precisa nem aplaudir, nem agredir. 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
5: 8 horas.
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2: Pois bem, estamos chegando com mais uma edição do nosso programa aqui na sua Rádio Cidade FM 104,9. O nosso abraço, o nosso carinho, o nosso muito obrigado pela sintonia, viu? Aí da nossa programação, agora aqui no programa Romance na Cidade, a gente vai ouvir as melhores músicas do mundo. As melhores para você, sem sombra de dúvida. O programa começa agora, né? Agora são 20 horas e exatamente 9 minutos. Estamos começando por aqui. Cadê minha trilha, produção? Coloca aí. O que houve aqui, meu Deus do céu? Hein? Olha, eu quero agradecer a você, de longe, de perto, da cidade, do sítio, da chácara, todo mundo curtindo o nosso programa, né? Neste dia especialíssimo. Vamos chegar. Sinta-se à vontade, porque aqui no Romance na Cidade, além da boa música, você fica muito nostálgico. É um prazer imenso, viu? Grandão mesmo, gigante. Afinal de contas, o nosso programa, ele está apenas começando. 99 29 104 9.

0: Hoje é 14, né? 14 do mês de outubro, o ano 2026. Hoje fez um calorzão, né? Mas agora vai refrescar, porque a gente vai ouvir a boa música. Na direção da emissora está Tony Nogueira, um cara legal. Falamos em nome do amor, né? Aquela música que você sempre ouve, ou que ouvia no passado, tem desejo de ouvir agora? Pronto, seu encontro é comigo. Músicas desse tipo aí, ó. Dessa estirpe aí, você vai ouvir aqui com a gente, viu? Um abraço pra você que está na Rede Mundial de Contadores, tvguanabi.com.br, pra você que está nas rádios nets, espalhado aí por esse Brasilzão do meu Deus, né? Esse Brasilzão apaixonado. Depois de uma jornada de aproximadamente muitas horas, né? Mais de 18 horas, né? De informação. Umas 16 horas de informação. E a gente vai agora nos esbaldar com a boa música. Estamos chegando com muita vontade de música boa, né?
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2: Boa noite, Marcos Coimbra.
0: Boa noite, linda.
2: Boa noite, Marcos Coimbra.
0: Boa noite pra todo mundo. Nosso WhatsApp é esse aí, ó, pra você participar, viu? WhatsApp

0: demais da conta. Como eu disse pra vocês, a gente começa muito bem, né? Com a boa música, que você pode contar. É certeza que você vai ouvir música de qualidade aqui no nosso programa. Almas na Cidade é surpreendentemente apaixonado. Se você está amando, amando, você está no lugar certo. Inclusive, você pode aumentar o volume. Aumente o volume aí, porque ela vai ficar muito à vontade. E você também, né? Os apaixonados, os pombinhos estão aqui com a gente. Pra ouvir a melhor música, você já sabe, o seu encontro é comigo de segunda a sexta, a partir das 20 horas, depois da Voz do Brasil.
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Esta é a Alcione, não deixe o samba morrer. São 20:21 agora, Brasil. Esse é o nosso programa. Aquele programa das suas noites. Faz diferença, né? Faz a diferença. Depois de um dia agitado, depois de muito calor, você merece. Nós merecemos, né? Um descanso, uma boa música. Eu falo isso diretamente a você, casal apaixonado. Ou você é da zona rural que gosta da boa música, né? Tem gente nos dando carona no carro, tem gente nos dando carona no seu caminhão. Pessoas trabalhando, né? E ouvindo o nosso programa, obrigado pelo carinho da audiência. 2022, a Rádio Cidade FM, o programa é Romance na Cidade comigo, Marcos Coimbra. É um prazerão, viu? Prazerzão, prazer grande estar aqui com você. Os adjetivos são vários e alguns deles nem existem, né? 2022. Olha, ontem nós falamos um pouco aqui sobre o Netinho, né? O Netinho que faleceu antes de ontem. É um grande ícone da música baiana. E por que não dizer nacional, né? A música nacional também. A gente falou um pouco sobre o Netinho, que nasceu em Santo Antônio de Jesus. E relembra, né? Quem conheceu o Netinho lembra que ele já esteve aqui na nossa cidade, na região, nos carnavais de Salvador e nos programas de TV desse Brasil, sabe? Mas é assim mesmo, né? A gente fez até uma homenagem passando aquela música Mila do Netinho no dia de ontem. O Robertão tá ouvindo a gente? Obrigado, Roberto, pelo carinho da audiência. Obrigado a você, meu amigo e minha amiga. O telefone à sua disposição é o 9929-1049. Não se esqueça, é o telefone para você falar comigo. Quero ouvir a sua voz.

música linda, na voz do Ivan Lins. O Ivan Lins que tem músicas maravilhosas, inclusive tema de novela, né? Sensacional, sensacional. São 20 horas e 30 minutos. Boa noite pra você que tá chegando agora. Seja bem-vindo à Sintonia do Amor, a estação dos apaixonados.

Ai, que bom, né? Que bom demais. Diga aí como eu, vai. Ai, que bom. Ah, 20 horas e 31 minutos. Um abraço pro meu amigo Dário, tá ouvindo a gente. Dário e o Paraná, lá na João Cardoso. No Dário's Bar, né? Quem sempre ouve o nosso programa também é o meu amigo Jaime. Jaime, abraço, Jaime.

0: Centrão, a Rita é fã do nosso programa de carteirinha. Assim como outras pessoas, ela está com a gente já há muito tempo, né, Rita? A gente tem história para contar, né, Rita? História para contar, né? De muito tempo de audiência, muitas músicas. Aí, coisa boa. Deu a noite, é religioso, né? Aí você liga o radinho, não pode faltar. Ou o celular, né? Ou o sonzão. Ou no carro. A gente vai um breve apoio cultural. Na sequência, a gente vem com muito mais músicas pra você.
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17: São 20h44 agora.
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17: Muito bem, você pode participar do programa mandando a sua sonora bem caprichada aqui pra mim, tá bom? A gente vai jogar no ar. Aí você oferece a próxima canção pra quem você ama, pra quem você gosta, pra quem você admira. Esse programa é um sucesso. Cada dia a gente ganha mais ouvintes. Tem sempre uma pessoa nova, né? A Rita respondeu. Obrigado, Rita.
19: Mas se um dia chegar muito estranho,
17: tem muita gente ouvindo nosso programa aí em Minas Gerais, né? A minha irmã Lúcia sempre ouve nosso programa lá em Janaúba, Minas Gerais. Tem uma outra irmã na outra ponta, em Brumado, a Miriam, sempre ouvindo o nosso programa. Obrigado, Miriam. Às vezes ela está lá em Vitória da Conquista, né? Não importa onde você esteja, colocou lá Rádios Net, Guanambi 104,9 ou tvguanambi.com.br. Aí você tem acesso à transmissão da nossa programação. Prazer imenso. Aliás, quem tá ouvindo a gente também é o Sidão, né? Ô Sidão, lá no bairro Lagoinha, curtindo o nosso programa, né, Sidão? E para além dele tem o Franklin, tá ouvindo a gente na fazenda Berril, ali na região de Morrinhos. Ele é a família inteira, né? A família do Frank é grande. Inclusive, ele tem filhas aqui que ouvem o nosso programa, né? Aqui em Guanambi e lá na fazenda Berril. Agora a gente convida o Rei para cantar pra gente, Rotina. Qual tem sido a sua rotina? O Rei tem a sua rotina, né? 20h46 agora. Boa noite pra você que está chegando.

0: A Fórmula do Amor com ele, o Léo Jaime. Lembra do Léo Jaime? Sucessão, né?
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0: Boa noite, Brasil. Boa noite pra todo mundo. Esse programa, ele tem a marca de qualidade 104. Carimba! Carimba aí! A gente todo dia ganha um ouvinte novo. Hoje encontrei alguém na rua que disse, olha, eu tô ouvindo lá, viu? Pediu anonimato, né? É o direito da pessoa, né? Mas tá ouvindo o programa, diz que gosta bastante. Nós temos um ouvinte antiga também, às vezes ela está ouvindo a Zora Marx, né? A Zora Marx é das antigas, junto com a Zélia. Pessoal que ouviu nosso programa lá no começo. Tem quase 8 anos, né? 8 anos, rapaz. Que eu tô fazendo a companhia de vocês e vocês fazendo a minha companhia. Isso é bom demais, né? Eu creio que vai durar, né? Eu creio que isso vai durar por muito mais tempo. Afinal de contas, nós estamos aqui numa simbiose perfeita, né? Locutor, rádio, ouvinte. A gente se completa. Principalmente se você é do círculo daquelas pessoas cuja música é essas aí que a gente passa, né? Aí é bom demais. Não me engana. Frequência 104,9, Rádio Cidade. Hoje é 14, né, gente? A gente quer parabenizar você que é aniversariante deste dia 14, viu? Você que tá aniversariando hoje, parabéns pra você.